0: relacionadas a práticas de preços abusivos. De forma bem simples, fácil e intuitiva, o consumidor consegue fazer a sua denúncia no simples clicar de botões.
1: A plataforma pode ser acessada no endereço anpcomvocepostos.anp.gov.br e depois baixada no aparelho de telefone celular. Reportagem Gabriela Noronha.
2: A produção brasileira de grãos no período 2025-2026 está estimada em 360 milhões de toneladas.

0: Se confirmado, o volume será 2,2% superior ao registrado na temporada passada.
1: Segundo a Conab, serão 360 milhões e 100 mil toneladas a serem colhidas, o que representa 2,2% a mais do que a safra anterior. O grande destaque deve ser a soja. O gerente de acompanhamento de safras da Conab, Fabiano Vasconcelos, explica o resultado.
2: Então, a estimativa para a safra 2025-26 é de 48,6 milhões de hectares cultivados com soja e uma produção aí chegando a quase 180,6 milhões de toneladas.
1: Além da soja, o algodão tem produção prevista em 4 milhões e 60 mil toneladas de pluma, com 8% da área já colhida. Isso resulta em um ganho na produtividade de 2,8% em relação à safra 2024-2025. Já a colheita das três safras do milho no ciclo atual está estimada em mais de 141 milhões e 700 mil toneladas, volume 0,4% superior ao ciclo passado. A estimativa é de crescimento favorecido pelas condições climáticas, como explica Fabiano Vasconcelos, gerente de acompanhamento de safras da Conab.
2: Em relação ao milho, para uma estimativa de aumento de 9,8% na área plantada, uma estimativa de produtividades melhores do que na última temporada, favorecidas aí pelo clima, uma produção de 29,6 milhões de toneladas, um aumento aí de 18,7% em relação à última safra.
1: E a Conab também estabeleceu novos preços de referência para os principais produtos agrícolas de verão. Os principais reajustes foram no preço da soja, do arroz em casca, do feijão e do milho. Os preços passam a vigorar nos períodos entre o segundo semestre de 2026 e o primeiro semestre de 2028. Reportagem Edinaldo Júnior.
3: Ainda sobre a produção agrícola, o IBGE estima que a safra brasileira em 2026 pode chegar a 347 milhões e 400 mil toneladas.
0: Isso representa uma projeção de 1 milhão e 300 mil toneladas a mais do que a colheita anterior.
3: O IBGE calcula um ano de produção e a Conab faz estimativa de outubro a setembro.
0: Agricultores podem ter acesso a recursos para o Plano Safra.
3: Os recursos poderão ser acessados entre 16 de julho deste ano e 30 de junho do ano que vem.
0: O BNDES, Banco Nacional de Desenvolvimento Econômico e Social, vai disponibilizar 72 bilhões de reais.
4: Serão 40 bilhões e 500 milhões de reais disponíveis por meio dos programas agropecuários do governo federal. Desse total, 21 bilhões e meio são para médios e grandes produtores da agricultura empresarial e quase 19 bilhões de reais para pequenos produtores da agricultura familiar. Também vão estar disponíveis 31 bilhões e 500 milhões de reais em recursos próprios do banco por meio da linha BNDES Crédito Rural. O chefe do Departamento de Crédito Digital, Agropecuária e Normas do BNDES, Caio Barbosa, explica que o crédito disponibilizado pelo banco atende necessidades de quem produz no campo.
5: A gente opera basicamente 11 programas, que são programas que atingem todas as necessidades de investimento e de custeio do produtor rural e todos os tipos de produtores rurais. Tem uma linha para custeio, uma linha para investimento, para aquisição de máquinas.
4: Para saber mais sobre as linhas e programas do BNDES para o agro, acesse bnds.gov.br/agro. Reportagem André de Barros Lima.
3: O fenômeno climático conhecido como El Niño, já confirmado no país, pode trazer diferentes impactos para a população.
0: A previsão é de excesso de chuvas no sul, por um lado, e estiagem no norte e nordeste, por outro.
3: Um monitoramento mensal está sendo feito por diferentes órgãos para trazer agilidade às respostas e ajudar na prevenção de desastres.
0: Nessa reportagem de Luana Karen, trazemos dicas para os produtores rurais e cidadãos em geral sobre como lidar com os impactos desses eventos climáticos.
6: Autoridades responsáveis pelo monitoramento do clima, dos recursos hídricos e dos riscos de desastres naturais começaram a acompanhar a evolução do fenômeno do El Niño este ano no Brasil. Um painel vai ser publicado mensalmente e servirá de referência para que estados, municípios, produtores rurais e defesa civil não sejam pegos de surpresa com excesso de chuvas, estiagem ou ondas de calor. Gilvan Sampaio, pesquisador do Instituto Nacional de Pesquisas Espaciais, INPE, explica que os efeitos devem ser sentidos até meados de 2027.
7: Os principais impactos do El Niño devem ficar concentrados com o aumento do volume de chuvas no sul do Brasil. Além disso, nesse segundo semestre de 2026, o El Niño deve provocar temperaturas acima da média em praticamente todo o Brasil. Portanto, o potencial para a ocorrência de queimadas aumenta. Então, secas na Amazônia, secas no Nordeste, isso somente em 2027.
6: O El Niño é caracterizado.

0: Pelo aumento anormal da temperatura do Oceano Pacífico ao longo da linha do Equador. Para que o fenômeno seja confirmado, esse aumento deve ser observado por 3 meses consecutivos, o que aconteceu entre abril e junho deste ano. Para quem utiliza a terra para produzir, a orientação de Gilberto Cunha, pesquisador da Embrapa Trigo, é conhecer bem a terra onde vive.
1: Adotar boas práticas de manejo, a diversificação das épocas de semeadura, fazer as intervenções de proteção de plantas, colher no momento certo, não procrastinar aí quando as lavouras estão prontas para colher.
0: Ao longo dos próximos meses, eventos associados ao El Niño podem impactar a rotina da população. Nas regiões onde estão previstas chuvas além do normal, os riscos são de alagamentos e deslizamentos de encostas, por exemplo. Já onde pode haver escassez de chuva, há risco de incêndios e problemas no abastecimento de água. Ondas de calor também podem trazer dificuldades para populações vulneráveis. Em todos os casos, o conselho de Tiago Molina, coordenador de monitoramento e alerta da Defesa Civil Nacional, é ficar atento às fontes oficiais de informação.
2: Sempre que tiver uma situação de risco prevista, a Defesa Civil vai se utilizar de todos os mecanismos que existem para fazer com que essa informação chegue às pessoas, né, por meio do Defesa Civil Alerta, por meio das mensagens SMS. Além disso, é muito importante conhecer o local onde você mora, procurar saber quais são os planos de contingência, quais são as rotas de fuga, os locais seguros.
0: O boletim Painel El Niño, uma iniciativa conjunta de diferentes órgãos do governo federal, é público e está disponível em diversos portais na internet. Por exemplo, no endereço portal.inmet.gov.br. Reportagem Luana Karen.
3: Esta semana, o Estatuto da Criança e do Adolescente completa 36 anos.
4: E a evolução da garantia dos direitos da infância permitiu a aprovação do ECA Digital, que entrou em vigor em março desse ano.
3: Ele prevê que as crianças e adolescentes devem ser protegidos e ter direitos garantidos também no ambiente virtual.
4: Nós seguimos hoje com a segunda parte da nossa entrevista com o diretor de proteção da criança e do adolescente do Ministério dos Direitos Humanos e Cidadania, Fábio Meirelles, sobre as inovações trazidas pelo ECA Digital e a integração com o Estatuto da Criança e do Adolescente de 1990. Acompanhe.
5: Diretor Fábio Meirelles, é um prazer seguir com a nossa conversa aqui sobre Estatuto da Criança e do Adolescente. E aí a gente passa a falar agora sobre o ECA Digital, né? Que é a lei que protege os direitos da infância no ambiente virtual e ganhou esse nome, ECA Digital, como uma referência justamente ao Estatuto da Criança e do Adolescente de 1990. A gente pode dizer que ele incorpora o mesmo espírito, diretor, de que toda a sociedade é responsável pelo cuidado com as crianças, só que agora na internet?
6: Exatamente, e até por isso que a gente manteve o nome ECA, né, e chamou de ECA Digital. A gente percebeu que as crianças e adolescentes brasileiros viviam conectados, estavam em plataformas digitais, em redes sociais desde muito cedo, expostas, né, diariamente à publicidade, conteúdos algorítmicos, inteligência artificial. A gente viu que isso representava um risco muito grande, o ambiente digital para crianças e adolescentes, e a gente batalhou e conquistou o ECA Digital com o governo federal, com o CONANDA, movimentos sociais, organizações da sociedade civil e em diálogo com o Congresso para que essa lei saísse do papel e virasse realidade.
4: E o senhor destacaria como principais ganhos para a proteção das crianças vindos do ECA Digital? Que tipo de ações, que tipo de situações?
6: Veja, o ECA Digital, ele reafirma uma posição inegociável do Brasil. A gente não aceita modelos de negócio construídos sobre a exploração da vulnerabilidade de crianças e adolescentes. Então, vou dar alguns exemplos do que o ECA Digital estabelece, né? Ele estabelece limite para a prática do que a gente chama de design digital ou design manipulativo, que vão induzir crianças e adolescentes ao uso excessivo de telas. Isso é uma das dimensões do ECA Digital. Ele também prevê que os serviços e produtos digitais, eles devem adotar padrões elevados de proteção de dados, privacidade e segurança para crianças e adolescentes. O ECA Digital também prevê sanções para as plataformas que descumprirem essas obrigações. Então, o ECA Digital é um grande avanço, ele traz esse princípio do ECA, né, da proteção integral, da prioridade absoluta para o ambiente digital, e ele hoje já é uma referência no Brasil e no mundo.
5: E assim como aconteceu no Estatuto da Criança e do Adolescente de 1990, o ECA Digital também deve mudar essa forma da sociedade perceber os direitos das crianças na internet? por exemplo, a parte da responsabilidade de todos os adultos sobre as crianças que estão ali no ambiente virtual?
6: Perfeito. É exatamente esse o princípio. Assim, a gente conseguiu com a ECA Digital traduzir rapidamente uma demanda social, porque não pode ser só uma atribuição das próprias crianças e adolescentes ou dos seus familiares, dos pais, mães e responsáveis, a proteção delas no ambiente digital. Então, se elas estão em situação de vulnerabilidade, é uma responsabilidade coletiva. Então, a gente conseguiu com a ECA Digital trazer essa demanda social, normatizar e juridicamente convergir com a iniciativa privada para um instrumento, que hoje é o ECA Digital, que precisa chegar na ponta. Então, hoje, nosso grande desafio é, para além do ECA Digital, é levar o ECA Digital para a escola, para o Conselho Tutelar, para o CRAS, para o CREAS, para o Ministério Público utilizar o ECA Digital. Então, cuidar das crianças e adolescentes nunca foi uma tarefa de uma pessoa só, não vai ser agora. Então, o ECA Digital traz esse princípio da responsabilidade coletiva.
4: Quer dizer que o ECA Digital também é importante para os pais e responsáveis que agora deixam de estar sozinhos nessa proteção das crianças e dos adolescentes, né? E passam a ter apoio das plataformas, não é isso?
6: Exatamente. Canais de denúncia, a própria Autoridade Nacional de Proteção de Dados. Então, com o ECA Digital e depois com a lei de regulamentação, depois com a política, a gente, após o ECA Digital, a gente também anunciou a Política Nacional de Promoção e Proteção dos Direitos da Criança e do Adolescente no Ambiente Digital, que é uma política estruturada para fortalecer a coordenação entre os diferentes níveis de governo, incentivar a pesquisa, inovação tecnológica, promover desenvolvimento de produtos e serviços digitais mais seguros, ampliar os canais de denúncia, fortalecer a capacitação dos profissionais do sistema de garantia de direitos, apoiar as famílias no exercício da supervisão parental. Então, acho que a gente precisa olhar para o ECA Digital e para a nossa política nacional com essa perspectiva de uma construir objetivos concretos e de dividir a responsabilidade sobre a proteção de crianças e adolescentes no ambiente digital com todos os atores que precisam estar, né, totalmente comprometidos com essa implementação.
5: Agora, onde os adultos podem encontrar, diretor, mais informações sobre o ECA Digital para entenderem melhor essa legislação e também orientações sobre o que deve ser proibido, o que deve ser permitido para as crianças na internet?
6: Claro, olha, hoje nos sites, né, do Ministério dos Direitos Humanos e da Cidadania, da SECOM, do Ministério da Justiça, você encontra o ECA Digital. A gente produziu um material muito interessante, recente, que é um guia no formato de perguntas e respostas para conselheiros tutelares sobre o ECA Digital, que é um material educativo e prático que está no site do Ministério dos Direitos Humanos e da Cidadania. A gente produziu uma caixa de ferramentas chamada Faça Bonito na Rede, que é um material, um conjunto de instrumentos práticos também que tem guia de recomendações técnicas, coletânea de normas jurídicas, tem proposta de fluxo, tem material didático sobre o que fazer, tem cartilha, tem até jogo de tabuleiro, conexão segura. Então, a gente tem curso, a gente tem um curso Proteção de Crianças e Adolescentes no Ambiente Digital, um curso online na Escola Nacional dos Direitos da Criança e do Adolescente. Então, hoje a gente tem guias, cartilhas, a gente tem cursos, a gente tem jogo de tabuleiro, a gente tem fluxo, então a gente tem glossário, a gente tem bastante material disponível, perguntas e respostas, para que as pessoas conheçam o ECA Digital e conheçam as ferramentas de proteção de crianças e adolescentes no ambiente digital, no site do Ministério dos Direitos Humanos, novamente, no site do Ministério da Justiça e Segurança Pública, no site da Secretaria de Comunicação Social, enfim, institutos, fundações, organizações da sociedade civil. Muita gente tem produzido material sobre essa responsabilidade compartilhada e a promoção do bem-estar de crianças e adolescentes no ambiente digital.
4: Muito bem, nós conversamos com Fábio Meirelles, diretor de Proteção da Criança e do Adolescente do Ministério dos Direitos Humanos e da Cidadania. Muito obrigado por sua entrevista aqui, A Voz do Brasil.
6: Obrigado a vocês, sempre à disposição.
3: E estão abertas até amanhã, dia 15 de julho, as inscrições de bolsas para médicos especialistas.
4: São 1.136 vagas distribuídas em 26 cursos de aprimoramento em 309 municípios do país.
3: Quase metade das vagas são voltadas para o interior. Entre as especialidades previstas estão anestesiologista, oncologia, cardiologia e cirurgia minimamente invasiva.
4: Felipe Proenço, secretário de Gestão do Trabalho e da Educação do Ministério da Saúde, detalha o edital.
7: possibilidade para quem já é especialista com um registro de qualificação, participa do programa desenvolvendo suas atividades práticas em um serviço do Sistema Único de Saúde, de referência no interior, um ambulatório especializado, um hospital, e ao mesmo tempo tem suporte aonde um especialista com ainda mais experiência vai poder apoiar o desenvolvimento das atividades numa carga horária de 20 horas semanais, recebendo uma bolsa que vai depender da localização, se é uma região mais vulnerável, podendo chegar até R$ 20 mil.
3: O edital está disponível em gov.br/saúde.
4: Atenção, estudantes de graduação de instituições privadas.
3: Começaram hoje as inscrições para o processo seletivo do Fundo de Financiamento Estudantil, o FIES.
4: Serão mais de 75 mil vagas destinadas no segundo semestre.
8: Ao todo, serão oferecidas 75.500 vagas para o segundo semestre. No ano, serão 112 mil no total. O FIES concede financiamento a estudantes matriculados em cursos superiores de instituições privadas. Para participar do FIES, o candidato precisa ter feito o Exame Nacional do Ensino Médio a partir de 2010. Precisa ter alcançado média igual ou superior a 450 pontos nas 5 provas e não ter zerado a redação. Precisa ter, em 2026, renda bruta familiar mensal de até 3 salários mínimos, o equivalente a R$ 4.863. O processo seletivo do FIES reserva 50% das vagas para estudantes com renda familiar por pessoa de até 0,5 salário mínimo inscritos de forma ativa no Cadastro Único. Os pré-selecionados nessa modalidade vão poder solicitar financiamento integral, cobrindo todos os encargos educacionais e ficam dispensados de comprovar a renda diretamente na instituição de ensino. O FIES tem chamada única e lista de espera. O resultado da pré-seleção na chamada única será divulgado no dia 30 de julho. As inscrições vão até sexta-feira, 17 de julho, pelo Portal Único de Acesso ao Ensino Superior. O candidato precisa ter conta gov.br e preencher os requisitos para participar do programa. O resultado sai no dia 30 de julho. Mais informações em acessounico.bec.gov.br/FIES ou ligue para 0800-616161. Thaisa Vitória para a Voz do Brasil.
3: O Ministério da Educação disponibilizou uma série de vídeos com orientações sobre o uso do Cadastro da Educação de Jovens e Adultos, uma plataforma oficial de cadastro.
4: O material ensina passo a passo como realizar a inscrição e é destinado tanto aos estudantes quanto aos profissionais que atuam no sistema.
3: As inscrições no cadastro permanecem abertas durante todo o ano.
4: No entanto, os prazos para ingresso no segundo semestre deste ano variam de acordo com o calendário de cada estado e município.
3: Os conteúdos estão disponíveis no portal do MEC e no canal da pasta do Ministério da Educação no YouTube.
4: E essas foram as notícias do governo federal.
3: Uma realização da Secretaria de Comunicação Social da Presidência da República.
4: Com produção da empresa Brasil de Comunicação.
3: Fique agora com as notícias do Poder Judiciário do Congresso Nacional. Uma boa noite.
4: Boa noite para você e até amanhã.
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11: Presidente do STF e do CNJ lança rede nacional de magistrados para combater o avanço do crime organizado no país.
12: Instituições podem enviar propostas sobre modernização do sistema de justiça até 15 de agosto.
11: STJ mantém prisão preventiva de homem acusado de atuar como falso médico.
12: Boa noite, eu sou Marcela Luiz.
11: E eu sou Walter Lima.
12: O presidente do Supremo Tribunal Federal e do Conselho Nacional de Justiça, ministro Edson Fachin, lançou nesta terça-feira a Rede Nacional de Magistrados para combater o avanço do crime organizado no país.
11: Segundo Fachin, a resposta estatal à criminalidade em rede exige, necessariamente, uma justiça também articulada em rede. Marcelo Della Libera.
13: O ministro Edson Fachin observou que o mercado de apostas eletrônicas clandestinas vem sendo utilizado como instrumento de organizações criminosas.
14: Essas plataformas podem servir à lavagem de dinheiro, à formação de estruturas empresariais aparentemente ilícitas, à integração com outras atividades ilícitas, como tráfico, contrabando e corrupção, além de apresentarem forte dimensão transnacional.
13: Criada por portaria do CNJ, a Rede Nacional prevê o compartilhamento de informações para enfrentar organizações criminosas cada vez mais sofisticadas.
12: Supremo está com o edital aberto para receber propostas sobre a modernização do sistema de justiça.
15: Podem participar instituições públicas, privadas e da sociedade civil até 15 de agosto. Pablo Lemos.
16: As propostas vão ser analisadas pelo Grupo de Estudos para a Modernização do Sistema de Justiça, instituído pelo presidente do STF, ministro Edson Fachin. O diretor do Centro de Estudos Constitucionais do Supremo, Fernando Facuri Scaff, que preside o grupo, explica que modernizar significa atualizar o sistema de justiça.
17: É fazer ajustes dentro de um sistema que funciona, que está rodando bem, para falar uma linguagem mais clara, e que você tem dentro disto a expectativa de uma sociedade brasileira como um todo por mais justiça e por mais segurança jurídica.
16: Para o relator do grupo Neide Barros Belo Filho, modernizar é uma exigência do tempo.
18: É necessário modificar porque é necessário acompanhar o tempo, acompanhar as mudanças da sociedade.
16: Serão aceitas apenas manifestações institucionais sobre a modernização do sistema de justiça sem caráter pessoal, que deverão ser apresentadas por meio de formulário eletrônico.
12: Mantida a prisão preventiva de empresário acusado de atuar como falso médico em unidade básica de saúde de Cananéia, São Paulo.
15: A decisão é do vice-presidente do STJ, ministro Luiz Felipe Salomão, no exercício da presidência. Fátima Uchoa.
19: O empresário está preso desde janeiro. Segundo o Ministério Público, ele realizava exames de ultrassom, emitia laudos e atendia pacientes usando o registro profissional de médico de um sócio falecido. A fraude foi descoberta após ele afirmar durante exame que tinha identificado a vesícula de uma paciente que já havia retirado o órgão. Depois de o Tribunal de Justiça de São Paulo negar o primeiro habeas corpus, a defesa fez novo pedido de relaxamento da prisão ao STJ. Mas o ministro Salomão não verificou ilegalidade manifesta nem urgência que justificassem a concessão da liminar. O ministro ainda apontou que o pedido de liberdade deverá ser examinado com mais profundidade no julgamento definitivo do habeas corpus, a cargo da sexta turma do STJ.
12: TSD promove congresso para debater o uso de pesquisas no aprimoramento da Justiça do Trabalho.
15: O evento vai ser realizado na sede do Tribunal, em Brasília. Marla Lacerda.
20: O 4º Congresso Nacional de Pesquisa Judiciária, Estatística e Ciência de Dados da Justiça do Trabalho vai ser realizado entre os dias 25 e 27 de agosto. Com o tema Trabalho, Transformações Econômicas e Justiça, o evento é para incentivar a produção de conhecimento e a integração da rede de pesquisas judiciárias da Justiça do Trabalho. Magistrados, servidores, estudantes e profissionais que atuam na área e querem participar, fiquem atentos. As inscrições já podem ser feitas no portal do TST, que é o tst.jus.br.
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12: Uma boa noite.
15: E até amanhã.
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21: Eu sou Paula Groba.
22: E eu sou Humberto Pinheiro.
21: E estes são os destaques de hoje do Jornal do Senado, que começa agora.
22: Aprovada a aposentadoria especial para agentes de saúde e de combate às epidemias.
21: MP do frete, Senado retira valor fixo, mas mantém piso mínimo do frete para caminhoneiros.
22: Pacientes em internação domiciliar podem ter desconto na conta de luz.
0: Boa noite.
1: Boa noite.
0: Em acordo com o governo, o Senado aprovou a medida provisória que atualiza as regras do piso mínimo do frete rodoviário. A MP, que perderia a validade nesta semana, mantém a obrigatoriedade de um valor mínimo para o frete, como já prevê a legislação, mas retira do texto a definição de um piso nacional para a remuneração dos caminhoneiros.
1: Durante a análise na Comissão Mista e na Câmara dos Deputados, havia sido incluído um piso de R$5.000 mensais para os motoristas de longas distâncias. A medida provisória também endurece as punições para empresas que descumprirem o piso do frete, calculado pela Agência Nacional de Transportes Terrestres. Repórter Pedro Pincer.
2: O Senado aprovou o projeto de lei de conversão da medida provisória que torna obrigatório o cadastramento das operações de transporte rodoviário de cargas e reforça os mecanismos de fiscalização do piso mínimo do frete. Entre os tópicos está a determinação de um piso para o frete, mas sem definição do valor. A principal questão se dava em torno do perdão às multas aplicadas aos caminhoneiros que estiveram presentes nas manifestações de dezembro de 2022. Para o relator revisor, senador Stevenson Valentim, do Podemos do Rio Grande do Norte, a medida faz justiça e traz tranquilidade para a categoria.
23: Entendo que esse viés da multa já atingiu a sua pedagogia e permanecer com essa injustiça é passar uma ideia de vingança e que não contribui nada para a sociedade.
2: A líder do governo, senadora Tereza Leitão, do PT de Pernambuco, celebrou o acordo alcançado diante da relevância do assunto.
24: Se ela não fosse importante, ela ia caducar. Nós não permitimos a caducidade justamente pela importância que ela tem para a economia, para relações trabalhistas, para a autonomia de autônomos.
2: As novas regras terão um período de transição. Empresas e transportadores terão prazo mínimo de 60 dias para a adaptação às novas obrigações. O texto segue agora para a sanção presidencial.
0: E o roubo de combustíveis deixou de ser apenas um crime patrimonial e passou a ser uma importante fonte de renda para facções criminosas.
1: Para combater esse mercado ilegal, a Comissão de Segurança Pública aprovou um projeto que endurece as penas e cria crimes específicos para o furto e o roubo de petróleo, combustíveis e derivados. Repórter Bruno Lourenço.
25: O projeto de lei fixa a pena nesses casos de reclusão de 4 a 10 anos, mais multa, e aumenta a punição em 1/3 se o crime for cometido com destruição de barreiras, atuação conjunta de 2 ou mais pessoas, abuso de confiança de funcionário público ou ex-colaboradores das empresas. O relator designado, o senador Sérgio Moro, do PL do Paraná, defendeu a punição mais rigorosa.
26: Para proteger não só o mercado de combustíveis, mas especialmente o consumidor desses combustíveis, dessas quadrilhas, dessas gangues, que se locupletam não só furtando combustíveis e seus equipamentos, mas colocando em risco os indivíduos para os quais depois esse combustível fraudulento, muitas vezes, é revendido.
25: O projeto também altera a legislação de crimes contra a ordem econômica para punir quem armazena, transporta ou comercializa o combustível sabendo que é produto de crime. O texto estabelece ainda que as penas sobem em 2/3 se a ação resultar em desabastecimento, interrupção das atividades industriais, incêndio, dano ambiental, ferimento grave ou morte. A proposta seguiu para a Comissão de Constituição e Justiça.
0: O sedentarismo ou a inatividade física gera um custo anual estimado em cerca de R$300 milhões ao Sistema Único de Saúde. Esse valor equivale a aproximadamente 17,4% de todos os gastos do sistema com hospitalizações por essas condições.
1: No Senado, a importância da medicina esportiva na saúde dos brasileiros foi tema de audiência pública na Comissão de Esporte. Os detalhes com Patrícia Oliveira.
27: A medicina esportiva, especializada no acompanhamento dos exercícios físicos na prevenção de lesões, reabilitação e melhoria do desempenho dos atletas, também contribui para a saúde pública. Como destacou a senadora Leila Barros, do PDT do Distrito Federal, em audiência pública na Comissão de Esporte.
28: Ela beneficia milhões de brasileiros que encontram no esporte um instrumento de prevenção de doenças, de qualidade de vida e do envelhecimento saudável.
27: José Cavazói, da Federação Internacional de Medicina Esportiva, apontou a importância do exercício físico na redução mundial de casos de morte.
29: Que além de fazer as pessoas se sentirem bem, ele é capaz de reduzir infarto, reduzir AVC, reduzir morte. 5,3 milhões de mortes todos os anos são atribuíveis ao sedentarismo.
27: O médico Fernando Torres destacou o papel social do exercício físico também no combate aos custos com sedentarismo no Brasil. De cerca de 300 milhões de reais por ano no SUS, em internações e tratamentos de doenças crônicas.
3: Exercício é remédio, porque ele realmente previne e trata doenças. Está altamente ligado à redução de gastos públicos e privados.
27: Os debatedores defenderam a criação de políticas públicas para ampliar a prática de atividades físicas no Brasil.
0: E famílias com pacientes em internação domiciliar que dependem de aparelhos elétricos poderão ter mais acesso ao desconto na conta de luz. A Comissão de Infraestrutura aprovou um projeto que amplia de 3 para 4 salários mínimos o limite de renda para a concessão da tarifa social de energia elétrica nesses casos.
1: O benefício atende pacientes que utilizam equipamentos como ventiladores pulmonares, bombas de infusão e aspiradores de secreção. A proposta, que busca reduzir os custos do tratamento feito em casa, segue agora para análise na Comissão de Assuntos Sociais.
0: E seguiu para a votação no plenário, em regime de urgência, o projeto que cria o Estatuto da Vítima. A proposta reúne em uma única lei os direitos e garantias de vítimas de crimes, contravenções, calamidades públicas, desastres e epidemias. Hoje, essas proteções estão espalhadas por diferentes normas.
1: O texto foi aprovado pela Comissão de Segurança Pública com parecer favorável do senador Wilder Moraes, do PL de Goiás. Segundo o relator, o sistema de justiça brasileiro historicamente concentrou a atenção na relação entre o Estado e o autor do crime, deixando a vítima em segundo plano. Para ele, o Estatuto corrige essa distorção ao fortalecer a proteção e o acolhimento das vítimas, o que também pode contribuir para o enfrentamento da criminalidade.
4: Contribui para estabelecer a confiança da população nas instituições de repercussão. Estimulam as notícias dos crimes e favorece a cooperação da vítima ao longo da apuração.
0: Profissionais que atuam na prevenção de doenças e no atendimento direto às famílias poderão passar a contar com uma aposentadoria diferenciada. O Senado aprovou em 2 turnos a proposta que garante esse direito aos agentes comunitários de saúde e aos agentes de combate às endemias, além de regulamentar o vínculo funcional da categoria.
1: A proposta aprovada prevê regras de transição e estende ainda a medida aos agentes indígenas de saneamento e de saúde. O texto segue para promulgação. Repórter Douglas Castilho.
5: A proposta aprovada estabelece como idade mínima de aposentadoria 57 anos para mulheres e 60 anos para os homens, condicionada à comprovação de 25 anos de tempo de contribuição e de efetivo exercício profissional, com regras de transição que terminam no ano de 2041 para os que já ingressaram na atividade. O texto também assegura a estabilidade a esses trabalhadores, vedando sua contratação temporária ou terceirizada, salvo na hipótese de emergências em saúde pública. O relator da proposta, senador Irajá, do PSD do Tocantins, destacou a atuação dos agentes na prática da saúde preventiva das famílias.
6: Merecem, assim como existe a aposentadoria especial dos nossos valorosos professores, assim como já foi também instituída a aposentadoria especial para os policiais, é merecida também a essa categoria. São soldados dos nossos SUS, do Sistema Único de Saúde Brasileiro. Aliás, se tem o SUS de carne e osso, eles se chamam agentes de saúde e de combate a endemias.
5: Para compensar o aumento das despesas com essas aposentadorias, a União prestará assistência financeira aos estados e municípios.
1: Com edição de Paulo Agrova e trabalhos técnicos de Eliseu Caires, o Jornal do Senado fica por aqui. Acompanhe agora as notícias da Câmara dos Deputados. Boa noite.
0: Boa noite e até amanhã.
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7: Deputados reduzem jornadas de trabalho de pais de pessoas com deficiência.
8: Plenário pode desobrigar férias escolares durante Copa de Futebol Feminino.
7: Câmara exige informação sobre bebê prematuro na certidão de nascimento.
11: Boa noite. O projeto que exige informação sobre bebê prematuro na certidão de nascimento já pode seguir para o Senado. A repórter Maria Neves tem os detalhes sobre a medida.
13: A Comissão de Constituição e Justiça da Câmara dos Deputados aprovou o projeto que obriga os cartórios a incluir na certidão de nascimento que a criança nasceu de forma prematura. De acordo com a autora da proposta, a deputada Silvia Cristina, do PP de Rondônia, são considerados prematuros bebês que nascem antes de 37 semanas de gestação. Com a aprovação, o texto pode seguir para o Senado. Ainda, segundo Silvia Cristina, Argentina, o Brasil é o país em que nascem mais bebês prematuros no mundo. Ela afirma que 12% dos partos realizados no país ocorrem antes do tempo mínimo necessário. A relatora do texto, deputada Maria Raiz, do PSB de Pernambuco, defende que incluir a informação sobre prematuridade do bebê na certidão de nascimento, além de garantir o atendimento médico adequado à criança, também trará economia para os cofres públicos.
9: A partir do momento que a gente sabe que uma criança nasce de forma prematura, a gente garante que o atendimento seja dado de forma mais precisa. Então, além, obviamente, de garantir um atendimento melhor para as mulheres, a gente garante que uma economia para o Estado.
13: Ao apresentar o projeto em 2024, Silvia Cristina afirmou que, de acordo com informações da Organização das Nações Unidas, a prematuridade é a principal causa de morte infantil no mundo. A página do Hospital Albert Einstein explica que bebês nascidos antes do tempo têm maior probabilidade de apresentar problemas como pulmões imaturos que exigem ventilação mecânica. Além disso, os intestinos ainda não se encontram totalmente desenvolvidos no nascimento, o que dificulta a absorção do leite materno. Outra complicação é o cérebro prematuro, que impede o recém-nascido de ter o instinto de sugar os mamilos da mãe para mamar. Ainda de acordo com as informações do hospital, problemas decorrentes da prematuridade podem durar por toda a vida. Da Rádio Câmara de Brasília, Maria Neves.
12: Maurício do Vôlei do PL de Minas Gerais apresentou projeto que cria a Política Nacional de Proteção da Inocência Infantil. De acordo com o deputado, a medida protege crianças e adolescentes da exposição a conteúdos inadequados ao desenvolvimento psicológico, moral e emocional.
11: Maurício do Vôlei acrescenta que o projeto amplia o acesso dos pais a informações sobre materiais pedagógicos e atividades escolares que tratem de temas sensíveis. Na visão dele, o texto é uma forma de garantir maior transparência na formação de crianças e adolescentes.
10: Saúde.
12: Comissão de Saúde aprova projetos sobre idosos e prevenção do câncer. A repórter Sofia Peçanha ouviu a relatora.
14: A Comissão de Saúde aprovou o projeto que prevê a suplementação nutricional como parte do tratamento de idosos diagnosticados com desnutrição ou risco de desnutrição durante internações hospitalares. A proposta, apresentada pelo deputado Pedro Ayara, de Minas Gerais, determina que hospitais públicos e privados conveniados ao Sistema Único de Saúde ofereçam suplementos nutricionais aos pacientes idosos sempre que houver indicação clínica. O projeto tem como objetivo assegurar que a suplementação seja parte integrante do cuidado hospitalar e da reabilitação pós-alta. Dessa forma, além de melhorar a recuperação de pacientes idosos, a medida também reduz complicações durante e após a internação, como afirmou a deputada Silvia Cristina, do PP de Rondônia, relatora na comissão.
15: O PL fortalece a integralidade da atenção e da saúde que contribui para a sustentabilidade do sistema ao reduzir custo de sobrecarga hospitalar.
14: De acordo com o projeto, todos os pacientes idosos internados deverão passar por triagem e avaliação nutricional na admissão hospitalar, com reavaliações durante a internação e na alta. Caso o idoso ainda apresente desnutrição ou risco nutricional no momento da alta, ele poderá receber suplementação gratuita pelo SUS por até 60 dias, com acompanhamento das equipes de saúde. Após passar pela aprovação nas comissões de defesa dos direitos da pessoa idosa e de saúde, a proposta segue para análise na Comissão de Finanças e Tributação. Outro projeto aprovado pela Comissão de Saúde institui o Dia Nacional de Combate ao Câncer, a ser celebrado anualmente em 27 de novembro. A proposta, apresentada pela deputada Flávia Moraes, de Goiás, amplia as ações de prevenção, diagnóstico precoce, tratamento e apoio às pessoas acometidas pela doença. Estão previstas campanhas educativas, incentivo a ações de rastreamento da doença, apoio psicossocial a pacientes e familiares, capacitação de profissionais de saúde e estímulo à pesquisa científica na área oncológica. A relatora na Comissão de Saúde também foi a deputada Silvia Cristina. Ela destacou que o projeto busca maior visibilidade ao tema e fortalecer a mobilização social e institucional em todo o país.
15: Representa passo concreto necessário para fortalecer a política pública de enfrentamento ao câncer no Brasil, integrando a prevenção e atenção e a reabilitação, o apoio psicossocial, no momento em que os números evidenciam urgência.
14: Após a aprovação na Comissão de Saúde, o projeto segue agora para análise da Comissão de Finanças e Tributação. Da Rádio Câmara de Brasília, Sofia Peçanha.
10: Esporte.
11: Josivaldo JP, do União do Maranhão, defende a aprovação de proposta que inclui entidades esportivas sem fins lucrativos entre as instituições com imunidade tributária. Ele afirma que a medida busca reduzir custos de organizações que atuam na formação de atletas e na inclusão social.
2: Josivaldo JP aponta que o texto alcança apenas entidades certificadas dos movimentos olímpico, paralímpico, clubístico ou educacional. Ele argumenta que a regra pode evitar o fechamento de projetos esportivos, principalmente em comunidades que dependem dessas iniciativas para atender crianças e jovens.
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17: Trabalho.
11: A Câmara aprovou redução de jornada de trabalho para pais de pessoas com deficiência. A repórter Paula Bittar tem os detalhes.
18: A Comissão de Constituição e Justiça da Câmara aprovou uma proposta que prevê a redução da jornada de trabalho sem prejuízo salarial para pais de pessoas com deficiência. De acordo com o texto aprovado, a necessidade e o percentual da redução da jornada serão definidos por avaliação biopsicossocial, realizada pelo menos a cada 2 anos. Conforme o resultado, o benefício poderá ser ampliado, mantido, reduzido ou suspenso. Durante a discussão da proposta, a deputada Soraya Santos, do PL do Rio de Janeiro, defendeu critérios para a concessão do benefício como forma de evitar fraudes.
19: Esse projeto é um projeto importantíssimo para as mães atípicas que precisam ter mais tempo dentro de casa, e é lógico que o meu voto será e do partido na orientação de aprovar, mas me cabe aqui fazer um alerta. Esse tipo de benefício deveria sempre estar vindo com um critério de avaliação.
18: O projeto que prevê a redução da jornada de trabalho sem prejuízo salarial para pais de pessoas com deficiência já pode seguir diretamente para análise do Senado, a menos que haja recurso para votação antes pelo plenário da Câmara. Da Rádio Câmara, de Brasília, Paula Bittar.
17: Eleições.
2: O projeto de Paulinho da Força, do Solidariedade de São Paulo, permite contabilizar como gastos eleitorais despesas com o cuidado de dependentes de candidatas. A medida beneficiaria mulheres com filhos de até 12 anos ou dependentes com deficiência.
11: A proposta autoriza o custeio de babás, cuidadores, creches e transporte de dependentes durante a campanha. Segundo Paulinho da Força, o objetivo é ampliar a participação feminina na política e reduzir os obstáculos enfrentados pelas candidatas.
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17: Consumidor.
2: A comissão aprova a medida que permite maior transparência na conta de luz. A repórter Júlia Lopes nos conta o que foi proposto.
23: A Comissão de Defesa do Consumidor da Câmara dos Deputados aprovou um projeto que obriga as distribuidoras de energia elétrica a incluir, junto com a conta de luz, um registro fotográfico do medidor de consumo da unidade de energia. De acordo com o texto, a medida tem como objetivo fortalecer a proteção dos direitos do consumidor e garantir mais transparência nas informações sobre o consumo de energia. A proposta também busca aumentar a confiança do usuário, já que o registro fotográfico anexado à fatura permite acompanhar mais clareza o processo de medição da cobrança. Para o relator da proposta, deputado Celso Russomano, do Republicanos de São Paulo, a iniciativa protege tanto o consumidor quanto as empresas. Ele ressaltou que a imagem do medidor pode servir como prova em caso de contestação, ajudando a evitar fraudes e possíveis manipulações.
3: O consumidor vai ter o direito de receber a conta com o registro fotográfico, ou seja, na hora que for lida a conta de energia elétrica, vem uma fotografia do medidor do consumidor junto, né, impressa na própria conta, e aí o consumidor vai poder ver que, de fato, a leitura foi feita da maneira correta e vai poder acompanhar, inclusive, o consumo. Aí, se houver erro, fica mais fácil para ele provar que existe um erro na cobrança da conta de energia elétrica.
23: O projeto, que inclui junto à conta de luz um registro fotográfico do medidor de consumo, segue agora para análise na Comissão de Minas e Energia. Da Rádio Câmara de Brasília, Júlia Lopes.
17: Desenvolvimento Regional.
11: Projeto de Paulo Guedes, do PT de Minas Gerais, concede ao município de Vieiras o título de Capital Nacional dos Peixes Ornamentais. A proposta reconhece a importância da cidade para a piscicultura ornamental e sua contribuição para a economia da Zona da Mata Mineira.
2: Segundo Paulo Guedes, o reconhecimento fortalece a identidade produtiva de Vieiras, amplia a visibilidade do setor e incentiva o desenvolvimento regional. A proposta destaca ainda o potencial da criação de peixes ornamentais para gerar renda e apoiar pequenos produtores.
17: Educação.
11: O plenário da Câmara pode votar a qualquer momento o projeto que retira a obrigação de férias escolares durante a Copa do Mundo de Futebol Feminino no ano que vem. Essa obrigação foi criada por uma lei de 2026. Entenda com o repórter Antônio Vital.
4: Ganhou regime de urgência e pode ser votado a qualquer momento no plenário da Câmara, projeto que desobriga as redes de ensino pública e privada de todo o país a concederem férias escolares para todos os alunos durante a realização da Copa do Mundo Feminina de Futebol no ano que vem. Lei de autoria do governo, aprovada no início do ano pelo Congresso, obriga que as férias dos estudantes coincidam com o período do torneio, entre 24 de junho e 25 de julho de 2027. O projeto apresentado pela deputada Anne Ortiz, do PP do Rio Grande do Sul, permite que os sistemas de ensino dos estados e municípios decidam sobre o período de férias escolares, em vez de obedecer ao calendário oficial da competição. Entidades como a Federação Nacional das Escolas Particulares criticaram a obrigatoriedade prevista em lei e alegaram que a alteração do período de férias no meio do ano coloca em risco o calendário escolar exigido pela Lei de Diretrizes e Bases da Educação, que obriga pelo menos 200 dias letivos no ano. O regime de urgência permite que o projeto seja analisado diretamente no plenário da Câmara, sem passar pelas comissões permanentes da Casa. A urgência foi aprovada de maneira simbólica, sem votos contrários. Para a autora da proposta, Anne Ortiz, a definição do período de férias em função da competição não foi discutida com as instituições de ensino e vai causar prejuízos para as escolas, alunos, pais e professores.
5: Não é possível, num país de 5.570 municípios, onde a Copa do Mundo vai ser sediada em apenas 8 municípios, nós termos uma regra para valer para todos os municípios que obriguem mais de um mês de férias no meio do ano. Isso vai causar um problemão, não só para as famílias, para os pais, para as mães que trabalham, mas também para os trabalhadores da educação no nosso país.
4: Os Jogos da Copa do Mundo de Futebol Feminino serão realizados em 8 cidades: Belo Horizonte, Brasília, Fortaleza, Porto Alegre, Recife, Rio de Janeiro, Salvador e São Paulo. Segundo o governo, a expectativa da FIFA é de que o evento alcance um público de mais de 3 milhões de torcedores, o que movimentará a economia brasileira e projetará o Brasil como potência esportiva. Da Rádio Câmara de Brasília, Antônio Vital.
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17: Justiça.
2: Projeto de Caroline de Tone, do PL de Santa Catarina, concede anistia a pais punidos por adotarem a educação domiciliar, conhecida como homeschooling. Ela reforça que a medida beneficia apenas os casos em que não houve negligência, maus tratos ou violação dos direitos da criança e do adolescente.
11: Segundo Caroline de Tone, a proposta repara penalidades aplicadas a famílias que optaram pela educação domiciliar de boa-fé. Para a deputada, o projeto reforça o papel da família na educação dos filhos e garante mais segurança jurídica aos pais que adotam esse modelo de ensino.
17: Segurança Pública.
2: Projeto aumenta penas para crime de ameaça por arma ou condição da vítima. A repórter Daniela Lessa nos conta quais os agravantes.
0: A Comissão de Constituição e Justiça da Câmara dos Deputados aprovou o projeto que aumenta a pena para o crime de ameaça quando cometido com uso de arma ou contra mulher por razões do sexo feminino, crianças, adolescentes, pessoas idosas ou com deficiência. A proposta é do deputado Mário Ehringer, do PDT de Minas Gerais, e altera o Código Penal para aproximar as punições dos crimes de ameaça e de perseguição. Atualmente, a pena para o crime de ameaça é detenção de 1 a 6 meses ou multa. Pelo texto, a pena para ameaça poderá ser aumentada de metade quando o crime for praticado com arma ou contra mulher por razões do sexo feminino, criança, adolescente, pessoa idosa ou pessoa com deficiência. Também haverá aumento de pena se a ameaça ocorrer na presença de criança ou adolescente. Além disso, o projeto permite que o Ministério Público inicie a ação penal nesses casos, mesmo sem a representação da vítima, o que pode facilitar a responsabilização dos agressores. O relator, deputado Pompeu de Matos, do PDT do Rio Grande do Sul, defendeu que a mudança corrige distorções na lei e reforça a proteção das vítimas.
1: A pessoa que se sente ameaçada muda todo o seu comportamento, inclusive corporal, de alimentação, de sono, de perturbação por ser ameaçado. E se for perseguido, é a mesma coisa. Então nós estamos colocando, perseguir ou ameaçar é a mesma situação, tem a mesma pena, tem a mesma responsabilidade, tem a mesma gravidade.
0: Pompeu de Matos defendeu também o aumento de pena para casos em que a ameaça ocorre na presença de crianças ou adolescentes, pela gravidade do trauma provocado ao apenas testemunhar uma situação de violência. O projeto que aumenta penas para o crime de ameaça, especialmente quando envolve mulher por razões do sexo feminino, criança, adolescente, pessoa idosa ou pessoa com deficiência, ou ameaça feita com uso de arma, agora segue para análise do plenário da Câmara. Da Rádio Câmara de Brasília, Daniele Lessa.
7: Direitos Humanos.
11: Rubens Antônio, do PT de Goiás, é um dos autores de projeto que cria uma política nacional de grupos reflexivos sobre masculinidades, prevenção da violência e cultura de paz. O objetivo, segundo ele, é atuar antes que a violência aconteça, com ações educativas voltadas também a adolescentes.
2: Rubens Ottoni afirma que os grupos poderão funcionar em escolas, unidades de saúde, equipamentos da assistência social, órgãos de justiça e espaços comunitários. O congressista ressalta que o texto prevê atividades sobre resolução não violenta de conflitos e prevenção da violência contra mulheres.
11: Termina agora o Jornal Câmara dos Deputados, produzido pela Rádio Câmara, com trabalhos técnicos de Everson Urani e apresentação de José Carlos Andrade e Márcio Aquilissardi. Uma boa noite para você.
2: Uma ótima noite para você. A Voz do Brasil volta amanhã.
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0: Eu sou o Fábio, tô de volta aqui na Mix e a partir de agora tem aquela viagem no tempo com o baú da Mix. 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E hoje a viagem começa com uma música que quase ficou esquecida no tempo. Creep do Radiohead foi lançada em 1992. No começo, passou praticamente despercebida. Só depois de ser relançada em 1993, ela explodiu no mundo inteiro e virou um dos maiores clássicos do rock alternativo. Começou o baú de hoje.
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Jackson, pra gente recordar, matar saudades. Michael Jackson, Billie Jean no baú da Mix. 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O baú segue por aqui nessa noite de terça-feira com Red Hot Chili Peppers. 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

0: 10h46 aqui na Mix, a música não para. Matchbox 20, This Is no baú da Mix pra gente matar saudades. 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O baú segue por aqui na Mix. E agora tem Evanescence.
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0: direto dos anos 2000. E agora quem tá levando aquele fone de ouvido Aiva pra casa é o Fernando Ferreira, final do fone 7431. Aí, Fernando, parabéns. Aguarde que a equipe da Mix vai entrar em contato contigo, tá? Acabou aqui, ó.
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0: E agora tem novidade de música e essa tá dando o que falar. Aconteceu em Nova York, nos Estados Unidos, o show do Jay-Z. A apresentação foi uma celebração aos 30 anos de carreira do rapper e produtor. Mas esse show do Jay-Z contou com duas participações mais do que especiais e que fizeram o público ir à loucura. A Beyoncé e a Rihanna cantaram ao vivo. A Beyoncé já era esperada, afinal de contas, a cantora é a esposa do Jay-Z. Beyoncé dividiu os vocais com o marido, né? Na música Can't Knock the Hustle. A outra surpresa da noite foi a apresentação da Rihanna. Como a gente sabe, a Rihanna já tá faz algum tempo que ela tá afastada dos palcos, mas fez uma participação mais do que especial. A cantora dividiu o microfone com o rapper na música Run This Town, uma parceria deles. E depois a Rihanna ainda cantou o hit Beat Better, Have My Money. A cantora ainda brincou com o público dizendo que precisava de ajuda para cantar porque estava meio enferrujada. Vale lembrar que nos últimos anos, a Rihanna resolveu se dedicar a carreira dela, né, à carreira de empresária, por conta das marcas que ela tem. E nesse período, ela também se tornou mãe. O último disco da cantora foi Ant, lançado em 2016, já faz 10 anos. Para ver como foi a apresentação da Rihanna, vai lá, radiomixfm.com.br, tem tudo lá para você.
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5: E se liga, a Mix bateu um papo com o Dinho Ouro Preto, vocalista do Capital Inicial. E nessa conversa exclusiva, o cantor revelou a história por trás da música Não Olhe Pra Trás. Segundo Dinho, essa letra foi feita em parceria com o compositor Alvin e é uma espécie, na verdade, de autobiografia dele. Pois é, segundo o compositor, ele usou um momento da vida pelo qual o Dinho Ouro Preto estava passando para compor essa letra. O vocalista do Capital Inicial, o Dinho Ouro Preto, contou que não fazia a menor ideia de que essa música seria um sucesso. Ouvi aí um trechinho desse som.

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0: Mix 11:07, excelente noite pra você de terça-feira. Estamos de volta aqui na Mix e a partir de agora tem o Mix Acústico, aquelas versões desplugadas pra gente dar aquela relaxada no nosso fim de noite, porque a gente merece.
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1: Mix 11:23, Nelly Furtado, Say It Alright, fechando o Mix Acústico desta terça-feira.
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0: Amigos do Castelo, essa nacional, pra gente matar saudades também aqui da programação da Mix. É o seguinte, bora pro intervalo comercial que é curtinho e na volta tem 2 horas de música direto aqui na Mix, é o No Break.
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1: Mix Meia-Noite 2 está no ar, o No Break. A partir de agora são duas horas de música sem interrupções, mas com a energia lá em cima. Bruno Mars para começar.
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0: Direto sem nenhum intervalo comercial, sem interrupções, na sua madrugada já de quarta-feira. 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

0: duas horas de música sem interrupções e você pode ouvir a sua também, aquela que você gosta da programação da Mix. É fácil você mandar pra gente. Vai nas suas redes sociais, coloca a hashtag NoBreak, nome completo da música, do artista, capricha no seu pedido que a gente rola pra você aqui na Mix.
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0: Também Nando Reis, Mr. Probs, Robin Schulz e agora tem a Avril Lavigne.
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0: Skank Tão Seu, fechando aqui o No Break.
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0: Salve, salve, muito bom dia, 6:02 na manhã desta quarta-feira, dia 15 de julho de 2026. É o melhor mix do Brasil, na 107.1 FM, a rádio da Ubra, todo mundo na Ubra, Ubra em todo mundo. Como é que vocês estão? Tudo certinho? Tudo bacana na manhã desta quarta? É, você tá ligado no programa que mais cresce em audiência no Rio Grande do Sul, 112% de crescimento de julho de 2025 para julho de 2026. E tudo isso graças a você, meu amigo, que tá aí do outro lado, sintonizado na 107.1, curtindo, interagindo, participando e mandando sua ideia pra gente também pelo WhatsApp, o 51914318 74. É um orgulho sempre acordar cedinho da manhã pra acordar com vocês no trânsito, na hora do café, seja lá onde você estiver, nas manhãs de segunda a sexta a gente vai com você. 9:03, 9 graus de temperatura.
1: 9 horas.
0: Bom dia, senhor Júlio Menezes. 6:03, 9 graus de temperatura.
1: Bom dia, Ramiro, com muita alegria. Começando mais essa manhã aqui na 107.1.
0: Opa, olha aí, ó.
1: Decolando aí.
0: Pediu, o avião vai passar ali.
1: Bom, avião aqui perto que não falta, né? Temos um avião na frente do prédio.
0: Não, eu digo esse estacionado, qualquer dia vai passar aqui.
1: É legal, né? Começando esse dia aí, né? Com a bancada, por enquanto, o pessoal chegando, né? No ritmo deles. E a gente vai fazer um jornal bacana com muita notícia, muita informação, descontração.
0: Faz um favor pra mim.
1: O que a gente faz todo dia, né, Ramiro?
0: Faz um favor pra mim, tira os fonezinhos de cima dos microfones aí. Aí, eu acho que... É, aquele ali não precisa. Ele tá dando retorno.
1: Ah, sim. Aí dá eco.
0: Dá eco, eco, eco.
1: Da banda Echo the Bunny.
0: Eu lembro do sanduíche, Echo and the Bunny, eu tava ouvindo ontem, inclusive.
1: Ah, é?
0: Tava... fazendo umas adições na playlist do Spotify e aí tava colocando umas outras
1: coisas. Vai mexendo naquela lista lá, porque a gente tá programando uma festa dos anos 80 e a gente ainda vai se reunir, né, pra formatar ela melhor, pros nossos ouvintes, pros nossos amigos,
0: Ganga,
1: né?
0: Jung, Tribal Voice do YouTube Indie, tava botando um monte de coisa, que é relacionado a surf music, né, Australian Crow, Rudo Gurus, Spy vs Spy, tava botando umas coisinhas novas na playlist.
1: A coisa fluiu, hein?
0: David Bowie, Offspring, e aí por aí vai.
1: Vai, é bem essa turma aí, bem bacana.
0: Bom dia, Lucas Cunha.
2: Muito bom dia, arroba Ramiro.
0: Lucas C. Janjo.
2: Bom dia, Ramiro. Bom dia, audiência. Quartou?
0: Quartou.
2: Quartou.
0: Quartou. E daqui a pouco a gente diz o dia de que é. 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
1: Lavagem de carro. Guia.
0: Lavagem de dinheiro. Não, tô brincando.
2: Começamos com o pé da porta.
0: 51914318 74.
3: Que é isso? Lavagem de dinheiro. É que é um assunto aí que eu ouço falar muito nas rodas.
0: É mesmo, Pedrinho?
3: Lavagem de dinheiro,
2: né? Ô, Ramiro, e é legal anunciar quem a gente acredita no trabalho, né?
0: Porque é verdade.
2: Esses dias tu precisou num domingo e os caras estavam lá.
0: 15 minutos resolveram. 15 minutos.
2: Isso aí é fantástico.
0: Não, cara, se o cara conta assim, parece que tá fazendo propaganda. Não, é surreal, cara. Em 15 minutos tava resolvido o problema.
2: 15 minutinhos tá ali, ó.
1: Muito bom.
0: Você vai ouvir no programa de hoje, loja de Celulares de Pelotas faz prova de resistência e vencedor fica 32 horas em frente ao estabelecimento. Cliente coloca barata de IA em hambúrguer para tentar golpe no Paraná.
2: Que absurdo.
0: Perguntas consideradas fáceis no Show do Milhão viralizaram após erros recentes de participantes. É bom, cara. 6 e 7 na 107. Hoje é dia de X9.
2: Eita!
0: Então bora, manda pro 51 9143-1874 a sua história. Entrega alguém.
1: Bora,
0: faz acabar. Faz a casa cair.
1: Acaba uma amizade hoje.
2: Acaba.
0: A quarta-feira, hoje, dia 15 de julho, será de tempo firme em Porto Alegre e região metropolitana. O sol aparece entre nuvens ao longo, do dia, sem previsão de chuva. O amanhecer um pouco frio, como temos agora, 9 graus, mas a tarde será de temperaturas agradáveis que podem chegar a 24 graus. Vai subindo aí ao longo da semana a temperatura, teremos 30 graus no sábado. Muito bom dia, Josiane Oliveira, arroba Miss Josi.
4: Bom dia, Ramiro Rocha, bom dia para essa bancada maravilhosa, essa audiência na 107.1. Dia começando, a gente aqui com muita informação, curiosidades e muito entretenimento, né? Então vamos começar esse dia leve, participe conosco no 5.

0: 91431874. E hoje, participando conosco, dia de X9, dia de entregar alguém, você pode escolher o seu presente. Nós temos então aqui os filmes Os Minions, Traga o Seu Amor. Temos um lançamento pra galera que gosta aí de um filme de terror, A Morte do Demônio em Chamas. E temos também o nosso querido passaporte de inverno, temporada de inverno, do Aqualocos.
1: O que é A Morte do, do Demônio em Chamas?
0: O nome do filme.
1: Sério?
0: Aham.
1: Uhum. Onde saiu? Eu, a Michelle. Cara, não recebi isso aí.
0: A Michelle, nossa colega.
1: Eu gosto de filmes de terror, já gostei.
0: Gostei também.
2: Vai começar o Campeonato Brasileiro, fica tranquilo. Vai começar.
1: Pro Grêmio, sexta-feira agora. Pro Inter, na outra quarta-feira.
0: Participe conosco, então, no 51914318-74. Muito bom dia.
1: Bom dia. Bom. Hoje é Dia Nacional do Pecuarista. Parabéns para você, pecuarista.
0: Parabéns.
2: A todos os pecuaristas aí, criador de gado, de cavalo, de ovelha. Não, mas esse cavalo tá meio ranzinho.
3: Não é dia dos loucos.
0: É Ramiro do Little. Ramiro do Little.
1: Dia Nacional dos Clubes. Olha aí, Júlio. Tava falando em filmes de terror. Os clubes estão voltando.
3: Parabéns aí aos clubes. Mas
1: vocês viram a pegadinha que o Pedro fez com a torcida do Flamengo ontem?
3: Não vi.
0: Não.
1: Ele botou assim: muito obrigado, nação rubro-negra. Foi muito bom vestir esta camisa, mas agora é hora de mudar de camisa. E aí deu um tempo, assim, aí ele postou a camisa nova do Flamengo. Que trouxa, cara.
2: Que sacanagem.
1: Dia Nacional do Homem. Instituído em 1992, o Dia Nacional do Homem.
2: Erremo a música.
0: Não é aquela do It's Rainbow Man.
3: Eu achei que, como tem o Dia da Mulher, os outros 364 dias do ano eram dos homens.
2: Mas agora instituíram o Dia do Homem. Tá louco, cara.
1: Dia Mundial das Habilidades da Juventude. Você é um jovem habilidoso.
3: Você é um jovem que faz trabalhos manuais quase que diariamente. Parabéns.
1: Tomando uma madeira, cara, que isso?
2: Eu fiz chimarrão aqui.
1: Tá. Dia de doar brinquedos de estimação usados. Brinquedos
0: muito bom isso.
3: Atenção, mulheres. Abram as gavetas.
1: Cara, eu falei que eu tô fazendo uma faxina em casa, né? Assim, abrindo armários, pegando coisas assim que estavam largadas, que não se usa. Ontem eu entreguei 4 sacoladas para os meus amigos lixeiros. Pessoal, legal. Da limpeza urbana. Eu tenho costume de presentear eles. O cara passa o dia e noite, sol, chuva, frio, calor.
2: É loucura.
1: Pegando sacola com garrafa quebrada, os caras se cortam, tudo. Então, eu sempre que eu posso, eu junto umas roupas e dou pra eles, meus bruxos ali.
2: Ah, legal, meu.
3: Eu não sei qual foi a coleção de livros que tu deu pra nossa... Pontes de Miranda. Aqui do direito, que ela tava caminhando nas nuvens ontem, feliz da vida.
1: Pontes de Miranda, é praticamente a bíblia do direito, assim.
2: Legal.
3: Não, isso tu não compra mais em lugar nenhum.
2: Não.
1: Compra, sim, mas é caro.
0: É raro.
3: Tu compra de alguém que é colecionador, alguém.
1: Exato.
3: É raríssimo.
2: Mas, cara, esse negócio de...
1: Mas eram uns livros que eram do meu avô, que foi desembargador, né? Meu falecido avô. Sim. Eu comecei a fazer direito, ganhei esses livros. E, cara, eu não queria me livrar de qualquer forma, né? Eu queria dar pra alguém, como acabei achando a Kathleen, que vai fazer muito bom uso, pelo que eu vi.
0: Raridade e exclusividade, né?
2: Não, isso por doar, de doar, né? Eu, quando era criança, eu tinha muito brinquedinho, assim, Lego, etc. E às vezes me bate uma nostalgia de ver brinquedo antigo e pensar, bah, queria ter meus brinquedinhos ainda e tal. Só que ao longo do tempo a minha mãe foi doando os brinquedos para crianças carentes.
3: O Lucas deu os Playmobil dele.
2: Tinha Playmobil, eu tinha Playmobil, a Fuzel, cara. Como eu gostava de Playmobil, Lego. Bah, Lego, eu tinha muito Lego.
3: Forte Apache.
2: Tá
1: louco. Soldadinho de chumbo.
2: Soldadinho de chumbo. O SOS, o comando.
1: Aí o cara não tinha muita grana, tinha o soldadinho de plástico, né? Os verdinhos.
2: E tu lembra dos comandos em ação?
1: Claro.
2: Comandos em ação.
1: Que não. Não, lembro sim, eu tô brincando.
2: Mas vai te deitar?
1: É, só pra não perder a

0: piada, né?
1: Meu, comandos em ação era muito estranho. Ah.
2: Na verdade, ele trouxe ali a coleção dele, que quando tu tava falando, ele não quis mostrar agora pra gente.
0: Ah, tá escondido. Dia de abraçar seu gosto duvidoso. Olha aí, Júlio, tu que gosta do Grêmio.
3: Grêmio não é meu gosto.
2: Mas vai, Grêmio é nossa paixão, rapaz.
0: É, não pode, não é pra perder a piada, né, cara?
3: É, não dá, né?
2: Ah, mira.
0: Ai, cara, e esse aqui é o Dia Nacional nos Estados Unidos da...
2: É dia da tapioca. É,
0: nos Estados Unidos.
2: Tira essa maluca aí, possuída.
0: A maluca deu sorte.
2: Pra quem?
0: Como assim, pra quem?
2: Pra quem, Ramiro?
0: Dia de X9, lembrando, 51914318 74, pode entregar geral hoje. Hoje é pra cair casa.
2: É
0: pra
2: hoje geral. Dia.
0: Bom dia, Thaís Mendes Rodrigues. Acordou, Thaís Mendes
4: Bom
0: Rodrigues?
4: Dia. Mas, bom bah, dia. Mas como eu acordei, hein? Já vou chegar me entregando, né? Derrubei
1: X9.
4: O meu próprio X9. Derrubei um pilar do prédio.
0: Não, acredito.
2: Mentira que tu bateu o carro.
4: Sim, bati mal agora de manhã. Espero que meu pai não esteja ouvindo, né?
1: Em cima do carro. Bateu,
4: cara,
1: caiu o pilar
4: é tipo aqueles pilares em V que segura o telhado, sabe? E é muito escuro, é do lado de fora a minha vaga. E é muito escura, não tem luz. E aí eu não enxerguei. E aí... Pá, e aí veio pra... Ai, foi horrível. Não estragou o carro, mas o pilar caiu, né? Tive que tirar o pilar de cima do carro.
2: O dia que o pilar caiu.
4: Só tô pensando agora que, se eu vou ter que arcar com o pilar.
0: Alô, seu Robson, o senhor tá acordado?
4: Não.
2: Seu Robson continua dormindo mais um pouquinho.
4: Eu vou chegar em casa, vou pegar um super bonder e vou
2: colar
4: o pilar.
2: Ela vai tentar chegar e fazer a reconstituição do crime.
4: Vai dar tudo certo.
0: Olha nas câmeras, seu Robson.
2: Seu Robson continua dormindo.
4: A câmera ali não pega.
0: Não pega.
4: Eu dei até uma olhadinha antes de sair dali.
0: Mas é do crime.
2: Ela ia tentar tirar a câmera, gente. A fita da câmera.
4: Eu ia arrancar a câmera.
2: Pai, foi um acidente. Não sei, eu acordei, já estava assim de manhã.
3: O que ela tava fazendo dentro desse carro, hein?
4: Cara. Ah. Eu dei uma ré meio brusca.
0: 6:16, tá aí, então.
4: Quartou,
0: bom dia, Thaís.
4: Né, gente? Quartou. Bom dia.
0: Copa do Mundo, a França está eliminada. Pra mim era a favorita, mas
2: aê,
0: entregou os pontos ontem pra Espanha. Perdeu de 2-0, podia ter sido mais. Cara, o primeiro gol da Espanha é inacreditável, o pênalti que o zagueiro faz, cara. O zagueiro primeiro olha para a arquibancada, depois olha para o jogador e nunca olha para a bola. E aí ele fica olhando para cima e chuta o cara, né? Do nada, assim.
4: A Espanha já teve alguma... ganhou alguma Copa?
0: Uma.
2: 2010.
0: Uma. Os 4 semifinalistas já foram campeões.
4: Ah, que bom.
0: A França tem 2... A Argentina tem 3, a Inglaterra e a Espanha tem 1.
4: Ah, boa.
0: E aí,
2: foi 2010,
0: hoje...
2: né?
0: Ah, boa pergunta. Acho que foi 2010, na África.
2: É.
0: Hoje tem Inglaterra e Argentina pra definir o outro finalista.
2: Oh, tô torcendo pra Espanha.
4: Eu também.
0: Eu vou torcer contra o time que eu quero que ganhe, porque todos que eu torci até agora perderam.
2: Ah, é?
0: O Brasil perdeu, Cabo Verde perdeu,
1: o Suíça torceu perdeu. Pro Brasil?
0: Claro.
1: Mas era corneteiro então, né?
0: Eu corneteiro? Eu sempre digo, tu achar que é bom é uma coisa, torcer é outra. Eu sabia que o time era uma porcaria.
1: Não, e hoje o
0: Messi... Assim como eu sei que o Inter é uma porcaria, torço pro Inter.
1: Hoje o Messi pode passar o Mbappé. E se sagrar aí o artilheiro da Copa, né? Messi tá com 8 e o Mbappé tá com 8.
0: O Mbappé tem mais duas Copas.
1: Não, eu tô dizendo dessa.
0: Sabe
1: Copa,
0: quantos anos o Mbappé tem?
1: Ele tem 27
0: anos. Tem mais duas Copas.
1: Tem mais duas Copas tranquilamente.
0: Do jeito que os caras estão jogando quase até os 40 hoje?
1: Sim.
3: Se duvidar, mais 3.
1: Não, mas o Vozinha lá, o Vozinha não tem.
0: Tá, mas goleiro é diferente.
3: Não compara
0: goleiro.
3: É
1: diferente. Não, o goleiro é bem diferente. Não precisa correr, né?
0: É isso aí, então. Dia Nacional da Tapioca nos Estados Unidos, foi o último dia. E o pessoal podendo mandar sua mensagem para o 51914318 74. Estamos sempre prontos para receber aí o seu recado. Loja de celulares de Pelotas faz prova de resistência. E vencedor fica 32 horas em frente ao estabelecimento para ganhar o prêmio.
4: Olha aí, meus conterrâneos.
0: É pelotense, né?
4: Pelotense, parabéns.
1: É pelotense, Thaís. Uhum. Ah, legal. Minha família é de lá.
4: Mentira, que legal.
0: Pelotense de Pelotas?
4: De Pelotas.
2: Não, Pelotense, vocês conhecem aquele talco pelotense?
0: Pó pelotense.
1: Pó pelotense.
2: É um talco, né?
0: É um pó pra tapataio. Quando bota em ferida pra tapatalho.
2: Ah, tá.
1: É um pó pra tapatalho.
0: Pra tapatalho.
1: Vá, falou em tupi-guarani agora, né? É um pó
2: pra
1: tapapai.
2: Impactado.
0: Uma loja de celulares de Pelotas, no sul do Rio Grande do Sul, extremo sul do Rio Grande do Sul, promoveu uma prova de resistência, que foi mais para prender a atenção do pessoal nas redes sociais, mas que também teve um outro objetivo. Era um desafio simples, era ficar encostado na loja, na frente da loja, com a mão encostada na parede, em frente ao estabelecimento. Aqui, né? Aqui. Encostadinho na parede.
4: Barbada.
0: É, barbadinha. O último participante a desistir levaria um celular ou valor equivalente em dinheiro. 120 pessoas participaram do desafio, que durou mais de 32 horas. O vencedor foi o Márcio Franco, de 46 anos, que escolheu receber os 7 mil em vez do aparelho. 7 mil já é um iPhone 17?
2: É um iPhone 17.
0: É. Então ele pegou 7 mil, vai comprar 3 iPhones usados.
4: E vai revender.
0: O proprietário da loja explicou o porquê da ação, não foi simplesmente para dar de presente, é que ele disse que o estabelecimento foi assaltado um tempo atrás, levaram muita coisa de dentro da loja e ele decidiu transformar a grande repercussão que o caso teve em Pelotas em uma campanha promocional para agradecer o apoio da população que ajudou ele a reconstruir a loja.
4: Que legal.
2: Que
4: bacana.
1: Recuperar os é legal, né?
0: Bacana.
4: E o marketing para ele também, né?
2: Cara, todo bem volta, né?
1: E com certeza esse Márcio Franco é aquele tiozão que fica no centro, escorado na parede, trovando fiado.
0: É,
1: sabe?
0: Sentadinho aqui,
1: escorado, com as pernas cruzadas.
2: A prova de resistência que eu fiquei mais tempo no BBB na primeira vez, a gente teve, foi 11 horas sem poder tirar a mão e não podia ir no banheiro nem nada. Meu Imagina, Deus. O cara ficou 32 horas com a mão na parede.
0: 32 horas.
4: Mas a galera faz um xixi, né?
2: Não pode.
0: Nas calças? Não pode?
2: Não pode. No BBB, nessa prova, não poderia. Não podia, né? Teve outras provas
4: que
2: pediam.
4: Aquelas com água?
2: Nas com água, sim.
4: Né?
0: Não deixar fazer xixi é problema de saúde.
2: É porque daí tu tem que desistir. Prova, é uma prova de resistência.
0: Vai dar um
3: quer
0: problema.
3: Moleza?
0: Vai dar um problema
3: urinário.
0: Massagem,
3: carinho.
2: Por isso tinha gente que já nem ia pra prova de resistência.
4: Será que o Márcio fez xixi? É dúvida.
0: Sei, boa pergunta. Dois dias e meio com a mão na parede, deve ser.
1: E pior que ele começou a prova tomando mate.
0: Não, tomando uma bira no bar da frente. Boa ali.
1: O que é que tem que fazer? Ah, tem que ficar aqui com a mão na parede pra ganhar o prêmio.
2: Só disseram que tinha que ficar com a mão, não disseram que não podia fazer.
1: Pode conversar.
4: A família pode ter dado uma assistência, de repente, né? Levou um lanchinho.
2: Vai ter que, né?
4: Dar um lanchinho.
2: É que aí perde a característica de uma prova de resistência. Se tu ficar bebendo água, poder parar no banheiro, daí tu tá saindo da prova.
0: Tu não lembra, meu, daquela notícia que a gente trouxe aqui?
3: Claro.
0: Do bêbado, o cara que tava tomando uma bira no bar e entrou no meio de uma maratona e ganhou uma maratona.
2: Mentira.
0: A gente leu essa notícia aqui no jornal, Josi.
1: Correu de chinelo.
0: Correu de chinelo. Tava num bar tomando uma bira.
1: É verdade.
0: Aí ele, quero curar minha ressaca. Viu um monte de gente correndo. Entrou na maratona e ganhou uma maratona de chinelo.
1: Posso me inscrever?
2: Sensacional.
1: Ganhou. Chegou primeiro que todo mundo. E o cara virou corredor agora.
0: Sério? Largou o bar e foi pra corrida.
1: Não, largou o bar.
2: Virou atleta.
0: É muito forte.
1: Muito forte. O bar não larga ninguém.
0: 6 horas e 22 minutos. Hoje a visibilidade é boa, né? Não temos neblina, pelo menos, né?
2: Hoje tá tranquilo, graças a Deus. Bah,
4: ontem aquela ruazinha aqui do lado da Uber, tu não enxergava nada.
0: É, vem pela aquela de trás ali pra tu ver aqui. Eu com medo de cair dentro de um valo ali.
2: Nossa.
0: Dentro do laguinho ali atrás. Pior que os caras estão pescando ali, estão pegando peixe ali todo dia,
3: toda
0: cara.
3: Hora.
0: Todo dia.
4: Toda hora.
0: 51-9143-1874. Fazia tempo que não tinha notícia com elas aqui, com elas. Cliente coloca barata de IA dentro de hambúrguer pra tentar golpe no Paraná. Fazia tempo que a gente não falava de barata.
2: Ah!
0: Né?
5: Impactada! Nojento, eu odeio barata.
0: Quando eu chego de manhã, assim, e tem alguma baratinha, alguma coisa assim, eu não mato, eu deixo aqui pra Josi encontrar ela.
2: Deus livre.
1: Tu tem medo de barata,
2: Josi? Muito, tenho nojo, eu tenho medo. Eu sinto cheiro de barata.
0: É só fazer o seguinte, ó.
2: Eu tenho tanto medo que elas me atacam que eu não consigo matar a barata. Eu medo, saio correndo dela.
0: A Josi não pisa na barata, ela só sai pegando a borboleta.
4: Eu acho que eu tenho mais aflição do que medo mesmo. Porque eu sei que ela não vai fazer nada. Mas é...
2: Tudo isso porque quase uma vez uma entrou dela na minha boca.
0: Ah, sabia que dormindo. Sabia que as baratas, depois que tem contato com humanos, elas limpam as patas?
4: Ai, que amor.
2: Lindo, lindo. Elas são trígidas.
4: A mosca
2: trígidas
4: também, né?
0: A mosca também, a mãozinha aqui. É.
2: Que nós.
0: 6:24. Então, um caso curioso. Na cidade de São José dos Pinhais, na região metropolitana de Curitiba. Depois de receber um pedido pelo aplicativo, o cliente solicitou o reembolso, alegando ter encontrado uma barata no hambúrguer e enviou uma foto com a suposta prova. No entanto, o proprietário da hamburgueria desconfiou da imagem e concluiu que a fotografia era falsa, feita por IA. Diante da inconsistência, o estabelecimento recusou o pedido de reembolso. O episódio virou assunto entre os funcionários da lanchonete e começaram a brincar, né? Os caras falaram que a gente conhece a qualidade do estabelecimento, sabe que é tudo bem limpinho, bem cuidado. E aí, uma série de alerta aí pra fraude, né? Envolvendo pedidos, alguém menos alerta. Sim. Pode receber uma foto e achar que é verdade e dar o reembolso, né?
2: Uma baita sacanagem, chinelagem, né? Pelo amor de Deus, as pessoas trabalhando e aí tu querer fazer, dar uma desperto, né?
4: Essa IA tá indo longe demais.
0: Né? Tá indo longe
2: não
0: demais.
2: Não é a IA, é quem usa ela.
0: É quem tá atrás dela.
2: De má fé.
0: É a peça que tá entre a cadeira e o computador.
4: Vocês sabem que esses tempos deu um rebuliço no grupo do WhatsApp aqui de Porto Alegre, da Ubra, que uma guria botou na IA um teste de gravidez. Pegou e tirou uma foto de um teste de gravidez e botou no banheiro ali da Ubra. E botou, meu Deus, se alguém é grávida na faculdade. Pá! Aí todo mundo começou a querer saber quem é que tá grávida,
2: Essa foi legal, foi um trotezinho.
4: É.
3: Também lancei uma conversa de banheiro aqui.
0: Aí teve gente que acreditou.
4: Ah, não! Aquela que eu recebi
3: lá,
4: no nosso grupo?
3: Tem duas se pegando no banheiro.
4: Esquece.
0: Foi ano passado ainda.
4: Achei que era aquela fotinha.
0: Vocês nem sabem, tinha duas se pegando no banheiro ali. Sério? Quem?
3: As mais curiosas, né?
4: Quem?
0: 51914318-74 51914318-74 é o nosso WhatsApp. Pra você participar conosco, tem ingresso de cinema, você pode mandar suas histórias de X9, se quiser pode mandar outra coisa. Lê o primeiro aí pra incentivar o pessoal, Josi.
2: Leio?
3: Tem uma famosa que já mandou aqui pra...
0: Tem? Opa!
2: Manda aí, Júlio.
3: Olha só, é solidária a batida do Pilar aí, a tua batida do Pilar no estacionamento.
4: Ela quer pagar, meu?
3: Ela, quem sabe, ó. Essa semana eu também bati o carro no estacionamento do prédio. Sei bem como é. Ótima semana pra vocês. Patrícia Pilar.
0: Olha isso!
2: Boa!
0: Patrícia Pilastra.
3: Bateu no Pilar.
2: Patrícia Pilar. Bom dia, Rádio Mix. Bom dia, meu povo querido. Miss Josi, Pedrinho, Júlio, Ramiro,
0: bom
2: Thaís.
0: Dia.
4: Bom dia.
2: Todos vocês, Lucas. Quartou, parabéns pela sua programação todos os dias. Um abraço e ótimo dia para vocês. Marcelo, motorista de ônibus.
0: Parabéns, Marcelo.
3: Recebemos a visita do Mil Gols no Marinha ontem. Ah,
0: lambi-lambi.
2: Lambi-lambi, tirou foto com ele.
1: Ah, que massa.
3: Cara, uma figura.
1: Ah, que massa. Isso,
3: tem documentado os Mil Gols do Marinha mesmo.
0: Ele disse que tem anotado num caderno. Eu falei, mas não me conta, meu caralho. Pelo amor de Deus.
2: É verdade.
0: É o piu-piu, né?
2: É o piu-piu.
1: Não, o lambi-lambi. O lambi-lambi é aqui da Matias.
3: Já misturei tudo.
1: Tá, azar.
3: Mas vieram aí, saíram felizes, conheceram os estúdios.
4: É o piu-piu. O piu-piu é o Serginho, não, né?
3: É boa essa obra.
0: Eu não sei, agora misturei todos. Misturamos todo mundo. Se acusa aí,
3: todo mundo na obra e a obra em todo mundo.
0: 6:28, 51914318-74. Lá no início do programa, pra quem não pegou, eu tava falando. Nosso programa de julho de 2025 a julho de 2026 teve um crescimento de 112% de audiência.
1: Toma.
0: Sabe o que é isso, cara? 112% de audiência.
5: É muito. Graças
0: à nossa audiência, né? A ouvintes fiéis que participam conosco aqui todo dia, a ouvintes novos que chegam aqui todos os dias.
3: Muito obrigado.
0: O cafezinho também de julho do ano passado para esse ano teve um crescimento de 6, quase 7% também.
3: É um programa de quase 30 anos consagrado.
0: Faz 30 anos ano que vem,
2: Tem 29 anos.
1: E aí é um programa que tá crescendo ainda, é fantástico, né?
2: Se reinventando, né? A rádio...
3: É domingo, é fantástico.
2: A rádio é extremamente confiável.
1: Barbaridade.
5: Que isso, tio Ramiro?
1: Não, tio Ramiro é brabo, né?
0: Ô, Pedrinho.
5: Oi.
0: A gente tava falando de botar brinquedo fora.
5: Ah.
0: Qual foi o brinquedo que tu já botou fora, assim, na tua vida?
5: Esse carrinho elétrico aí fica enchendo o saco. Ferrari lá. Eu dou lá pros coleguinhas.
0: Ferrari?
5: É, as Ferrarizinhas aí que a gente tem. As réplicas.
0: Ah, bom. As Ferrarizinhas que a gente...
4: Mas é de controle remoto, né?
5: Sim.
4: Ah, tá.
0: 6 horas 30 minutos. Temos ouvir o primeiro áudio aqui. Ah, chegou o Lami Lami.
6: Bom dia, Rádio Mickey. Aqui é o Marco Aurélio, mestre de obra, wizard dos mestres. Caio, vocês tomaram esse café aí, meu. Ah, vocês estão todos loucos, meu. Ah, misturaram todo mundo agora, viu? Já era. Ninguém é de ninguém, já todo mundo se querendo.
4: Todo mundo é da obra.
6: Quero fazer o meu X9 aí.
2: Faz, conta.
6: Filha. Vou entregar a minha filha.
0: E aí?
6: Minha filha tá grávida e ninguém sabe, só eu.
0: Pronto, sério?
6: Falei, já era.
0: Sério?
2: Parabéns.
6: Parabéns. Meu terceiro netinho. Ah, não sei se vai ser guri ou guria. Mas já tenho dois, o Pedrinho e o Samuel.
0: Nossa, tá tocando.
2: Parabéns.
0: Então parabéns. Tá aí, ó, nosso mestre de obra.
2: Serginho, é parabéns, vai ser bom.
5: É Pedrinho, a gente fia.
0: Vamos pro rápido intervalo, 6 horas 30 minutos. Nós já voltamos com o Jornal da Mix. Queremos receber o seu
5: X9. Todinho,
0: mande aí pra 5191431874. 74. Já voltamos no melhor mix do Brasil, 107.1 FM, a rádio da Ubra, todo mundo na Ubra, a Ubra em todo mundo.
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1: 6:35, muito bom dia para você que se liga conosco na 107.1 FM, o melhor mix do Brasil, é a Rádio da Ubra, todo mundo na Ubra, a Ubra em todo mundo, sejam todos bem-vindos na manhã desta quarta-feira, dia 15 de julho de 2026. Faltam 69 dias para a primavera. Ó, o outro se maquiando, tá? Tá um circo é isso aqui.
2: O Pedrinho, esse Pedrinho aqui, fica com a câmera na minha cara. Aí tem que dar um tapa, né?
1: 5191431874. 5191431874. Participe conosco, mande seu recado, porque tem ingresso de cinema, né, Josi?
3: Temos, hoje temos até um lançamento aqui, ó.
1: Novidade.
3: Temos novidade. Trago o seu amor, os Minions.
1: Trago com amor.
3: Trago o seu amor. Temos aqui, então, o lançamento é A Morte do Demônio em Chamas. Um filme aí de terror, pra quem gosta. E o nosso passaporte Aqualocos. E para participar, muito fácil, no 5191431874. Dia de entregar alguém, então bora entregar
1: Vamos
3: alguém.
1: Vamos cantar a musiquinha?
3: Vamos cantar a musiquinha.
4: Entregar alguém. Entregar alguém.
1: Vamos entregar!
3: Bora!
1: Bora! 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Sabe que fazia tempo que eu não ia ali do lado da UTEC, né? Ontem eu fui ali conversar
2: muito
1: com a
2: longe,
1: Evelyn.
2: Né?
1: Não, é longe, longe pra caramba. O cara dá 10 passos ali. Não, mas é pra não atrapalhar, porque ali o pessoal tá sempre em aula, né? Mas ontem eu fui ali conversar com a diretora Evelyn, né? E aí, vocês viram como é que tá ali o hallzinho de entrada da UTEC?
3: Tá lindo.
1: Tem uns call center que parecem umas mesinhas de lancheria. Eu gostei daquilo ali,
5: eu
1: cara.
5: Eu gosto daquelas cabines ali.
1: Eu que não gosto de gente, acho que eu vou me trancar ali pra trabalhar.
5: Você tá dizendo daquela cabine? Da cabine?
1: A cabine.
5: Ah, aquela cabine eu achei fantástica.
1: Cara, eu queria uma pra mim. Não dá pra fazer aqui, Rui, na redação.
3: Mas, ô Ramiro, tu é o mais barulhento dentro da sala de redação.
1: Por isso
3: tu
1: mesmo.
3: Bota o fone e tu consegue fazer... Com fone tu faz barulho,
1: sim,
3: tu canta,
1: eu fico batucando,
3: tu batuca.
1: Sim, mas é por isso mesmo, que daí eu fico eu sozinho com meu TDAH, sozinho na minha, trabalhando, ninguém me incomoda, não incomoda ninguém.
5: O Ramiro batendo na mesa, batucando, daí ele virou e falou pro Fred, bah, ô Fred, desculpa. Daí o Fred, não, eu gosto. Ó, Fred, peraí, tu gosta de alguém ficar batendo? O meu pai que é engraçado, quando a gente fica batucando, ó, X9, né?
3: X9.
5: A gente fica batucando, o pai para e fala, ô meu... Não quer bater assim na tua cabeça?
2: Ah,
5: é intimidador.
1: Bem delicado. Eu sou uma pessoa ansiosa, então eu fico batendo os pés, fico batendo na mesa. Joelho tremendo.
3: Não, daí tu acha, ansioso. Né? Bah, botou o fone, ele vai tá querendo ficar
2: mundinho
3: quietinho,
2: dele.
3: Concentrado.
5: Uhum.
3: Quando vê, ele tá cantando, ele tá batendo.
1: Não, o pior é que quando eu estou com fone, eu estou concentrado.
3: Tá concentrado.
1: Só que eu fico batucando, é mania, é ansiedade.
3: Extravado,
1: se eu fico sem o fone com as pessoas conversando
3: não dá,
1: em volta,
3: não dá.
1: Eu vou e volto no roteiro que eu faço aqui e me perco.
3: Não dá.
2: Tem que aumentar a dose do remédio, eu acho.
5: Eu posso largar outro X9 que
3: pode.
5: Eu lembrei também do pai.
3: Só se for agora.
5: Meu primo era pequeno, João Vitor. Ele foi chutar, a gente tinha uma cadelinha, ele foi criança, ele foi chutar a cadelinha. Daí meu pai pegou e ele falou, meu, seguinte, ó. Eu vou te soltar. E tu vai chutar essa cadeirinha.
2: Ai, que horror.
5: Mas a força que tu vai chutar essa cadeirinha,
1: eu vou te chutar.
3: Nunca mais
5: chutou cachorrinho nenhum.
1: Não chute cachorrinho.
5: Não chute cachorro.
2: Ah, hoje eu tenho um cachorrinho novo aqui.
1: Tem?
2: Aham,
1: um
2: pequeno.
1: É verdade, ali no estacionamento.
2: Ele me trouxe,
1: né?
2: Até aqui pulando em mim. Quase subiu comigo. Né?
5: Tem um cachorrinho novo.
1: Quase. Eu passei ali, ele tava ali deitado perto do guichê ali de pagamento, ali no estacionamento.
2: Esse mesmo.
1: Ah, e ali, eu vi que eu acho que eles cuidam ali porque tinha um potinho de ração num cantinho.
2: Sim.
1: Ali, um potinho verde de ração.
2: Tem.
1: Também me chamou a atenção, eu não tinha visto ele ainda.
2: Muito
5: Sabe como é que é o nome desse cachorro? Índigo.
2: Índigo.

0: Acho que deu pra ouvir, tá?
1: O Lucas vai se engasgar.
2: Ai, socorro, cara.
0: O Lucas tem uma mentalidade muito fértil.
2: Eu tenho, eu gosto.
0: Muito criativo, né?
1: O Júlio tá bem, hein?
0: Não pois sei, é. Vamos lá no banheiro buscar ele.
1: Ah, ele foi no banheiro.
0: Não sei.
3: O Júlio foi ao toalete.
0: Ele tá tentando desentupir.
1: 19 minutos.
2: Não, tu sabe o que que aconteceu? O Júlio foi ao banheiro e tu sabe o que que o Pedrinho fez enquanto a gente tava aqui? O Pedrinho amarrou um cadarço no outro, aí o Júlio caiu ali no corredor.
3: Meu Deus, o Pedrinho está impossível.
2: Oh, Pedrinho, o Pedrinho isso, tá impossível.
4: Tio Julinho, azar é dele.
3: Cara, tu já tá fazendo arte, Pedrinho?
5: Eu precisei ir no meu carro pra ver se eu deixei o celular em casa ou no carro.
3: Ai,
5: cheguei
3: meu Deus.
5: Cheguei à conclusão que ficou em casa.
1: Putz, vai ter que ir a Porto Alegre.
2: Mas tu deixou o celular em casa.
0: Não tá no bolso. Ontem a Marcele me fez...
5: Ah, tá no bolso?
1: Ele foi até o carro porque tá no bolso.
0: Ontem a Marcele... Mas
2: não vi meu bolso. Como é que pode?
5: Como é que não foi olhar o bolso?
2: Esqueci de checar o bolso.
0: Ontem a Marcele não olhou o bolso. Fui dar carona pra ela, fez eu voltar aqui pra ela pegar o celular e tava no bolso do...
2: Meu Deus.
0: De trás dela.
1: É que a Marcele tá nas nuvens,
0: tá,
1: né?
0: Ela tá
1: nas nuvens.
0: A Marcele tá namorando. Início de relacionamento, coisa boa.
1: Ela tá nas nuvens. Daqui a pouco já começa as brigas aí, já passa a fase. 519.
5: Quanta inveja. Quanta inveja nessa relação.
1: A inveja de uma pessoa que está casada há 24 anos. Tô brincando. 51914318 74. Perguntas consideradas fáceis no Show do Milhão que viralizaram após erros de participantes. O programa Show do Milhão do SBT voltou a movimentar as redes sociais após participantes errarem perguntas consideradas fáceis pelo público, ou simples. Um dos casos mais comentados foi o de uma participante que deixou o programa com apenas R$1.500, não, né? Com R$1.500, tá brincando? R$1.500 é quase um salário mínimo.
2: Não, mas é Show do Milhão, não. Apenas comparado ao milhão, né?
3: Comparado ao milhão.
5: Apenas, é apenas.
1: Abuso falar isso.
3: Não, e é no começo do jogo, né? R$1.500, eu acho que é a primeira pergunta.
1: Embaçou o óculos de suor.
2: Não, R$1.500 é antes...
3: É a primeira pergunta.
2: É a que antecede a primeira pergunta, né?
1: Ela respondeu errado uma questão da conjugação do verbo fazer.
0: Bah!
1: Era responder como é que era a conjugação do verbo fazer na segunda pessoa. Eu faço, tu fazes. É, e ela errou.
0: Ah, coitada.
1: Faltou a escola, né? Lá no início.
0: E ela errou, botou o quê? Não
1: ela
0: tem?
1: Botou... Não tem diz. Aqui não. O que ela botou. Não tem o que ela botou.
3: Que estranho, porque tem as opções, tu pode tirar, tu pode pedir ajuda, ainda mais no começo do jogo.
1: Não sei o que aconteceu. Acho que foi muito confiante.
3: É, errou de...
1: Tu faz.
3: De cara.
1: Tu faz.
3: A gente.
1: Outro episódio, participante Ronaldo. Teve um desfecho bem diferente. Ele acertou uma pergunta sobre o sistema solar, identificando que Mercúrio era o planeta que levava menos tempo para completar uma volta ao redor do Sol. Esse aí eu já erraria, certo? E garantiu o prêmio de R$100.000. Na sequência, ele preferiu não arriscar a pergunta de R$200.000 e encerrou sua participação com a premiação conquistada. O episódio também reacendeu lembranças de outras perguntas fáceis que já passaram pelo programa ao longo da história. Entre elas, qual dessas expressões é uma forma de cumprimento? Um participante respondeu aí.
0: Aí.
1: Quando a resposta era oi.
0: Ah.
1: E aí?
0: Aí.
1: E aí?
0: Não, aí.
1: Errado não aí. Tá, né?
2: Não, tá errado porque aí. Aí.
1: Aí.
2: Aí.
0: O meu irmão, quando atende o telefone, ele fala opa.
1: Eu também. Opa.
0: É.
2: Buenas, eu falo buenas.
1: Opa, tudo bem?
5: Eu falo alô, oito, acho que eu sou anormal.
0: Alô, Virgínia.
1: Não, o mais engraçado é que a gente atende telefone ainda, né, Júlio? Tem adolescente que não atende mais telefone. A minha filha eu tenho que ligar 6 vezes até ela atender o dela.
2: Bah, e na época dos 3 segundos. E aí, tudo bem? Você lembra?
1: 3 segundos.
2: Não. Tu não lembra?
3: Dos
2: não
3: 3 segundos
2: disso?
3: Não pagava.
2: Tu não pagava?
1: Vai, eu não lembro.
3: Eu
2: não, não gastava os créditos do celular. Tu ligava 3 segundos.
0: Que legal.
3: Ligava e desligava.
2: Meu, era uma... Bah, é. Que loucura, né?
1: Como é que tu tá?
3: Daqui a pouco eu tinha
1: que fazer hoje.
0: Ainda existe ligação a cobrar?
2: Peraí.
1: Claro.
0: Como vai, é que é? Tem um pobre ligando pra mim.
2: Daí tu liga por 3 segundos e esquece que vai falar.
1: É. Peraí, esta peraí, é uma chamada a cobrar. Para aceitá-la,
3: continue a ligar.
5: Alô, me liga.
2: Após a identificação.
0: A pobreza humilha. A pobreza humilha. Ela ainda avisa que é cobrar.
5: Alô, me liga.
1: Tô sem crédito, me liga.
2: Alô, me liga.
3: Vem me liga, me liga.
1: Ah, quem não passou por isso não viveu, né, cara? Pelo amor de Deus. O que é a Via Láctea? Foi outra pergunta. O participante respondeu, marca de leite. Quantas dentições o ser humano tem durante a vida? A resposta dada foi uma. Quando correto, são duas. Tu perde a primeira na infância depois e depois tem a definitiva, né?
5: Sério?
1: Sério? Mas tem um participante que não sabe.
2: Ô, Pedrinho, tu tem dente de leite ainda ou...
1: Não, mas de todinho já tá marrom.
4: Não, vou. Vai lá que vocês vão descobrir muita coisa com essa informação.
1: Que fruta é desidratada pra se tornar ameixa seca?
0: Não.
1: O participante pulou a pergunta. Qual é a fruta?
4: Ameixa seca.
1: É isso aí.
3: Ah, eu sabia que tu ia fazer isso.
0: Era óbvio.
2: Fala bem rápido, Pedrinho. Ameixa seca.
3: Ameixa seca, ameixa seca.
0: Ameixa seca.
1: O que que o Chico Bento usa na cabeça? Participantes precisou recorrer à ajuda dos universitários.
0: Chico Bento.
1: Aí tinha lá tiara, chapéu, um monte de opções.
2: Cabelo.
1: Que eu vi. Cabelo não errava, né?
3: Cabelo não errava.
2: Ah, que loucura, velho.
1: 13 minutos para 7 da manhã. Já. Mais uma notícia bacana aqui, ó, cara. De um dos tradicionalíssimos clubes de Porto Alegre, Júlio Menezes Júnior. Sogipa anuncia investimento de 10 milhões para modernizar a estrutura do clube e transformar em clubhouse.
3: Olha que maravilha.
1: Foi meu clube da infância e adolescência, a Sogipa.
5: Mora ali umas 3-4 quadras da Sogipa. 3 quadras, eu acho que é uma.
3: Tu é muito chique, Júlio Menezes. Nada a
1: ver. Foi meu clube de adolescente, infância ali, ia jogar bola no areião da Sogipa. Fiz um treino de punhobol, desisti. Aquela de bola é um
3: tijolo. Punhobol?
1: A bola é um tijolo, quase me arrebentou aqui, nunca mais fui treinar ali. Mas a Sogipa oferece tudo, né? Bolão, boliche, quadra de basquete, bocha.
3: Eu ia com as amigas nas piscinas.
1: E bocha de argila, não é bocha de praia.
2: Sim,
1: bocha. É profissional.
2: Bocha profissional.
1: É, as quadras de tênis maravilhosas, mas então.
5: A pista com piso mais moderno que tem aí no.
2: Pista atlética?
1: Não, o como é que é? O centro esportivo ali de atletismo da Sogipa é
2: fenomenal.
1: Espetacular, né?
2: Fenomenal.
1: A Sociedade Ginástica de Porto Alegre, a Sogipa, anunciou um investimento de aproximadamente 10 milhões em um amplo plano de modernização da sede. Fica na Zona Norte de Porto Alegre, né? Para quem não conhece, projeto batizado de A Sogipa do Futuro foi aprovado pelo Conselho Deliberativo e prevê uma série de melhorias voltadas ao conforto, a segurança e a experiência dos associados. Entre as principais novidades está a criação de um clube office, um espaço especialmente planejado para quem deseja trabalhar em home office, estudar ou realizar reuniões dentro das dependências do clube. O plano também contempla a modernização de áreas esportivas, e sociais, melhorias na infraestrutura, novos espaços de convivência, reforço na acessibilidade, segurança e atualização tecnológica dos serviços oferecidos aos associados. As obras serão executadas de forma gradual para não comprometer as atividades esportivas, culturais, de lazer, e a direção destaca que o investimento faz parte de uma estratégia de longo prazo para preparar o clube para as próximas décadas, mantendo a tradição da Sogipa e oferecendo uma estrutura cada vez mais moderna para os frequentadores. A iniciativa ocorre às vésperas da comemoração dos 159 anos da Sogipa.
3: Que legal.
1: Quase a idade de Porto Alegre, nasceu junto com Porto Alegre. Não, estou exagerando, mas...
0: E a Sogipa tem Porto Alegre, será? É com título também? Tu compra...
1: É 300 e pouco.
5: Sim, sim.
0: Tu compra o título?
5: Tem várias modalidades. Tem uma que tu só compra, paga a mensalidade. Tem várias modalidades.
0: Entendi. Porque a União, tu tem o título e aí tu... Bah, é uma confusão, a gente nunca mais conseguiu se associar lá.
1: Mas que bacana essa reforma da Sogipa aí. Eu fui a muito...
5: Ah, eu tenho o título, não quero mais. Daqui a pouco vão negociar isso aí.
2: Quantos anos?
0: Eu tenho também.
2: Ramiro, quantos anos?
1: 159.
2: Como não consegue? Porto Alegre tem 254.
1: Para aí que tem dois programas acontecendo aqui. Termina o papo aqui.
0: Depois.
1: Eles estão fazendo negócio aqui. Nós estamos fazendo um programa e estão fazendo negócio.
2: Briqueando o título de
3: título
2: clube.
3: De clubes.
2: Na minha mão é mais barato, ó.
1: 159 tem a Sojipa.
2: E Porto Alegre, 254.
1: É quase a idade, então, de Porto
2: quase
1: Alegre.
2: Quase a idade de Porto Alegre. Bacana.
1: Cara, e os bailes da Sojipa, as festas da Sojipa com as bandas, comunidade ninjitsu, acústicos e valvulados.
2: Ali eu nunca fui.
1: Loucurama na Sojipa ali.
2: Eu ia no Santa Mônica, aquele perto.
5: É, pertinho, né? Bah, era bom, né?
2: Louculada.
1: Bah, Santa Mônica. Nove minutos para 7 da manhã, WhatsApp 51914318745. 51914318745.
3: Bora lá, então. Bom dia! Todos os dias pela manhã escuto vocês. Vocês são maravilhosos, fazem o meu dia muito mais feliz. Gostaria de ganhar ingressos para A Morte do Demônio em Chamas. Hoje estou de folguinha e queria aproveitar. Meu nome é Priscila Fogaça. Prazer, Priscila, bom dia. Ganhou sim.
5: Bom dia, Fogaça, parabéns.
1: Fogaça.
3: Bom dia, nos mandou a Kátia Machado. Bom dia, Kátia.
1: Bom dia, Kátia.
3: Temos áudios também,
5: bom dia,
3: Ramiro.
5: Kátia.
1: Vamos lá.
6: Bom dia, pessoal da Rádio Mix, que é o Jefferson. Motor de aplicativo de Canoas. Meu X9 vai ser pra prefeitura de Porto Alegre, que tiraram o espaço dos motoristas de aplicativo ali da, em torno da rodoviária, embaixo do viaduto da Conceição.
1: A crítica, reclamação.
6: E agora o municipal não dá conta nem da do pessoal de morador de rua ali que fica fumando droga ali na frente ali.
1: Como
6: e não
1: tem
6: dá
1: naquela
6: conta,
1: região.
6: Tem um posto ali. Só tá por dar, né? Ocupando o nosso espaço ali. Obrigado. Eu quero o ingresso do Aqualocus.
1: O X9.
3: Aí,
5: aquela
3: X9.
5: Região de fato, né?
1: É. Vai ganhar ingresso de cinema, Jefferson. Já fostes ao Aqualocus, então vamos deixar pro próximo aí.
5: Aquela região, ele fala aí, de fato tem muito... Tem muito, como é que eu vou te dizer, muito morador de rua ali, muito drogado, né? Ali perto da Voluntários. É uma região que merece uma atenção especial mesmo da Guarda Municipal. Quem deixa o carro ali, vai na rodoviária e no entorno. Né?
3: E aí o que, e o que ele estava falando, né, Júlio? Ao invés de deixar as pessoas que trabalham, né? E ter realmente uma guarda efetiva ali para cuidar, não. Retira as pessoas que estão trabalhando e aí fica os drogados, no caso, ali, utilizando,
1: exatamente.
3: Né?
1: Vocês nunca foram abordados por cigana ali no entorno da rodoviária?
3: Sim. Não. Deixa eu ler sua mão.
1: É, deixa eu ler sua mão. Elas te atacam.
2: Ah, uma já me abordou e daí, deixa eu ler sua mão, estendi a mão e ela... Ih, tá feio.
1: Vai embora.
2: Tá. Nem não. Vou te falar nada.
3: Eu nunca tive medo de nada, assim, né? Enfim, acredito em várias religiões. Mas eu nunca vou me esquecer. Teve uma vez que eu desci e a mulher, tipo, queria ler. Daí eu disse, não, obrigada. E ela me praguejou. Me praguejou porque eu não deixei ler.
2: Te xingou?
3: Tipo, xingou, tipo assim, eu disse, ela bem, ah, não sei o quê. Eu disse, não, muito obrigada.
5: Caramba.
3: E aí ela bem assim, ah, então não sei o quê.
2: Então tipo, tu vai ter 10 anos de azar.
3: Que, não, não.
5: Tu não vai
3: tipo
5: casar.
3: Isso.
5: Vai jogar
3: tipo, vida, em vez de falar, vai com Deus, bem assim, ah, que o diabo te carrega. E eu disse, bem assim, ó, tá amarrado em nome de Jesus.
5: Mas tem uma lábia, né?
3: Que... Eu fiquei apavorada.
5: Ó, cigana tem uma lábia, se usar. Se usasse pro bem essa lábia aí.
3: Como é que a pessoa. Eu não tratei mal, eu só disse, cara, que eu não queria ler que o diabo
2: do
3: te carrega.
2: Nada, a Miss Josi dizendo, tá amarrado em nome de Jesus.
1: No centro de Porto Alegre.
2: No meio, Miss Josi, no meio do centro de Porto Alegre. Tá amarrado, pelo amor de Deus.
3: Eu fiquei apavorado com a mulher.
5: Ficou uma semana em casa, não vou sair.
3: Não, eu cheguei
2: amarrado,
3: em casa.
2: Pelo
3: eu cheguei
2: amor
3: em casa
2: de
3: e fui contar pro pai, né?
0: Tomando
3: pro pai
0: banho e pra mãe. Grosso.
3: Aí eu apavorado, eu te pensei, será que ela me praguejou mesmo? Isso é perigoso. E o meu pai ria.
1: Charles Master, vocalista do TNT, cantou sobre isso. Se você tá sem grana e encontra uma cigana e ela diz que a tua sorte vai mudar. Ela tava certa.
2: Tá, legal essa música.
1: É, bacana, Charles Master.
2: Bacana.
0: O que dá azar é passar por Macumba na rua e olhar pra Macumba.
1: Essa coisa. Mas eu faço sinal da cruz quando eu passo por Macumba.
0: Tem uma frase que tu fala, eu não sei.
1: Eu também, não dou muita bola pra isso aí.
0: Ah, eu também não.
1: Vamos com mais um áudio aqui.
7: Bom dia, pessoal da Mix.
1: Bom dia,
7: tudo bem? Aqui é o Fabrício de Sapucaia. A rede social da época era o 138, lembra?
1: 138,
7: sim. Ligava para 138 e aí entrava em grupos, né? E aí tinha a mensagem clássica, aquela: agora o grupo tem mais um componente.
3: É verdade.
1: Mas te lembra que tinha esse 138, tinha um monte de outros números, né? Tinha um que tu ligava só para ouvir piada. Eu não me lembro qual era o número, pior, cara.
5: Telepiada, tinha o Telepiada.
1: Tinha o Telepiada, tu ligava 135, 136, sei lá.
3: O ruim era só fazer isso de casa, loteria, né? Porque esportiva, daí a conta vinha.
1: Loteria, resultado, tinha.
0: Que legal.
1: Vai. Páginas amarelas do Classificados.
3: Mas aí a gente podia fazer quando ia na casa dos primos, né? Porque se fizesse em casa, vinha um valor absurdo na conta.
1: Bah, eu tenho um X. Ah, não sei se eu conto, porque o cara que fez já morreu. Não sei se eu vou brincar com isso. Não vai entregar ele um cara puxa, que já morreu.
2: Vai que ele vê puxar teu pezinho.
5: Já morreu, os nove, né? Da cigana.
0: É bom pra relembrar ele, né?
3: Você, se estiver escutando agora a Rádio Mix e você era aquela cigana, nos mande aqui um WhatsApp.
1: Não, vou dar só um apelido, Sapão. Nós fizemos um churrasco na minha casa em Torres e era raro ter isso, mas a gente. Por questões de ter parentes, pra cuidar, essas coisas, tinha telefone fixo na praia. Então, uma vez fiz um churrasco com uns amigos, uns 4, 5 amigos ali, um deles era o Sapão. Depois de um tempo, um mês e pouco, veio uma conta estratosférica de telefone. E o meu pai e minha mãe ficaram um pé da vida comigo, né? Porra, tudo esse gasto aqui em telepornô.
3: Telepornô.
1: Que vergonha. Todo esse gasto aqui, por que tu ficou fazendo isso aí? E não fui eu. E eu perguntava um por um até que a gente chegou à conclusão que só podia ter sido o cara.
0: E o que seria?
1: Porque nós ficamos o tempo todo na garagem, e o cara uma hora entrou em casa, ficou lá.
2: Vai, que loucura!
0: O que seria telepornô?
1: Telesexo. Fica ali, faz conversa erótica.
3: Falando, conversa erótica.
2: Falando louculadas.
1: Entendi. É, isso aí. Mas enfim, o Sapão gastou uma fortuna da...
3: Não, e era caríssimo, né? Era tipo, um minuto cobrava um valor exorbitante, né?
1: Exato.
5: Muito caro.
1: 3 minutos para 7 horas da manhã, tem mais um recado ali. Não, só mandou que é de Caxias. Não, aqui ó, Josi.
3: Aqui,
1: a Rosinha ali, ó.
3: Bom dia, sou de Caxias do Sul e não perco o programa de vocês. Nossa, meu dia se torna melhor. Escuto pelo app da Mix. Gratidão pelo trabalho de vocês. Kátia Machado. Kátia. Bom dia, Kátia.
1: Bom dia, Kátia. Isso é uma boa dica para quem tá em outras regiões que não a região metropolitana, onde ainda não vai a antena da Mix. Vai pelo app Mix FM Porto Alegre. E também tem gente que às vezes perde o programa completo e quer ouvir ele completo. Nós temos o nosso Spotify, que é o Mix FM Porto Alegre no Spotify. Tem todos os programas completos lá. Normalmente, 1, 2 horas depois do programa, ele tá subindo aqui. Então,
3: e maravilhoso,
5: os famosos só mandam o recado via app que eles escutam.
1: É, eles escutam fora, né? Estão escutando lá em São Paulo, no Rio de Janeiro, na Bahia.
3: Miami. Como que está a temperatura em Caxias, Kátia? Manda pra nós.
2: Ah, Caxias deve estar um espetáculo hoje.
1: Frio. Pior que eu tava ouvindo esse negócio de previsão do tempo em outro lugar, não, parece que não tá tão frio hoje.
2: Não, mas não é nem pelo frio, é aquele climinha, aquela neblininha.
1: A laragem. Bah, 1 minuto para 7 horas da manhã. Vamos para um rápido intervalo. Daqui a pouquinho tem mais Jornal da Mix, no melhor mix do Brasil, FM 107.1, a rádio da Ubra. 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Lembrando que hoje é Dia Nacional da... nos Estados Unidos.
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15: Fala, meus queridos, muito bom dia. Vamos que vamos de atualizações do trânsito. Fica ligado se vai acessar a capital pela Zona Leste. 040 em direção ao Bento Gonçalves, já com uma movimentação mais acentuada entre a Avenida Liberdade e Antônio de Carvalho. É um fluxo habitual do horário, mas que exige uma maior atenção. Estrada Caminho do Meio é a alternativa para o condutor, mas na transição para Protásio Alves tem um fluxo mais acentuado. Se liga entre a Avenida Paraíso e Emanuel Elias. Depois, passando desse ponto, também tem lentidão bem próximo da Antônio de Carvalho. 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Não sai daí que já já eu volto.
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0: 7h04, muito bom dia pra você que está se ligando neste momento aqui no Jornal da Mix, no melhor mix do Brasil, 107.1 FM, a rádio da Ubra. 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O programa que mais cresce no Rio Grande do Sul, a rádio já está entre top 10 e o programa teve um crescimento de 112% nos últimos 12 meses. Parabéns e muito obrigado a vocês, nossos ouvintes que fazem isso acontecer aqui conosco, né? Todas as manhãs, das 6 às 8 da manhã, acordando e participando conosco. Hoje é quarta-feira, 15 de julho, 9 graus de temperatura. 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Para você que está se ligando agora, como eu falei, 9 graus de temperatura, mas a quarta-feira vai ser de tempo firme, seco em Porto Alegre, na região metropolitana. O sol aparece entre nuvens ao longo do dia, sem previsão de chuva. A mínima está sendo agora 9, mas teremos um dia mais quente. À tarde vamos a 24 graus, aproximadamente 24 graus. 7h06, 5191431874, nascimentos do dia 15 de julho. 1952, Terry O'Quinn, ator estadunidense, é o careca do Lost.
1: Ah, o careca do Lost.
0: Careca do Lost. Quem viu, pegou a referência, né?
2: É, claro.
3: Quem viu, viu.
0: Quem viu, viu. Quem não viu, não vê. Não vê, sim.
3: Não, quem não viu, vai ver.
0: É chato Lost, né?
1: Depois de um tempo, não é.
0: Depois de um tempo é chato.
1: Ô, foi muito boa, foi um sucesso.
0: É, os primeiros 5 episódios.
2: Não, quem quer ver Lost, quer começar a ver Lost agora, não consegue, né?
1: Não. É que nem Vikings.
2: Quantas temporadas tem Lost?
1: Os Vikings também era maravilhoso. Hoje eu não conseguiria assistir toda, mas
0: cara,
1: eu assisti todas.
0: Eu assisto uma vez atrás da outra. É Vikings, eu já vi umas 10 vezes.
1: Muito bom.
0: Ragnar Lothbrok.
3: Eu não consigo assistir de novo uma série que eu já vi. Eu até começo, mas aí eu penso, pá, mas eu já sei tudo que vai acontecer.
0: Eu tenho uma tática, ô Thaís. Ah. Quando tu sabe que tu vai cochilar vendo TV, tu bota uma série que tu já viu, porque daí se tu perder, tu não perde nada.
3: Boa.
0: Eu faço isso. Por isso que eu já vi Vinks umas 150 vezes.
1: Entendi. Isso é coisa de pessoa ansiosa. Repetir várias vezes.
3: Sabe como é que eu
0: Mas não é, é tática. Tática de guerrilha. Ah, eu sei que eu vou tirar um cochilo aqui, então bota o troço que eu já vi, né? Se eu botar. Depois eu vou ter que voltar o que eu não vi.
2: Tu já experimentou tirar o cochilo sem ver nada?
1: Sem ver nada?
0: Não consigo. Tem que ter um barulhinho.
3: Deixa eu contar pra vocês.
1: O abajur.
2: Bota barulho
3: de chuva. Vou fazer um X9, tá? Meu X9 é pro meu pai, que ele é muito ansioso. E ele assiste série passando pra, tipo, ir mais rápido.
0: Ah, se começa a se amarrar muito, eu passo também.
3: Ele fica passando a série.
2: Ô, Thaís, sabe o que meu pai tá fazendo agora? Ah. Meu pai tá vendo os reviews da novela no TikTok.
0: Ah, eu vou dar o X9 do meu pai, já que é pra entregar pai hoje também. Boa. O meu pai assiste jogo do Inter com controle remoto da TV na mão. Quando o outro time ataca o Inter, ele apaga a TV.
2: Sério?
0: Grenal, ele se esconde embaixo do travesseiro pra não ouvir os vizinhos gritando.
2: Tá louco, cara.
0: 7h08.
1: Você, qual é o seu X9? Participe conosco no 5191431874.
0: Vai, assistir jogo com ele é um saco. Exatamente por isso, tu quer ver o lance, ele vai lá e puf, desliga a TV.
2: Meu pai é colorado também. Meu pai também. Meu pai, o Inter perde, ele, ah é? Agora eles vão ver. O que vai fazer, né? Manda e-mail pro saque.
0: E não tem, tem aqueles papos também, que nem o meu, assim. Ah, bom, era na década de 70, Valdomiro, Claudiomiro.
2: Ô, Ramiro, olhem só essa. Quando o Inter caiu, um amigo meu toda segunda-feira postava: bom dia, o Inter está na Série B. Toda segunda vez. Um dia meu pai se irritou, depois de umas 3 segunda-feiras, meu pai, ele postou: bom dia, o Inter está na Série B. Meu pai comentou: a gente já sabe, ô babaca.
3: O meu pai já ficou...
2: se entregou total.
3: Tão brabo com o Inter.
0: Acusou o golpe.
3: Meu pai já ficou tão brabo com o Inter que se desacertou.

0: Uma camisa, cortar carteirinha.
1: Thaís, isso aí é uma vez por ano, meu pai corta o vínculo lá. Não paga mais, não paga mais.
2: Nunca mais
1: voltou. Minha mãe que cuida da...
0: Um bom dia pra ter filho músico, viu? Famoso. 1956, nasceu Mark Ramone, músico estadunidense, o segundo baterista dos Ramones. Os quatro Ramones originais já estão falecidos, né? Joey, Johnny, Didi e Tommy. Os quatro originais. O Mark Ramone é o segundo baterista. E também nasceu em 1956 o Ian Curtis, músico britânico. Faleceu com 23 anos em 1980. Ele foi fundador e vocalista do Joy Division, que foi um embrião do que viria a ser depois o New Order. Uma banda bem conhecida.
1: Ah,
0: Os formadores originais do Joy Division, depois do falecimento do Ian Curtis, fundaram o New Order, que daí explodiu, né? O Joy Division tem uma musiquinha famosa aí, agora não vou lembrar qual é o nome, mas não teve sequência por causa do falecimento do Ian Curtis. Também nasceu no mesmo ano, 1956, Joe Satriani, guitarrista estadunidense, craque da guitarra. Em 1966, eu falei que era um bom dia para nascer filho músico, hein? Samuel Rosa, cantor, compositor e guitarrista brasileiro, vocalista do Skank. Jason Bohan, baterista britânico, filho do John Bohan do Led Zeppelin. Olha que dia, cara. 1976, nasceu a Diane Krieger, atriz e modelo estadunidense. Eu vou dar a referência, vocês vão pegar. É a Helena do filme Troia, lá com o Brad Pitt, a loira.
3: Ai, linda, linda.
0: Ela é casada com o cara do Walking Dead lá. O Daryl do Walking Dead. Não sei se vocês viram, não viram? Então eu vi que ninguém viu. E também...
1: Eu vou tocar a referência e vocês vão pegar. Ficou um silêncio ensurdecedor.
0: 1986, nasceu um egresso da Ubra, Matheus, cantor e compositor brasileiro da dupla Jorge Matheus.
3: Ó, parabéns.
0: Lá da Ubra, em Tumbiara, em Goiás.
1: Os dois são egressos.
4: Parabéns aí, Matheus.
3: Eu comecei a gostar de sertanejo por causa da dupla Jorge Matheus.
2: Eu também, mas eles vão se separar, não vão?
0: Não sei.
1: Não começa, Thaís. Não começa a inventar moda. Não inventa moda.
4: Não intica com ele.
1: Não intica, deixa os gurizinhos lá.
0: Intica.
3: Intica.
2: Mas ele tá fazendo a última turnê, eu acho. Alguma coisa assim.
3: Não intica com ele.
1: A última turnê.
3: Hoje eu vou te indicar.
2: Pela Ubra.
1: Hoje eu vou te indicar. Não intica.
0: Fica a dica, Eu vou dar uma indicada.
4: Fica a dica, JJ.
2: JJ.
0: 7:12, prefeitura investiga churrasco e bebedeira de servidores em cemitério em Minas Gerais.
2: Meu Deus, Júlio!
0: Era o Júlio, te descobriram. Eu separei por Júlio, óbvio, essa notícia.
4: Cemitério
0: aqui.
4: É comigo mesmo.
0: A prefeitura de Divinópolis, na região centro-oeste de Minas Gerais, instaurou uma comissão administrativa para apurar uma denúncia grave e inusitada: o uso de um espaço público para a realização de um churrasco com tragoléu, e o local escolhido foi dentro de um cemitério municipal. De acordo com a administração, a Secretaria de Operações e Serviços Urbanos tomou a iniciativa após receber relatos informais sobre a suposta conduta de funcionários em uma área que fica sob a responsabilidade do Serviço Municipal do Luto. As denúncias apontam que o churrasco envolveu não apenas servidores públicos, mas também outros frequentadores do local. Mas que outros frequentadores,
3: os
0: cara?
3: Os Júlios
4: do cemitério.
1: As alminhas penadas.
0: O cara ia chegando e ia entrando na festa, né? Em nota oficial, a prefeitura informou que a abertura desta comissão é um procedimento de rotina, adotado sempre que um fato precisa de verificação, e ressaltou que a medida ainda não representa uma conclusão sobre qualquer irregularidade. É irregular, eu acredito que não seja.
4: Mas é normal, vocês nunca foram numa festa cemitério?
0: Um churrasco no cemitério?
1: Cara, não, mas não no pode. Interior do estado é normal a galera fazer, tipo, principalmente nos finados, tu vai pro interior do estado, tem churrascada.
0: E bebedeira. Sério?
1: No cemitério, sério. Próximo que eu for, eu vou gravar pra vocês.
2: Leva a gente.
1: É, vamos. Bora. Eu sou parceiro de lotar uma van e sair.
2: Cara da Josi.
1: É sério, Josi. Eu não tô. Não é brincadeira. Isso é tradição. No interior do estado, é tradição fazer churrascada nos finados, cemitério.
0: Ah, para, meu.

0: Pesquisa aí. Ah, estão me tirando.
1: E aí é feito um churrasquinho a mais ali para os espíritos?
0: Natural. Naturalmente, churrasquinho da terceira dimensão.
2: E o trago no cemitério, tu dá o golinho pro santo ou não?
0: Sempre, né? Tu tem que pedir licença pro santo pra entrar no cemitério.
2: Qual foi o lugar mais estranho que vocês já foram numa festa?
0: Numa festa?
3: Num navio.
2: Num barco. Não vale nenhum lugar de Canoas, Lucas.
0: Cara, não. O lugar mais estranho que eu fui numa festa foi no La Bodeguita, em Mostardas, que era um bar no meio das dunas. E tu sabe de quem que era esse bar, José?
2: Sabe de quem?
0: Esse bar era do pai do vocalista da Fresno, do Lucas da Fresno.
3: Isto é ridículo.
0: Que ele é de lá? O pai do Lucas da Fresno mora em Mostardas, aí, na Praia Nova, em Mostardas. Legal. E ele tinha um bar, sério, o bar era no meio das dunas. Meu primo me levou lá de carro, daí ele parou assim, deu, meu, qual é que é? Tá me trazendo pro meio das dunas pra quê? Ele, não?
1: Te desovar.
0: Relaxa. A gente subiu a duna, quando a gente desceu, tinha o La Bodeguita, que era uma casa de madeira, assim, bem rústica, no meio das dunas, e uma galera lá, e o rock pegando. Eu, bah, que lugar massa, meu.
3: Uma vez eu fui num Réveillon em Punta. Cara,
2: aí é outro nível, né?
3: Não, mas não era.
2: O cara saiu do La Bodeguita pra Punta.
3: Era na beira.
0: Saiu de Mostardas pra Punta.
3: Era um convite lindo de acrílico. Eu tinha até pouco tempo esse convite. Virou de régua pra mim o convite depois. Eu errei 5 festas na sexta que eu acertei. Eu ia errando as festas. Era quase no Uruguai essa festa. Muito legal, na beira de um lago. Cara, show só gaúcho. Cheguei lá Porto Alegre inteiro, lá. Gaúcho.
0: Bato em Porto Alegre.
4: Gaúcho de calça de linha e papete.
3: E eu com a máquina fotográfica, porque eu tinha que fazer. Eu ia cobrir essa festa. Cara, eu errei umas 5 festas. Na sexta eu acertei, cara. Incrível.
2: Barbaridade.
3: Cheguei 3 da manhã na festa.
2: Eu fui numa festa no Cisne Branco em Porto Alegre. Noturna festa fantasia no Cisne Branco.
3: Barbaridade.
2: E ele saía e de hora em hora ele voltava caso alguém quisesse ir embora, né? Então, e era open bar, né? Era um ingresso único e trago liberado, né?
3: Ah, imagina.
2: Que festa!
4: A festa mais aleatória que eu já fui foi nesse puxadinho aqui do X do Sítio.
0: Ali é insalubre.
2: Ah, diz que ali o bicho pega, né?
0: Ali o filho chora, mas
3: Kaiser Bolt, não sei se vocês lembram, uma vez ancorou aqui.
2: Nome eu lembro.
3: Eu fui numa festa nesse barco aí, tava muito boa a festa também. Bem bacana.
2: E outras festas de lugar, assim, estranho que eu fui, os bar do Jimmy's em Torres, todos eles, era tudo muito estranho. E teve uma vez, tinha um engenho, cara, um bar na Pinheira. Aí tu sai, né, tu vai pra Santa Catarina, praia, paradisíaca, Pinheira, aí eu já tava namorando com a Vivi, casado com a Vivi. E aí tem ali, Farol de Santa Marta, vamos no engenho, vamos. Chegando no engenho, tá o alemão Ronaldo tocando.
0: Aleatoriamente.
3: No Morro dos Conventos, nos cantos, bah, lá, do ali nada. É bacana. Surgiu uma festa do nada, assim. Aí, essas são as melhores.
2: Arroio do Sal.
0: É, não, mas, meu, agora eu lembrei do pior lugar que eu já fui numa festa, foi na Concha Acústica de Cidreira, né? Louco, velho.
3: Vocês perderam.
0: O que aconteceu?
3: Deu de cara na porta, o quê?
0: Que loucura essa obra.
1: Esse foi o rolê mais aleatório.
2: Não, o jornal da Mix.
5: A tia Thaís saiu voando.
0: Vem cá que tu esqueceu o jornal.
2: Olha pra ver se tem papel.
1: Foi o poste.
3: Perdemos uma integrante da bancada.
0: Ela foi abduzida.
1: Totalmente.
3: Eu fui no carro, levei a fama. A outra vai de verdade, ninguém fala nada.
2: Não, e pior é que ela mostrou ainda.
0: Ah, foi abduzida.
2: Jogadora é expulsa após arremessar tênis em adversário durante partida da WNBA, que é a Woman NBA.
0: Ah, tá.
2: Ela aconteceu na Liga Feminina de Basquete dos Estados Unidos, um confronto entre o New York Liberty e o Toronto Tempo. A jogadora Bettina Laney Hamilton foi expulsa depois de jogar um tênis contra a adversária. O objeto, segundo ela, teria se soltado do pé de uma companheira de equipe, foi lançado no meio das paletas, nas costas da Marina, enquanto o jogo estava paralisado. A atleta se revoltou com a atitude e a arbitragem aplicou a segunda falta técnica, resultando em expulsão automática. Perdão. A partida já era marcada por um clima de tensão entre as duas jogadoras que haviam se envolvido em outros lances de confronto ao longo do jogo. O Toronto venceu a partida por 93-91. Imagina, tá distraído, toma um tênis nas costas.
0: Toma, distraída.
3: Sugestão para essa atleta: vai jogar tênis.
0: É? Não, e ela só foi punida porque o tênis era número 46. Né?
1: O que você que quis dizer com isso?
0: Não, preconceito. Não, porque era grande, aí machucou por isso.
2: Ah.
0: Não, peraí, gente, o que vocês estão...
3: É, também não entendi.
0: Não entendi o que você falou.
1: Eu não entendi o que você falou.
2: Eu não entendi o que ele falou.
5: Fala sério, Luiz.
0: Joga muito Corinthians.
2: Vamos atender quem nos faz crescer, a nossa audiência.
0: Mas é legal assim, hein?
1: É. Nossa, tá a audiência que mais... Agora.
5: É o horário que a Tayla vai pra escola aí, ó. Tayla roncada. Ah,
2: antes da nossa audiência, Pedrinho, tu viu que tem uma feira da Audiopô aqui no nosso centro de eventos, na Ubra, aqui, Pedrinho. Parece que vai ter coisa boa à venda ali, Pedrinho.
5: Na feira, é. Oi?
2: Hoje tá todo mundo bem TDAH. Ah,
0: tá todo mundo TDAH. Vai, segunda foi o dia mundial do TDAH.
2: Vamos lá então, Josco, qual audiência?
1: Com certeza, a audiência que mais cresce aqui da 107.1, nossos amados ouvintes. Que macumbo que eu roubava as balinhas do Batuque e comia. Tá amarrado em nome de Jesus. Quem mandou aqui pra gente foi o Rodrigo Dutra. Bah, roubava as balinhas.
0: As balinhas
1: do Cosme e Damião.
5: O sangue de Jesus tem poder!
1: Ó, eu fiquei com trauma daquela segunda até hoje, de lembrar. Bom dia, queridos. Amo acompanhar vocês. As manhãs ficam mais alegres. Sucesso sempre. Beijo a todos. Meu nome é Nathalie. Gostaria de ingressos para o Aqualocos. Quero ir com meu filho e meu esposo. Bom dia, Nathalie. Temos, deixa eu ver aqui. Bom dia, bancada maravilhosa. Janjo Tadala, tem muitas ideias.
2: Janjo Tadala.
1: Janjo Tadala. Bom,
0: pra que desenterrar isso aí?
1: Ó, Janjo Tadala tem umas ideias muito legais de festa. Imagina, os caras abrem um buraco de túmulo e já fazem um churrasco no chão do cemitério. Só tem que conferir a carne que tá assando. O Ghost mandou aqui pra gente.
2: Que merda. Ai, cara, deixa eu botar um áudio aqui. Vamos lá.
6: Bom dia, Rádio Mix, tudo bem? Aqui é o Roger de Canoas.
1: Bom dia,
6: ligadinho
1: Roger.
6: No aplicativo desde cedo. Queria pedir a música Te Amar é Meu Talento. Forte abraço, pessoal. Uma boa semana pra nós.
2: Aleatória,
5: que música? Mas... Tá na rádio errada. Tem música aqui.
1: Não, é que a gente não pode colocar música.
5: No horário do programa não tem música.
1: É, a gente não pode colocar música no horário do jornal.
2: Te Amar.
0: Eu vou até pesquisar.
5: Nunca teve música? O cara tá pedindo música.
7: Bom dia, pessoal. Tudo bem com vocês? Eu acho assim, ó. Assim como tem nas estradas, nas ruas, ao cavar, converse com a Sulgás, pois tem tubulações, eu acho que a coisa deveria de colocar assim, ao cavar ou escavar, consulte a Corsan, pois a tubulação de água. No meu bairro, aqui na Vila Soares, a Sulgás está abrindo
1: crateras
7: no meio fio para colocar tubulação de gás. Só que todos os dias eles estouram uma tubulação de água, acabando o nosso bairro, ficando sem água das 4, 5 horas da tarde até o outro dia de manhã. Aí por esse motivo eu já gastei em um mês,
2: que barbaridade,
7: no meu chuveiro, mais de 5 resistências.
1: Caramba!
7: Porque com aquela força que vem... Não é sempre que a gente se lembra de desligar ele, né?
2: Pois é.
7: Aí ele vem e estoura a resistência.
2: Me diz aí qual é o bairro, qual é a cidade.
7: Que Deus abençoe a todos.
0: Bairro Venâncio Aires.
2: Ah, tá, não, você estava falando
0: bairro Venâncio Aires é onde?
2: Não, Venâncio Aires deve ser a rua.
0: Não, ela falou bairro Venâncio Aires. E ninguém, na hora que ela falou, ninguém tá falando.
7: Bom dia, pessoal. Tudo bem com vocês? Eu acho assim, ó. Assim como tem nas estradas, nas ruas... Ao cavar, pois tem tubulações. Eu acho que a Corsã deveria de colocar assim, ou escavar, eu essa tubulação.
1: E ela falou Venâncio Aires, eu entendi como se fosse na, aqui
8: bom
1: na rua.
8: Bom dia, né? Galera da Rádio Mix. Mais uma vez aqui é o Jorge Piu Piu, mil gols do Marinha Piu Piu. Futebol Clube. Hoje eu quero passar aqui para deixar um recadinho especial para todo mundo da rádio e a todos os ouvintes da Rádio Mix. Ontem fui buscar lá meu parzinho de ingresso, fui recebido pelo pessoal da bancada, pessoal, gente finíssima, estão todos de parabéns. E um adendo importante aí, ó, pro nosso amigo Pedrinho.
5: Opa!
8: O cara é show de bola.
5: Tamo
8: deixou
5: junto.
8: De tirar o intervalo dele para me apresentar os estúdios, os colegas, o âncora, a colega dele ali, que por sinal é bonitona, hein? E outra, o cara é simplesmente demais. Bora, Pedrinho!
5: Vamos!
1: Lambi-lambi. Temos aqui, ó, bom dia, pessoal. Notícia mais embolada da história do Jornal da Mix. Jogadora de tênis é expulsa por jogar tênis. Rudy.
2: Jogador de basquete.
0: É de basquete, Rudy. Não é de tênis.
1: Ah, era de basquete.
2: É que o Júlio brincou. Você já pode sair do basquete e jogar tênis.
0: Jogar tênis, é. Já tá jogando. Né?
1: Bom dia, Rádio Mix. Meu nome é Cauê. Tomou um Tadala e não bombou a caminhada. Tem alguém aí na bancada que usa esse remédio? Fabrício de Gravataí.
0: Olha aí, not.
1: Cauê Camargo, do bairro Bom Sucesso em Gravataí.
2: Sem demagogia, não. Nunca usei mesmo. Não.
0: Eu também não.
2: Aquele negócio, remédio, daqui a pouco o doutor Thiago vai estar com a gente aqui, nosso professor de medicina da UBRA, pode falar. Começa a tomar um remédio sem precisar, quando precisar ele não vai fazer efeito.
0: Quando precisar, sim.
1: Temos mais áudio, Ramiro.
2: Mais um áudio aqui, nós vamos pro intervalo para conversar com o doutor Thiago Duarte.
9: Bom dia, Rádio Mix.
2: Bom dia.
9: Paz do Senhor Jesus. É Robson, motorista de aplicativo de Porto Alegre.
1: Bom dia, Robson.
9: Só para informar que o companheiro Lucas está falando é verídico. Porque a minha família é tudo do interior.
2: Isso, mente com ele.
9: Da Vila Vasconcelos.
1: Pronto, agora ele ganhou.
9: Hoje é emancipado. Se chama Sentinela do Sul. E lá sim, todo quando morre alguém ou dia de finados é feito churrasco e beberagem.
2: Dentro do
1: dentro
9: mas
1: do
9: não
1: cemitério.
9: Dentro, né?
2: Não
1: fora.
2: Dentro.
1: Fora.
9: No entorno do cemitério.
1: No entorno.
9: E lá se chama carneiras os buracos. É chamado de carneiras.
0: Carneiras.
2: Tá bom, então. Tá branca, Thaís?
0: Ô, Ramiro, antes de ir pro intervalo, eu quero pedir uma música. Te Amar é Meu Talento.
2: Nós vamos pro rápido intervalo. Em seguidinha, a gente volta com o Espaço UBRA pra conversar com o nosso professor da medicina da UBRA, doutor Thiago Duarte. Fica aí que nós já voltamos.
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1: É o melhor mix do Brasil, agora 7 horas 32 minutos. Muito bom dia para você que tá se ligando no melhor mix do Brasil nesta quarta-feira, dia 15 de julho, já 10 graus de temperatura, 107.1 FM, a rádio da Ubra, todo mundo na Ubra, a Ubra em todo mundo. 112% de aumento da audiência de julho de 2025 para julho de 2026. Opa. Quando abraçamos este projeto aqui, nos entregue pelo nosso coordenador da Rádio Capu e também pelo nosso superintendente de relações institucionais, senhor Rui Irigaray. Comecei eu, no primeiro dia sozinho, depois veio o Patrick, ficamos uma semana eu e o Patrick, e em seguida Josi e Júlio chegaram e ficaram em definitivo. Passaram outras pessoas por aqui, a Marcele foi uma delas, né? Saiu a Marcele, agregaram aí Thaís e Lucas, mas o programa sempre manteve a mesma fórmula, essência. A mesma essência, e por isso, né, a fidelidade tamanha dos nossos ouvintes. Deixa eu dar um toque aqui, ó. 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Tu já estivesse lá na sede, né, Lucas?
2: Na Mais Prime, não.
1: Não foi da Mais Prime? Eu achei que tinha ido na Mais
2: Prime.
1: Não,
2: eu ia fazer uma unidade móvel lá, mas na semana choveu muito, aí a gente não fez. E vai ser hoje às 10 horas da manhã na sede da Mais Prime, que fica na Avenida Assis Brasil.
1: Era isso que eu queria.
2: Número?
1: Não sei. Daqui a pouco eu pego aqui. É isso que eu queria informar.
2: Não, mas eu pego aqui, relaxa.
1: É na Avenida Assis Brasil. Daqui a pouco. Consegue um número pra nós aqui pra eu dar andamento ao programa? Porque estamos recebendo aqui o nosso convidado, o Dr. Tiago Duarte, que é professor, é médico, né, obstetra, e também nosso professor aqui, é obstetra? É isso?
3: Obstetra.
1: Falei certo. Gineco-obstetra. E também professor aqui da Ubra, Canoas. Tudo bem, Dr. Tiago? Seja bem-vindo mais uma vez.
3: Tudo bom, tudo bom. Estava ouvindo vocês falarem em Tadalafila e...
1: É o Janjo Tadala?
2: Não. É que me sacanearam esses dias.
4: É que entregaram que ele toma, mas tudo bem, faz parte.
1: Ninguém condena ninguém,
5: toma,
1: né?
5: Nada, a gente, cara, não julga.
3: Que coisa. E como é importante a gente falar em sexo, né? Como é importante a gente falar em sexo. E principalmente falar assim da necessidade de proteção, né? Hoje em dia...
2: Perfeito.
3: Não existe mais, a gente tem comentado, não existe mais ter relações sem usar preservativo, né? O preservativo, ele é fundamental, ele é um gesto de carinho e de amor com o parceiro, né? Porque evita da gente transmitir doenças que às vezes a gente não sabe que tem, né? A gente não deve ter preconceito com HIV, enfim, com outras patologias, com o próprio herpes, HPV, que são patologias por vírus que as pessoas acabam adquirindo e ficando com elas. Mas a gente, num gesto de amor e de carinho, a gente deve evitar de transmitir isso. Às vezes quem tem essas doenças nem sabe que tem, né? Então, o quão importante é isso. E hoje eu trouxe para vocês aqui, ó, o implante subcutâneo, né? Esse, quando a gente fala de sexo, esse é o contraceptivo reversível mais efetivo e eficaz que a gente tem hoje, né? Na medicina, né? Ele dura 3 anos e ele tem menos efeito colateral e ele é mais efetivo e eficaz. Ele só é comparável à laqueadura e à vasectomia no tempo de uso, né? E ele acaba sendo colocado embaixo da pele e fica ali liberando hormônio de forma lenta e gradual, uma quantidade muito menor de hormônio, né? Então, é uma excelente alternativa para aquelas mulheres que eventualmente não se adaptam ao comprimido ou que esquecem de tomar, né? É melhor, obviamente que é muito melhor, não é comparado, né? A esses outros contraceptivos. E às vezes a gente em consultório fica apavorado, tu vai ver, né? A gente em consultório fica apavorado porque o pessoal disse que gostou da história ontem, né? Vou contar uma outra história. Às vezes a gente está em consultório, lá quando eu iniciei, lá no Lami, né? Lá no extremo sul de Porto Alegre, eu estava iniciando atendimento, aí chegou uma moça, uma menina, 18 anos, com um filho em cada mão, né? Ela tinha começado a menstruar com 15 e grávida. Então ela já estava com o terceiro filho com 18. E aí eu nunca mais me esqueci, eu perguntei, tá, mas e aí, tu não te cuida, tu não faz nada para não engravidar? Não, doutor, eu me cuido. Eu me cuido, às vezes, quer dizer, por exemplo, coito interrompido, né? Que não funciona, é importante a gente dizer, né? Então, sem uso de preservativo, tirar o pênis na hora que vai gozar, engravida, né? E muitas vezes as pessoas não têm nem acesso a esse tipo de informação. Então, fica a dica aí, implante subcutâneo.
1: Olha aí.
3: O Implanon.
2: Ele é mais eficaz que DIU?
3: Ele é tão eficaz quanto, mas acaba sendo, na prática, mais eficaz. Porque a diferença entre aquilo que a gente estuda no laboratório e aquilo que é a prática, a diferença praticamente não existe com o implante, porque ele não tem o risco do uso. Por exemplo, o anticoncepcional, aí a mulher toma, aí esquece. Às vezes esquece, aí daqui a pouco tem uma gastrite, uma infecção, aí vomita, aí toma um outro remédio que interage.
2: Desregula também hormônios.
3: Então, ele tem muitas nuances de falha, né?
2: Perfeito.
3: O DIU também, o DIU pode deslocar.
2: Criança pode nascer com um DIU na testa, né?
1: Esse remédio, ele é comprado ou é distribuído?
3: Ele tem a venda em todas as farmácias. O implante foi o que a Inglaterra utilizou no pós-guerra para fazer...
1: No Sistema Único de Saúde.
3: Ele começou, a partir de uma lei nossa estadual... houve a sensibilização e ele agora começa uma luta de anos, desde 2004 eu estou nessa caminhada. Então agora ele começou a ser distribuído pelo Ministério da Saúde para os municípios maiores, mas ainda num perfil de população restrito, profissionais do sexo, pacientes HIV positiva, pacientes que têm muitos filhos, adolescentes que não se adaptam.
1: Casos específicos.
3: Mas na nossa ótica, sim, alguns municípios já estão fazendo. 62 municípios no estado do Rio Grande do Sul já tem como um programa de distribuição geral. Mas na nossa ótica tinha que ter acesso a todo mundo.
1: Sim.
3: A todo mundo que quisesse. Ninguém pode ser obrigado a nada, né? Mas as mulheres têm que ter essa alternativa de poderem escolher de forma livre e consciente quando e quantos filhos vão ter.
1: Doutor, o senhor estava me falando antes, né, da gente voltar aqui do intervalo, que tinha gente na audiência aí, queria mandar um abraço.
3: Sim. Ontem eu saí daqui, Rui, e recebi várias mensagens. Uma me chamou muita atenção. O comandante geral da Brigada Militar, o Coronel Schmidt, um abraço.
1: E tu fala essas barbaridades aí, um Pedrinho. Comandante geral da Brigada Militar tá nos ouvindo. E o Pedrinho fala essas barbaridades.
0: Eu só animo esse programa.
3: Agora tu nos trouxe aqui o doutor Milman, ortopedista.
5: Grande, né? Rubens Milman. Nosso amigo, né? Hein, doutor Thiago? Isso e aí. É bom te receber aqui, o doutor Thiago.
1: Bom dia, Rui.
5: Bom dia. Bom dia, nossa audiência.
4: Bom dia.
5: Sempre uma alegria. Mais alegre hoje, né? Com os números do nosso Ibope, né?
1: 112% de aumento em um ano.
5: Olha, não é dobrar. É dobrar e ainda dá mais um gásinho. Então, quero, em primeiro lugar, parabenizar, Ramiro, a ti, tá? Que tu é o maestro aqui do programa. A gente sabe que chegou aqui na... Voltou pra Ubra, né? E o Ramiro, na hora, quando o Ramiro teve aqui, o Capu trouxe o Ramiro, eu disse, cara, esse cara aqui, ele sabe fazer rádio, ele é um É um cara que tem uma noção muito boa de comunicação. Trabalhou muitos anos anteriormente já nisso, né?
1: São 27 de carreira.
5: Eu quero esse cara no nosso time aqui da Ubra, né? E o Ramiro aqui conseguiu, doutor Thiago, fazer com que o programa tivesse essa audiência toda, graças também à participação do Júlio, que começou lá desde o início, a Josi, a Marciele Maranata, que eu digo que ela é... que ela abandonou o navio, né?
1: Patrick Pozobon, que foi produtor do programa até pouco tempo atrás. Patrick foi muito importante pro
4: participou
1: programa.
4: Participou da bancada.
1: Participou da bancada também.
5: Participou, Patrick. Um abraço pra ti, Patrick. Ah, o Luquinhas tá chegando agora, nosso repórter girino, né? Quem lá no Ubra TV lá atrás, né? Lá 2009. Ubra TV, repórter girino. Também a Thaís, a Josiane. Então, todo mundo que agregou nesse programa, doutor Thiago, a gente vê assim, o resultado tá aí. Não é. Não tô falando assim, coisa assim. É uma coisa. Ah, o Rui Irigaray tá criando algo. Não. É Ibope que tá falando. Né? É medido isso, né? A audiência da rádio. Então, é uma coisa assim que nos envaidece, Ramiro, porque.
1: Verdade.
5: Eu sempre falo para vocês, o que me interessa é a entrega. O resto é conversa, o resto é papo de bar. Então, a entrega está feita. Tá? E cada vez mais nós vamos entregar para a Ubra SA resultado, para a nossa audiência, que tá, eu tenho certeza que está muito feliz de estar nos escutando. E hoje aqui, né, com o doutor Thiago Duarte, deputado estadual, mas aqui ele vem como professor da Ubra. Né? Então, deixar claro aqui que ele é deputado estadual, um deputado muito qualificado. Eu sou eleitor, foi meu colega parlamentar e fomos colegas também de partido. Então, é uma alegria te receber aqui como professor da Ubra, porque a gente vê assim como os alunos gostam de ti, né, doutor? E hoje vê assim como tu traz temas importantes. Ontem tu trouxe aquela do necrotério, conhecer a esposa do necrotério foi fantástico. Aquela ali eu não esperava, tá? Aquela ali é histórica.
4: Rui, eu queria representar os gaúchos aqui nesse momento e fazer um agradecimento especial aí pro presidente Carlos Augusto Melk Filho. Se a gente está vivendo aí esse momento de transformação da Ubra, sem dúvida alguma, pela coragem, né, e determinação dele, que veio lá do Mato Grosso do Sul para transformar a Ubra. Então eu queria deixar registrado esse agradecimento.
1: E a Ubra estava quase fechando as portas, né? Teve que vir um sul mato-grossense para botar o peito e encarar um desafio desses, né? O nosso presidente Carlos Augusto Melk Filho, de abraçar essa instituição maravilhosa que é a Ubra. É uma frase que o Rui sempre diz, né? O Rui Irigaray. Teve que vir um sul mato-grossense para botar o peito e encarar esse desafio de reerguer uma instituição gigante como é a nossa Ubra, né?
2: E eu sou eternamente grato a ele, porque a minha história na Ubra começou na quarta série, no Colégio São Marcos, depois fui pro Cristo, depois vim estudar na Ubra. Eu sou apaixonado pela Ubra. A Ubra é minha vida. E, Rui, muito obrigado pelo convite de ter me trazido, me resgatado para a Ubra novamente. E, cara, é fantástico. Assim,
1: eu também,
2: a
1: cara.
2: A sensação é maravilhosa de estar fazendo parte disso aqui e do Jornal da Mix com 112% de crescimento. Deus me livre!
1: Eu também sou egresso da Ubra. Esses dias eu fiz o cálculo, né? Há 30 anos eu frequento a Ubra, porque eu entrei como aluno aqui em 96... estudando direito, 98, mudei pro jornalismo, me formei em 2002, dei uma saidinha, fui trabalhar na Rádio Guaíba, voltei pra Rádio Pop Rock, fiquei 8 anos, saí de novo, fui trabalhar na RBS, trabalhei na TV Brasil, na TVE, no canal do Baldasso, em outras tantas rádios, voltei pra trabalhar no Hospital Universitário como assessor de imprensa. Saí do Hospital Universitário, o Rui e o Capu me chamaram, voltei pra 107.1. Se eu somar tudo, dá 17 anos de Ubra.
2: Nossa. Olha aí,
1: em 48 é uma história, de vida.
6: Né? Bacana. E não é fácil, né, gente? Uma empresa desse tamanho, desse porte, em todo o Brasil, presente em todo o Brasil, né? Com tantos problemas como a Ubra tinha, está vendo essa gigante, essa potência, está nessa crescente de novo. É de muito orgulho fazer parte, né, desse projeto. E quando saiu esse resultado, né, dessa equipe maravilhosa que nós temos aqui de tantos talentos, foi emocionante. Eu me emocionei, o Ramiro também por mensagem, a gente estava se falando no grupo. É emocionante fazer parte e levar o que tem de melhor, não só para a comunidade, como para os nossos alunos, para as pessoas que trabalham aqui, né? É uma família de fato.
1: A gente se emociona porque é fruto de um trabalho diário, né? A gente está 5:30, eu, por exemplo, chego 5:30 da manhã aqui. Eu saio de casa às 5h15, 5h30 eu tô aqui, moro pertinho. Já chego, vou abrindo a janela, fazendo um cafezinho, né? Ajeitando os últimos detalhes da pauta. E aí é emocionante tu ver o resultado acontecendo na prática, né?
3: Gigante adormecido, né?
1: Exatamente. É.
3: O acordar de um gigante.
1: Não, e chega adormecido. Aqui, Rui, de manhã é só eu, o sapinho e os grilinhos aqui na Ubra, né? Tudo escuro, um silêncio.
7: É lindo, né? E aí a gente vai chegando e vai sendo recebido pela alegria.
1: Os cachorros vêm nos acompanhando desde o estacionamento.
0: Eu só acordava tarde, aí agora eu acordo cedo pra vir pra Uber com muito orgulho. Vocês são demais, hein? Muito obrigado por fazer a minha manhã. É maravilhoso.
1: O Pedrinho acho que mora aqui no gastronômico, ele tá sempre aqui, cara.
2: O Rui me levou num tour ontem na Uber, né, Rui? É grande essa Uber, né?
5: Cara, ontem, doutor Thiago, a gente teve, eu sou egresso da Uber, né? Entrei na Uber em 2001. E é incrível o tamanho dessa unidade nossa, né? Quando eu falo que é a cidade da educação, é fato, é a cidade da educação. É. Tem uma usina de tratamento de esgoto lá atrás.
1: Tem.
5: Do tamanho. Nós que trabalhamos no público, a gente tem noção do que é uma usina de tratamento de esgoto. Bah. E tem uma usina de tratamento de esgoto aqui dentro, gigantesca. Do tamanho daquelas da Corsã, né? Então, é a cidade da educação, é uma coisa fora do comum isso aqui. E lá atrás tinha gado, tinha cavalos, né, da Ubra. Né?
1: Galpão
5: tipo,
1: crioulo.
5: Agora já sei onde é que a gente vai arrumar carne pro churrasco, churrasco aqui na Ubra. Aqui.
2: Vamos fazer uma camperiada, né, Rui?
5: 30 cabeça de gado lá atrás, lá, né? Aqui é do pessoal do hospital veterinário, nosso pessoal da veterinária. Então, que bacana, cara. Eu fico muito.
1: Ah, tem mais gado lá pra trás?
2: Tem.
5: Mas lá no fundo.
1: Sério?
5: Tem cavalo. Tem
2: uma plantação.
5: 6, 7 cavalos lá atrás.
1: Os que a gente vê aqui é a ponta do iceberg. Então.
5: Não, lá atrás tem gado lá atrás. Mas quando a gente fala lá atrás, o pessoal pensa que é perto,
1: não,
5: né?
1: Não, é lá
5: atrás. É quase o interior da Ubra. Tem os açudes lá atrás.
2: Açude.
1: Cara, é quase em Cachoeirinha.
5: Interior. É muito interior. Parece que a gente está literalmente uma fazenda, né? Lá no fundo. E parece que a gente está no interior de uma fazenda,
2: parece,
5: né?
2: Parece que a gente está no interior, bacana. É verdade.
5: Essa é a Ubra e eu agradeço muito também ao nosso presidente, Dr. Carlos Melk, porque teve a coragem de assumir a Ubra num período mais difícil da sua história, 2022, quando ele comprou a Ubra, uma pessoa que estava estabelecida, que não precisava mais de desafios na vida, mas como o presidente diz, ele gosta de mato alto, ele gosta de chegar e resolver os problemas, e tá aí a Ubra hoje, nossa Ubra SA, uma grande potência em todo o Brasil, a gente só vê resultados positivos. Não é fácil, mas a gente sabe que lidar com o problema é uma característica nossa, que nós somos gestores da Ubra e a gente sabe vencer. Então estamos aqui entregando, doutor Thiago, esse baita resultado. Eu quero agradecer, Ramiro, algumas pessoas, principalmente a nossa audiência.
1: É verdade, eles são os principais responsáveis. Exatamente.
5: Desculpa aqui, pode apertar o botãozinho quando eu falar. Vocês são foda. Obrigado.
1: Não, deixa rolar, vou pegar de vinheta, inclusive. Quero agradecer o doutor Thiago Duarte por mais essa aula que ele deu aqui hoje de manhã, né, sobre anticonceptivo.
7: Contraceptivo,
1: desculpa, me embaralhei aqui. Obrigado, professor, mais uma vez.
3: Obrigado.
7: Doutor, eu só fiquei com uma dúvida que eu queria que tu esclarecesse sobre os efeitos adversos. Eu sei que ele tem menos efeitos adversos, né? Mas quando tem, o que, que seria? Porque pra mulher pega muito essa questão de ganho de peso, quando a pele também começa a ficar ruim.
3: Basicamente, ele tem dois, né? O primeiro é o sangramento disfuncional, que ocorre em 10% das pacientes, que é ficar sangrando um pouquinho todo dia, principalmente durante os primeiros 6 meses de adaptação. Tá. E o segundo, que também em 10%, muito menos que o anticoncepcional oral e injetável, que é a alteração de peso. Pode ser para mais ou para menos. O que ele altera é o apetite. Eu costumo dizer que o que engorda mesmo é comida, né?
7: Sim.
3: Então ele altera, pode alterar o apetite. O implante, eu tenho uma história emblemática, bem rapidinho, eu sei que nós estamos em cima da hora, mas bem rapidinho. Eu estava no Hospital Presidente Vargas, lá fazendo parto, na maternidade, e aí tinham duas meninas, uma que estava ganhando o nenê e outra que é acompanhante. A acompanhante começa a balançar o braço, aí eu me aproximo, ela diz, doutor, o negócio é o seguinte, eu botei o chip, a turma chama de chip, eu botei o chip com o senhor lá na restinga, e aí nós fomos botar, minha irmã não pôde botar, essa que tá aqui para ganhar o nenê, porque ela tava grávida, e o meu tá vencendo, então eu quero botar de novo, e ela quer colocar para não engravidar. Aí eu digo, olha, tu tá enganada. Se vocês foram botar, ela tava grávida e ela tá aqui pra ganhar um nenê, o teu ainda dura mais 2 anos, porque ele dura 3. E nela a gente já encaminha pra colocar. Aí ela disse, doutor, presta atenção. Você não tá prestando atenção, doutor. Aí, por quê? Não, nós fomos botar, ela não pôde botar porque ela tava grávida. Ela ganhou aquele filho. Ela tá aqui pra ganhar o segundo. E aí eu fiz o parto dela, dei o retorno pro ambulatório. Aí, 7 dias, essa que tinha ganho filho não voltou. 14 dias não voltou. Em 20 dias eu liguei pro posto de saúde e pedi pra gente comunitária de saúde trazer ela. Ela veio em 30 dias. Essa que já tinha ganho 2 filhos. Aí eu perguntei a ela, tá, tu quer botar o implante mesmo? É uma escolha? Tu, claro, doutor. Eu não quero ter mais filho, por enquanto. Então tá, vamos botar. Tá bem de saúde? Depois ganhou o nenê? Tudo bem. Ah, doutor, só que tá me atacando uns enjoos de manhã que eu não sei o que que é.
7: Não pode. Tava grávida.
3: Exame de gravidez, positivo. Ecografia, gêmeos.
7: Meu Deus. Ei.
3: Ela teve 4 filhos em 3 gestações. E aí, olhando para agora elas, né? Então, elas são filhas do mesmo pai, da mesma mãe, moravam no mesmo lugar, na Restinga, 1 ano de diferença. A que teve 4 filhos vive de assistência, vive de bolsa. A que não teve nenhum filho e que agora está se programando para ter o primeiro é enfermeira-chefe no Hospital da Restinga. A oportunidade do acesso ao planejamento familiar mudou a vida delas completamente. Então, planejamento familiar é isso. É oportunidade para poder escolher livre, consciente, quando e quantos filhos vão ter. E a gente, na nossa tarefa de médico, tem que ter isso como norte.
1: Obrigado, doutor Thiago Duarte. Valeu pela participação, mais uma vez, bela história. E agora a gente também tem mais no Espaço Ubra aqui, recebendo a Isadora Padão, que é da UTEC, né? Que é a novidade da Ubra desde o início desse ano. Já está com processo seletivo aberto para 2026-2 e para 2027-1. E está recebendo uma série de palestras sensacionais, né, Isadora? Bom dia.
8: Bom dia, Isadora.
9: Bem bancada, bom dia a todos. Bom dia a todos os nossos ouvintes. Quero dizer que estou muito feliz de estar aqui, estava com saudade já.
1: Fazia tempo, né?
9: Fazia tempo que eu não estava vindo aqui na rádio. E então, todo mundo sabe que a UTEC, desde o início, veio muito com essa pegada, com essa proposta de prática, nossas aulas serem diferenciais e de nos inserirem no mercado de trabalho. Mas o ponto que eu disse, não, esse assunto eu vou ter que levar para a rádio, porque a gente lembrou de vocês em uma aula que a gente teve, que nós tivemos muito já nesse primeiro semestre, inclusive estamos finalizando, né? Essa questão de já realmente conhecer as pessoas de cada área. Então, por exemplo, nós tivemos em uma aula de laboratório de vídeo a presença de um convidado, o sócio da Rádio Ativa, produtora de áudio. Uhum. E ele comentou com a gente, na época ainda que a rádio aqui era pop rock.
1: Sim, de um trabalhei
9: áudio,
1: aqui.
9: É isso aí, de um áudio que eles fizeram. É, uma história...
1: Tinha um comunicador que se chamava Ricardo Padão, não é teu parente?
9: É, isso aí, meu parente. E ele contando que a gente vê muitas histórias engraçadas, né? E de uma maneira que ele tinha que pegar o coaxo, assim, de um sapo, que é muito característico daqui, e pra fazer um áudio da rádio, enfim, de uma musiquinha que teve, de, não sei se específico, se você vai lembrar.
1: Pai, eu não lembro qual é.
9: Mas, enfim, não vou contando a história para não tomar muito tempo, mas esse tipo de coisa de a gente fazer analogia, enfim, do sócio-produtor vir aqui contando pra gente, da rádio, onde a gente tá inserido, onde a gente pode participar, enfim, como realmente ter essa conexão já. E uma última novidade também que nós tivemos no final desse semestre, que eu acho bem relevante trazer aqui, contar também, até porque eu tive a experiência de coordenar isso, que foi o nosso Masterclass. Que nós tivemos aqui na UTEC, o primeiro Masterclass, né, que foi com Guilherme Paulos, fundador da CVC. Enfim, nós aprendemos muitas coisas sobre empreendedorismo, foi o máximo. E como eles querem justamente já mostrar essa prática para os alunos, que a gente realmente está conseguindo evoluir e aprender muito, eu e a minha colega de turma, Luísa Blazac, que coordenamos o evento. Então, assim, eu amo essa área da comunicação. Já pensava em alguns eventos estar de oradora, coordenando, enfim. E aí, fiquei muito feliz. Confesso que na hora eu fiquei bem nervosa, assim, da minha participação. Mas que deu tudo certo, que a gente tá sendo preparado pra isso. E teremos outros masterclasses. Então, inclusive, o outro já tá marcado pra 18 de agosto. Que é com o fundador do Hospital Moinhos de Vento. E, enfim, fica o convite.
1: Hoje tem evento, né? Hoje tem palestra?
9: Hoje
1: temos palestra, né?
9: Temos palestras também.
6: Topíssimas palestras.
9: Isso aí, na nossa aula de laboratório de vídeo, que o nosso professor, Cado Botego, um querido, ele sempre traz muitos convidados, assim. Nós tivemos já a presença de ilustres publicitários, assim, a Mocita, que é um nome muito grande também no Brasil todo, que é muito interessante falar. E é muito legal, realmente, essa proximidade que a gente tá tendo, assim.
1: Eu tava procurando, achei aqui, ó. A propaganda pós-propaganda.
9: É isso aí.
1: Com o Alberto Meneghetti, que é o CEO da Neo Digital. O Cado Botega, que é professor aqui da UTEC, né? E isso. Head de criação da agência Move. E o William Malê, que é diretor de criação da 3AG. Vão estar fazendo essa palestra. É uma palestra interna, né? É para os alunos da UTEC e alguns funcionários que vão ali aprender um pouquinho também,
9: então,
1: né?
9: A gente também...
1: Estaremos fazendo matéria para as redes sociais ali. Aqui na sala auditório da UTEC. Então, vai ser uma experiência bem bacana também, né?
9: Com certeza. E é muito legal essa, sempre ter novidades, a gente aprender de diferentes maneiras. Hoje a gente vai vir. Também irei gravar podcast com eles, que também tá veiculando na Umbra TV. Que também...
1: Ah, e antes disso, às 9, tem o Roberto Beto Lopes.
9: Isso, a gente vai ter nos
1: dois
9: horários.
1: Da agência Escala, né? Hoje é às 9 da manhã, é o Roberto da Escala.
9: Nos dois horários nós teremos. E ficou, inclusive, para nós alunos, trazer algum participante. Então, sempre realmente trazendo mais gente, assim, pra UTEC. Trazer uma coisa importante também, que como tu disse, Ramiro, as inscrições estão abertas. Agora, acredito que, não sei, tipo, pro segundo semestre, enfim, como é que estão. Mas uma novidade que estão divulgando também, muito legal, é justamente a inscrição antecipada pro processo de 2027/1. Porque a gente vê muitos alunos na escola, que ainda estão, infelizmente, não vão conseguir entrar na faculdade ainda, comentando sobre o quanto gostariam de ser aqui na UTEC. E eu vou dizer...
1: Vocês vão deixar de ser calouros e vão passar a ser os veteranos.
9: Vamos, então. Não, mas a gente disse, a gente fomos aqui, né, a primeira turma.
1: A Foundation.
9: Isso aí. E podem ter certeza que nós vamos adorar receber aqui os nossos futuros calouros.
1: Vamos fazer o Camp Day com eles, vão passear pela Ubra, apresentar tudo que já conheceram.
9: E também brincar um pouco, né, uns trotes. É que eu não recebi, daí a gente vai fazer com a galera. Mas, e é muito legal isso. Então, a UTEC tá indo em algumas escolas, inclusive aqui de Canoas, Porto Alegre, região, enfim, para os alunos terem mais esse acesso. E eu vou dizer, eu vim de uma escola, já falei aqui todas as vezes que eu estive na rádio, que infelizmente eu não tinha tanto essa visão que eu tô tendo aqui na faculdade, e eu fico muito feliz, é uma baita oportunidade de diferentes áreas, né, de os cursos que a gente tem, enfim, mas tô cada dia mais realizada e me encontrando muito nessa área da comunicação aqui.
1: Obrigado, Isadora, boas palestras hoje,
9: muito obrigada,
1: parabéns aí pelo curso que tá em pleno crescimento, né, só vai melhorar. Josi, rapidinho, os últimos WhatsApp lidos aqui pra gente. A gente tem um minuto e meio pra fazer isso aí.
6: Minuto e meio.
1: Botar em dia aqui.
6: Ocorrer, então. Bom dia, o Lucas tinha uma égua e lançava laçava em rodeios quando ele errava uma armada para lançar o boi. No final da concha, ele descia da égua. Da cancha. Ele olhava para o lado e a égua para o outro. Ficavam discutindo a relação. Ele conta bem essa história, Jefferson Cunha.
2: Ô pai, tu vai ver essa aí, eu vou deixar para amanhã.
6: Jefferson Cunha.
2: Jefferson Cunha, meu pai. É, ô pai, tu vai ver.
1: Vai, segue.
6: Não fica magoadinho, Janjo. Eu gosto de reviver os apelidos, mas tem piores. Tem a moça que chamaram de... do rir. Bom dia, tenha uma ótima semana. O Ghost mandou aqui pra gente. Não
1: sei
6: quem.
1: Segue o baile, vamos lá.
6: Bom dia, pessoal. Sou de Porto Alegre. Minha filha colocou o implante pelo SUS e que demorou foi o que demorou foi a consulta no gineco. Mas assim marcaram a consulta, ela colocou no mesmo dia lá no IAPI. Beijos da Lulu.
1: Minha prima, beijo, Lulu.
6: Olha que bacana. Bah, pessoal, expliquem agora.
1: Não, deixa, não. Passa.
6: Rui, patrocina nós. Cruzada Music, banda gospel, destaque no Rio Grande do Sul.
1: Em breve o gospel também na Ubra Records.
6: É verdade. Bom dia, bancada da Rádio Mix maravilhosa. Ramiro, essa pessoa mais simpática que eu conheci. A Josi tem uma voz maravilhosa. Todos se completam. Parabéns. Quem mandou aqui pra gente foi a Aline Martins. Parabéns,
1: bom
6: Aline.
1: Dia, Aline. Valeu, Aline. Valeu, obrigado Aline. Pra Aline, pra Lulu, pra todos os ouvintes que participaram conosco aqui. Quem é aqui o nome do rapaz? É o Renan, obrigado para todo mundo que participou nessa manhã, para quem a gente não pôde ouvir os áudios, amanhã a gente dá uma atualizada. Obrigado Isadora Padão, obrigado doutor Thiago Duarte, obrigado Taizinha, obrigado Josi, obrigado Julinho, obrigado Lucas, obrigada, valeu Rui Irigaray, obrigado para toda a nossa audiência que faz esse programa só crescer cada vez mais, 112% de aumento. Pedrinho, beijo Pedrinho.
7: Amanhã tem mais.
1: 112% de crescimento de julho de 2025 a julho de 2026.
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1: Beleza, voltamos amanhã, 6 horas da manhã, volte conosco, muito obrigado, até lá, tchau, tchau.
2: É boa essa Ubra, hein?
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7: Falei que voltava, não falei? Tô de volta aqui no Melhor Mix do Brasil e chama a atenção do motorista que vai acessar a capital pela Castelo Branco. Movimentação bem intensa que começa ainda antes da Ponte Nova do Guaíba e segue até a região da rodoviária.
15: A saída Jarros, região do aeroporto, até seria uma boa alternativa, mas também conta com uma circulação maior de veículos, o que está causando retenção. Na BR-116, no trecho de Canoas, não é diferente. Fluxo intenso bem próximo da Refap e também do viaduto da Inconfidência. 448 Rodovia do Parque é alternativa, mas na chegada à capital também tem lentidão. 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

0: Mix agora 8h12 e o Bruno Mars, The Lazy Song. Antes teve Hero, a música do filme do Homem-Aranha. Pra você ver, assim como esse herói faz no cinema, uma música dessas salva o dia. Fala a verdade, ainda mais com esse nome Hero. E o próximo pedido, será que salva?
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0: Vamos descobrir e peça o seu som aqui no WhatsApp da Mix, hein? 11 9 8 3 4 0 8 mil.
2: Bom dia, Rádio Mix, aqui é o Sérgio de Cotia. Gostaria de pedir a música Bad Rabbits, do Ed Sheeran, o melhor mix do Brasil.

0: E você, mora onde nesse Brasilzão? Manda o seu áudio, diz a cidade onde você mora, o seu nome e peça a música que você quiser aqui no Pede no Zap. 11 9 8340 8000.
1: Bom dia, galera da Mix. A quem fala é Vitor, da cidade de Barbalho, no Ceará. Eu queria pedir Legião Urbana, Pais e Filhos. Valeu, Rádio Mix. Melhor mix do Brasil.
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0: aqui, viu?
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2: Ou é muito rico ou é muito pobre quem tem cavalo.
3: Cavalo, é verdade.
4: Cavalo. É verdade. Depende de como tu usa ele.
2: É, mas é. Sim, mas é o cavalo.
5: São duas pontas. É difícil a classe média ter um cavalo.
2: Não é todo mundo que pode entrar no teu bairro.
5: Ah!
2: Não é todo mundo.
6: Baque crítica, hein?
2: Outra coisa, receber dinheiro do governo. Ou tu é muito rico ou tu é muito pobre. Se tu tem mais de 3 filhos. Se tu não tem bens no teu próprio nome.
5: Mais uma crítica social.
2: Foto com político. Casa no morro. Um carro velho e barco. Ou tu é muito rico.
5: É verdade.
2: Ou tu é muito pobre.
6: Mas foto com político me pegou ali.
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7: Vamos que vamos de mais atualizações aqui no Melhor Mix do Brasil nesse quartou. E fica ligado se vai se deslocar de Cachoeirinha sentido a Porto Alegre. Movimentação bem acentuada na General Flores da Cunha, inclusive na Assis Brasil. Quem vai fazer esse trajeto tem que ter uma certa redução na velocidade, além de uma atenção a mais. Inclusive na Assis Brasil no sentido centro, bem próximo da Francisco Silveira Bittencourt e também da Avenida Sertório, tem um trânsito mais acentuado. Depois, passando desse ponto, é bem próximo do Terminal Triângulo, em direção ao Viaduto Tobirici, que tem uma movimentação mais intensa. Se liga por ali. 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
1: Bom dia, Rádio Mix. Antônio Bela Vista, toca pra nós aí. Lady Gaga, Abracadabra.
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1: Bom dia, Rádio Mix. Aqui é a Tabata. E hoje é aniversário da minha mãe. Queria pedir uma música pra ela. Toca Crazy, Dirty Smith.
0: Aniversário pra sua mãe, apesar que crazy significa doido ou doida, né? Essa música do Aerosmith foi

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1: Fala, Rádio Mix, aqui é o Matheus de Caçapava. Eu queria estar pedindo a música do Natiruts, Tudo Vai Dar Certo.
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3: Vamos que vamos de mais atualizações e fica ligado se vai circular pela Manoel Elias. Bem próximo da rua Leopoldino José Santos, temos uma ocorrência grave em atendimento. Se trata de uma colisão entre carro e moto. A movimentação por ali é mais acentuada. SAMU, Brigada Militar e os agentes da EPTC já estão no local fazendo atendimento. Além disso, mais cedo tivemos uma segunda ocorrência, agora na rua Bernardino Bernardi, no encontro com a Severo Dullius. Se trata de uma colisão entre carro e moto. Movimentação mais intensa por ali também. 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
5: Bora de mais atualizações aqui no Melhor Mix do Brasil e volta a chamar a atenção do motorista que vai acessar a capital pela Castelo Branco. Segue uma movimentação mais acentuada entre a ponte do Vão Móvel e a região da rodoviária. Não chega a parar por completo, mas de qualquer forma vale uma atenção a mais por ali. A Zaida Jarros, região do aeroporto, até é alternativa, mas também conta com uma circulação maior de veículos no encontro com a Avenida Ceará. Fica ligado ainda na Freeway, no acesso para a BR-116. Por ali tem registro de acidente, ainda sem maiores informações por parte da PRF, mas está causando lentidão. 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

0: para as 10 é Robbie Williams, Phil.
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2: E com a eliminação da Copa do Mundo, jogadores que atuam na Europa, principalmente, estão aproveitando as férias. Quer um exemplo? Cristiano Ronaldo. A Georgina, no caso, esposa dele, aquela que manda no robozão, então ela compartilhou fotos do Cristiano numa pista de boliche e rodeado pela criançada. Cristiano Ronaldo não é bobo, né? Ele é tão competitivo, mas tão competitivo, que foi jogar boliche com a criançada. Assim não tem risco de perder, né, Cristiano? Ô, criançada, não vamos ganhar do homem, hein? Titio não gosta de perder, viu?
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4: Vem que tem mais atualizações aqui no Melhor Mix do Brasil e chama a atenção do motorista que vai circular pela Carlos Gomes. Movimentação mais intensa no sentido ao aeroporto e também em direção aos bairros, entre a Protásio Alves e a Plínio Brasil Milano. Não chega a parar por completo, mas vale uma atenção a mais nesse trecho. Onde mais o motorista vai encontrar lentidão é na Dom Pedro II, agora em direção aos bairros, entre a Benjamin Constant e Cristóvão Colombo. Outro ponto de atenção redobrada é na Protásio Alves no sentido centro, entre a Coronel Lucas de Oliveira e Ramiro Barcelos. 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
2: E não dá pra negar que Bruno Mars é uma das maiores vozes da música pop da atualidade. O cantor, que na verdade se chama Peter Hernandez, é nascido e criado no Havaí. Então, desde pequenininho, o Bruno Mars se apresentava em concursos regionais, cantando ou imitando as performances de Elvis Presley e também do Michael Jackson. Mas foi em 2010 que a carreira do Bruno Mars começou realmente a brilhar de fato, com o lançamento do poderoso single Just The Way You Are. Vamos relembrar então esse som que fez o mundo se render ao talento de Bruno Mars. Já tem 3 álbuns lançados, milhões de CDs vendidos e já acumula inclusive 11 estatuetas do Grammy Awards. É ou não é um dos maiores nomes da música pop?
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3: Coisas pra se fazer em Porto Alegre, desde que o Mineirinho realizou o sonho da galera descer a rampa da CAF.
4: Outros sonhos que teria isso?
3: Por exemplo, o Armandinho tem que pegar onda no Guaíba. O musical JM tem que pegar um ônibus pra te encontrar.
4: Porque Porto Alegre é longe.
3: Porto Alegre é longe. Muito longe. O MC Jampô tem que fazer amor na areia e depois fazer amor no mar.
5: Mas a gente tem que perguntar pra ele se já não aconteceu, né?
6: Pois isso. É,
5: porque
6: tem
5: ele tocou chance. Muito na cancha tocou, acústica.
3: É. Tem aqui também o Mano Change, tem que se dar bem numa casinha de salva-vidas.
4: Preferência em dias diferentes, né? Porque o povo tá pro lado, tá o Jampô ali.
7: É o Jampô lá, só o Jampô. Eu vou jogar.
3: O Malenão. Norte tem que abrir a janela num dia cinza.
7: Tá.
3: O Serginho Moá tem que sentar de blusinha branca em cima de um muro. O Rafa Machado tem que saber voar.
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9: Bora de mais atualizações aqui no Melhor Mix do Brasil nesse quartou. E chama a atenção do motorista que vai pegar a BR-290 no sentido à região das ilhas. A movimentação é favorável, inclusive pela Ponte Nova, mas fica ligado porque temos dois içamentos do vão móvel da Ponte do Guaíba agendado para hoje. O primeiro para começar agora, 11 horas da manhã, e o segundo às 4 horas da tarde. O motorista ainda tem um tempinho para se organizar para o período da tarde, mas de qualquer forma, reforço, Ponte Nova é alternativa e tem boas condições. 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

0: aqui é Simone e eu quero pedir a música do Backstreet Boys, Everybody.
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9: Ô meu, a criatividade dessa galerinha do barulho aprontando altas travessuras no melhor mix do Brasil. Melhor mix do Brasil, 107.1, a rádio da Ubra. A rádio mix começa agora mais um cafezinho por aqui. Hoje sim, cara, com a bancada completa. Fazia dias que eu sentia saudade, assim, de ver todo o elenco reunido, porque ele está de volta com toda a sua destreza, com toda a sua beleza, recuperado, lindo. Não, né? Lindo como ele é, porque ele é lindo demais. Palmas para Eric Clapton.
10: Ah,
11: grande Eric Clapton!
10: Eu tô recuperado, sim. Eu tô recuperado.
9: É, soninho, né? Deu soninho, recuperou.
10: Meu neném fez uma vacina meio chatinha, sabe? E aí, na
9: não
10: hora...
9: Não é da Marquinha?
10: Não, essa já foi. É uma na perninha. E aí, na hora, ele, ok, deu aquela choradinha. Mas depois já ficou rindo com a médica, bem de boa. Mas ele fica com essas febrezinhas, assim.
9: Ah, sim, saco.
10: Então, de madrugada, ele
9: pai,
10: tá...
9: Pai, deve dar uma dor pro pai ver, assim, a pessoa cravando uma agulha. Não deu pra fazer nada, tá ligado?
10: Mas tá aquele clima meio, sabe, telecena, assim? Tipo, de hora em hora.
9: Ah,
10: 14! 18! 33.
9: Mas é por consequência da vacina?
10: Sim, a médica já tinha avisado. Essa aqui é aquela que vai dar umas reaçãozinha e tal, não sei o quê.
9: Ah, imagina pra criança que não entende porcaria nenhuma.
10: Não sabe nada. Não sabe nada.
9: Nada me deu uma agulhada e eu fico com febre,
10: com gol do Brasil, ele já chora, que não sabe nada.
12: Eu entendo e continuo chorando.
9: É, também.
10: Mas você foi a nossa guerreirinha, porque tu fez a vacina da gripe quando tava aqui na Ubra. Quando rolou aquele... O You Day, né?
9: Não, o Mais Solidário.
10: Mais solidário.
11: E não chorou.
10: A Ana foi lá, não chorou.
12: Eu não chorei
10: porque
12: tinha
10: reação.
12: Muita gente na minha volta.
9: Se
12: aí
9: não?
12: Eu fiquei com vergonha de chorar.
9: Se não.
12: Muita pessoa. Tive muita dor no braço por uns 3 dias.
11: Então fez músculo. Fez. Quando tu tensiona assim, porque daí pode pegar no músculo.
12: Pode
10: ser. Se relaxar.
11: Por isso que pedem pra tu relaxar o braço.
12: Eu tava bem tensa. É.
10: Tu já tava com a perna mal, o pé ruim já, não?
12: Não, eu tava com
9: toda
12: o pé normal.
9: Toda desgraçada, é perna mal.
10: Será que eu posso escolher o lugar da vacina ou não? Tem que ser no braço, é protocolo?
9: Por que é braço e bunda?
12: Ah, pois é.
13: Que é fofinho.
10: Eu posso chegar quando for no braço e dizer, eu quero na
9: pô,
10: bunda?
9: Pô, por favor, alguém que saiba por quê. Pri, cadê a Pri essas horas pra dizer?
10: Porque tem umas que são na bunda e umas que são no braço. Mas e se eu quiser chegar na do braço?
9: Tem na coluna também.
12: Mas a da coluna
10: acho que é mais específica.
12: É pra grávida.
9: Como é que chama?
11: Peridural.
9: Isso aí.
10: Peridural. Mas eu quero chegar na do bracinho e falar, moça, hoje eu quero na bunda. Eu posso fazer isso?
11: Não, aqui ó, no braço, músculo deltoide. É o local mais comum para adultos e crianças maiores. Tá. Os músculos têm muitas células de defesa, o que faz o corpo criar imunidade rapidamente. Na bunda ou na coxa, via intramuscular, é usado para vacinas que possuem volume maior ou que precisam de uma absorção um pouco mais lenta, além de proteger os nervos.
9: Entendi.
13: Interessante. Tudo tem um porquê, né?
10: Tudo tem um porquê.
11: Em bebês e crianças muito pequenas, a coxa...
9: Não, é engraçado que eles falam que na bunda tem que ser porque tem mais pele, mais... Eu não tenho nada de bunda, tipo assim... Põe na minha bochecha, se for caso, tá ligado? Se abre assim, bota na testa da Ana.
11: Não fala assim, dá essa aspirina.
13: Eu quero que parem de falar na cabeça da Ana.
10: E
13: eu virei o corte que fizeram, fiquei com consciência pesada.
12: Hoje eu fui...
11: Não, imagina dela, então. Imagina ela.
12: Eu fui entrar aqui hoje e eu vi que foi longe demais. Quando um moço passou por mim e falou... Ana, a tua cabeça nem é tão grande assim.
9: Ai,
12: porque assim, realmente a piada foi longe demais.
10: É o poder que tem este canhão aqui. É o poder. E eu vou te falar, o pior de tudo é ele falar nem tão grande assim. Ou seja,
11: é grande.
10: Ele achou um M.
13: Se a rádio é um canhão, a cabeça dela é o quê? A bala. Tá, parei. Pra mim, encerrou isso aí. Também que se dane, né? Fala do meu box 24 horas.
9: Eu pego os sete que se expondo vocês também.
10: Mas canhão não vai bala, vai bola.
9: Palmas para a bola. Palmas para o nosso bola, nosso boleta. Grupo do box por aqui. Como é que tá a banda, cara?
13: Cara, tá bem.
9: Vieram
12: ontem. Tá molhada? Tá molhada tua banda?
10: É o shampoozinho. E no cavaco? Condicionador!
9: Não, tinha uma banda de pagode no sul que era o cheiro de shampoo, lembra?
10: Sério?
9: Cheiro de shampoo.
10: Com o clássico.
13: Eu lembro do cheiro de sexo.
9: Não, é do teu
10: tempo. Nossa senhora, tinha uma banda chamada cheiro de sexo. Renato
12: Borghetti.
10: Mas era de. Era samba?
13: Tinha a Hora H também, sim. Que eles começavam com a música amor, Vamos né? Transar, Oraga.
9: Era suruba.
10: Meu Deus enfim. Do céu.
9: Cara, eu vou prazer. Te falar. Não, mas o cheiro de shampoo era um capô, não foi da época, cara.
13: Não.
9: Tinha um velho, agora não tinha usão.
10: Mas
9: não era cheiro rico. De shampoo. É, é. XERU, é. Shampoo com
14: shampoo. Eles cantavam a música da Ana? Cabeça! Tá na hora de lavar.
10: Ele tinha um sucesso. Seda, ceramidas. Oh, eu acho que a gente podia fazer o dia sem bullying. Não. Mas tentar fazer um programa. Só um programa.
9: Não dá, não dá. Segunda é desde que eu nasci. É desde que eu nasci.
10: Hoje é o dia mundial sem bunda.
9: Capudei.
12: Sem bunda não tem.
9: Sabe por que eu criei uma bundinha, cara?
10: Tu
9: que? Eu reparei que eu criei uma bundinha depois que eu emagreci.
13: Mas é fácil fazer, tá ligado,
12: né? Hoje em dia tem um procedimento que tu coloca uma agulha ali e tu fica com uma bunda.
10: Obrigado!
13: Eles tiram a gorda também, né? Num lugar e bota no outro.
12: Monjauro.
10: Mas eu achava...
13: Não, tem um que tu tira por cima, mas tira
12: lipo. Tem várias, é lipo, que aí tu tira...
9: Não, mas é que eu engordei mais, porque eu fiquei muito gordo, realmente. E depois que eu emagreci, eu fiquei uma bundinha. Deu, tipo assim, eu sinto tudo fofinho mais, então, não era tão...
10: É, mas eu achava que tinha prótese. Tu tá me dizendo que é uma injeção que eu coloco,
12: hoje, né? Existe a prótese, só que aí hoje em dia existe um... Com a evolução dos procedimentos estéticos, claro. Existe... Inclusive, foi o que a Virgínia fez, a Boca Rosa, todas elas fizeram esse procedimento. Não, porque a tua bunda fica, pra quem não tem tanta bunda, fica redondinha, entendeu?
10: Alô, você desbundado.
13: Ah, tu fez na cabeça.
10: Atenção, desbundado.
12: Eu fiz na cabeça. Não, monjado, deixa com o cabeção.
10: Mas
12: tu bota, tu faz várias...
10: Injeções? Aplicações.
12: Aplicações em vários lugares do seu glúteo.
10: Calculadinho ali.
12: E aí você fica com uma bundinha redondinha.
9: Dá uma estufada no negócio, dá tipo uma inflada.
10: Eu tenho uma
12: mas
10: dúvida.
12: Mas fica bem bonito, tá?
10: Eu tenho uma dúvida.
12: Olha a bunda, com todo respeito.
10: Eu nunca olhei a
12: da Boca Rosa e da Virgínia, gente.
9: Eu nunca tive acesso.
12: É bem redonda.
9: Não tenho acesso, não manjo, não...
13: Tem
9: não,
13: gente não. Que talvez não goste. Eu gosto do real.
10: Ah, tá. Do real.
13: O real tem que ter o caimento.
10: Mas é que tu não sabe a diferença.
12: Dessa tu não viu.
10: A minha dúvida é a seguinte, ó. Na questão da prótese, a minha dúvida... A minha dúvida com a prótese é se a moça, ou o moço, né, que colocar sim. A prótese, se for sentar num banco que é um pouco mais, não tem a almofada.
9: Tá.
10: No chão. Se faz só, toim,
13: beijo,
10: se
13: Gustavo.
10: A prótese vai pular disso.
12: Não, não, é igual silicone, não vai pular.
10: Mas o silicone, se tu...
9: O silicone pode explodir.
12: Não,
9: pode deslocar.
10: Fica como se for. Eu consigo. É igual a patela do joelho, assim, ó.
13: Ai.
10: Desloca.
12: Eu acho que
10: é
12: não.
10: Possível deslocar.
13: Por mais que tem uns que ficam mais natural, como dizem, formato de gota. Mas tu
10: de gota.
13: Pra quem trabalha com a real. Tu vê o primeiro.
12: O silicone no glúteo, tu consegue ver quando é prótese. Quando é prótese em específico,
13: consegue
12: no
13: ver
12: glúteo,
13: dos dois.
12: Tu consegue ver.
13: Os dois
12: não,
13: primeiro.
12: Mas esse novo procedimento é muito difícil ver.
10: É, eu acho que tem
12: fica
10: que...
12: Fica muito natural. Eu juro... E vou mostrar pra
11: vocês. Não, não, calma.
10: Mas já foi.
13: Calma. Eu vou mostrar pra vocês.
9: Calma.
10: Mas já ficou clara a preferência do Bola, porque ele entende todos os nomes, todos os processos. Ele fala ainda a frase, né? Pra quem é do real.
9: Pra quem
10: real,
9: é do real. É. Pra quem é do métier.
10: Ele é um sommelier, né?
13: Eu gosto de estrias.
10: Ó.
9: Estrias, cara, estria é gostoso de braço.
14: Legal, tamo com visita na casa.
13: É óbvio. Parece uma bochecha, parece uma criança e foi assim, ó. Tá
12: louco? Olha aqui, gente, não.
14: Parece um esquilo com duas amoras.
12: Todo respeito, não fala sabia que procedimento.
13: É óbvio.
9: Sabe
13: que
9: o Kiko? A gente do Kiko?
10: Não,
12: não, gente.
10: Eu não sou um grande conhecedor de procedimentos estéticos, mas eu entendi o ponto da Ana.
13: Ana, sabe o que tem que fazer? Faz um top, tipo assim, bota na mesma foto vários bumbuns e é pra gente descobrir qual que tem o procedimento. Eu vou acertar todos.
9: O meu pode junto?
14: Olha aí.
9: Se botar o meu, tá
12: vendo? Não tem.
9: É que na real, o meu problema é ser uma aspirina, entendeu? Eu não tenho bunda, então é reto, um riso no meio e reto, tá ligado?
12: É uma chapa.
9: E é branco.
12: Assim.
9: E branco.
13: É que eu apoio a beleza real, entendeu? Que nem eu falo. Por exemplo, tem pessoas que são nariguda e encurtam o nariz. Às vezes, aquilo que deixava bonito.
10: Eu não. Gravíssimo.
13: Às vezes, eu conheço várias pessoas
12: eu
13: que eram narigudinhas.
12: Eu nunca vi uma pessoa que tem um nariz feio que era o que deixava ela bonita.
13: Eu conheci vários.
10: Ah, não, mas
13: Anitta
9: já,
13: era.
9: Já?
12: Não, peraí.
9: Quando era MC Larissa?
13: Eu achava.
10: Pelo amor de Deus. Quer
12: falar que a Ludmilla era mais bonita quando ela era MC Beyoncé?
13: Não, a Ludmilla só era feia. Entendeu? Existe essa coisa.
9: Pobre, é diferente, ela era pobre.
12: Eu já falei isso várias vezes aqui. Você não é feio, você só não tem dinheiro.
13: Irmão, a Ludmilla, a Anitta, se tu botar num balde, eu não sei quem é. É todo mundo quer ser igual.
10: Não, forçou. Porque a gente sabe que os filtros de Instagram modificaram a maneira como as mulheres se viam.
13: Exato.
10: E muito dos procedimentos estéticos é pra ficar mais próximo de uma outra que também fez procedimento estético. E aí acaba gerando uma cadeia de mulheres que tem a mesma vibe. Que parece meio que a boca meio a de um jeito.
11: O queixo, mesma coisa.
9: Mas o patinhozinho assim.
10: Um jeito. Eu consigo entender.
13: E às vezes, o ponto que eu tô querendo dizer é que às vezes o que é uma imperfeição pra ti pode te tornar a pessoa que tu é. Por exemplo, a tua cabeça é enorme e redonda.
9: Para!
13: Isso te faz ser tu e sim, e tu não deixa de ser. Ei, eu não terminei. Tu não deixa de ser uma pessoa extremamente linda.
12: Ah, obrigada.
13: Mas agora tu me inventa de ficar com a cabeça menor e fazer não sei o quê. Não é tu.
10: Não, esse procedimento
12: qualquer procedimento que eu fizer vai deixar maior.
13: Darcy Pacheco?
9: Ontem eu achei um amor que eu tava ouvindo o programa ontem de novo, quando eu voltava pra casa.
12: Tem como colher a testa.
9: E tem uma parte que é muito importante, que assim, todos nós, a frase que eu usei foi essa, que a Ana é das pessoas mais, dos humanos mais bonitos que eu já vi na minha frente, inclusive.
13: Verdade.
12: Ah, obrigada.
9: E aí todo mundo começou a vir comigo, né, nesses elogios e tal, e no final, mas que a cabeça é grande, é. Tipo assim, acabaram com o elogio, tá ligado? Tipo assim, a Chiquinha defendendo o seu Madruga.
10: Bom, mas enfim, né?
9: Vamos começar o programa, gente? Temos a Magada também, ele que está de volta, caolho, né, mas todo mundo tá de volta, palmas para o Billy Joe.
14: Eu tô aí!
9: Billy Joe,
14: já começou o
9: A audiência está on fire com você. Por exemplo, vamos lá aqui, ó. Não sei o que o Billy comprou, mas parece que custou o olho da cara. Adoçou o café e esqueceu de tirar a colher, Billy? Billy já tá com o olho no início do programa. Tomara que o Billy dê uma meia espiada no chat. Billy, 50% de desconto no Ray-Ban?
14: Essa é minha vida, acabou.
11: Usa monóculo. Cara.
14: Ninguém me respeita, acabou.
9: O Billy tava cuidando da Ana e mandaram tirar o olho.
10: O Billy, ele passou por um procedimento estético também.
14: O Billy é um cara bem legal. Pena que não pode ver.
9: Não pode ver mesmo.
10: Pena que não pode ver. Mas o que aconteceu aí, Billy? Já descobriram o que é?
14: Eu consegui inflamar uma inflamação.
9: Parabéns.
14: Olha, era um terçol que por si só já era uma inflamação.
9: Terçol que contagia? É o que passa pros outros?
14: Não, esse é o conjunto.
9: Pode beijar na boca então? Pode beijar na boca? Sem problema nenhum?
10: Só não beija no olho. Tá, mas e aí tu tava com o terçol, que é uma inflamação.
14: E ele inflamou.
10: O terçol inflamou.
14: Isso, aí tive que fazer uma raspadinha.
12: Calma, Billy. Ó, meio de 10.
10: É quase...
9: Tem alguém almoçando agora.
10: É quase...
14: Não me trava de mini neutro. Deixa eu falar.
13: Virou um
12: quase... E respeita todo mundo que tá comendo.
10: Uma espinha ter uma espinha.
14: É quase isso.
10: Pá, isso é difícil, hein?
11: É uma inflamação aguda e dolorosa nas glândulas das pálpebras, semelhante a uma espinha.
12: Isso.
11: Caramba.
12: Não é uma espinha.
11: Causada por uma infecção bacteriana.
14: É isso. Eu sou um bactéria.
9: Mas então passa.
14: Então sai daqui. Não passa, vírus passa.
9: Não, é
11: bactéria não.
9: Não, é que não
12: bactéria passa.
9: O que passa não é terçol, é a conjuntivite.
14: Conjuntivite.
13: Eu concordo, mas eu acho que
12: deveria ali. Pesquisa aí, ver se não é contagioso.
9: Se amanhã tiver todo mundo tapa-olho aqui, nós vamos brigar,
14: tá? Não, segura aqui, ó. Tá seguro,
10: ele,
14: ó.
10: Ele montou. Ele montou um caixa-forte ao redor do
14: Eu segurei agora.
10: E eu tô
9: tá blindado.
10: Tem até papel alumínio ali, hein?
14: Que é? Eu vou tirar, hein?
13: É só um miolo de pão.
9: Ai, cara. Vamos seguir agora. Temos também na bancada de hoje palmas para a panturrilha de Jerisco Machado.
13: É o Jerisco Machado, ele tem dois olhos. Ele é o cara que sabe o gozos. Ele é legal, ele é gostoso. Ele é um gele saboroso.
9: Boa.
13: Obrigado,
9: gente. As rimas estão evoluindo muito.
13: Eu queria entender porque eu falei sabugosa.
10: Sabugosa?
11: Visconde de sabugosa.
13: É o Visconde.
10: Visconde de sabugosa. Tem coisas que tu não tem que entender. Tipo assim, ó, você tem que abrir um canal e é só uma ferramenta. Quem rima é Deus, entendeu?
9: Abre o canal.
10: Abre o canal. Quem rima é Deus.
9: Ai, cara. Aqui, ó. Leonardo Vaz, boa tarde, galera. Sou muito fã do programa, não perco um. Adoro o Capu e o Simon, vocês são demais. Obrigado, Leonardo.
13: Ah, obrigado, o resto.
9: Tamo
13: que
9: junto.
13: Se dane.
12: Obrigado, Leonardo.
9: E o Endo, YouTube, ouvindo de Copacabana o café.
12: Oh.
9: E olha só.
13: Era uma rua, era uma...

0: Eu queria estar em Copacabana agora.
1: Eu não queria estar aqui com vocês.
0: Ah, eu queria estar fazendo cafezinho em Copacabana.
2: Não. Copacabana.
3: Rio de Janeiro.
2: Na real, toda essa região meio sul, meio Leblon ali, a faixa de areia é curtíssima.
0: Não. É curtíssima, sim.
3: Já foi pra cassino?
2: Não, cassino.
3: Lá é grande.
2: O quê? Não tem como tu chegar. Não tem.
0: Gente, em Copacabana tu tem que andar meio quilômetro pra chegar na
4: água. Não,
2: não. Eu tô falando curtíssimo em relação ao que a gente tem acesso. Em relação à magistério.
1: Eu acho que é maior, meu.
2: Não é maior.
0: Gente, tem uma quadra, tem os quiosques, as cadeiras e o mar.
2: Comprimento até o mar.
1: Até o mar.
0: Então, gente, tem uma.
4: A largura, tá dizendo?
0: É maior. Do Rio é maior.
4: A largura do
0: de Copacabana.
2: Nada é maior que Tramandaí. Nada é maior.
4: É, não,
2: nada pode ser maior que Tramandaí.
4: Tramandaí dá pra fazer uma maratona.
3: E esse é o
4: Tramandaí
3: guri da praia, senhoras
2: e senhores. A
0: distância da Lajota até a praia?
2: Nada é maior que Tramandaí.
0: Da água?
2: Nunca.
0: Da
2: vamos descobrir. Vamos descobrir aqui, ó.
3: Moro em Niterói. Vocês são a minha dose diária do RS. Ah, beijo, Amanda Fisso, sua linda.
1: Beijo.
3: Cara, tem Copacabana, tem Niterói.
0: Rio de Janeiro tá em peso aqui.
3: Nikitsu. Dá dois magistério e meio de largura. Segundo o Bagatec aqui. Mas enquanto o Eric pesquisa aqui, sim, cara, ao meio de 3, 14,
1: Rio de Janeiro,
3: momento,
1: eu não entendo.
3: Vamos lá, ó. É verdade, tem alguém que tem a mãe do Rio de Janeiro aqui.
4: Ó, né? Perguntaram aqui, ó, quem sabe a Ana não tá com uma inflamação na testa.
1: Tá chega de falar da Ana, viu?
4: É, não. Não, e também falar que o Uber pega. O Pior pega Uber, eu acho sacanagem.
3: Achei pesado. Ontem ela postou um vídeo dela, mesmo anunciando. Botou? Vocês viram o vídeo dela ontem, a foto dela ontem? Ela postou uma foto da testa, botou anuncia aqui.
4: Sim.
0: Foi meu irmão.
3: Foi meu irmão que botou?
0: Foi meu irmão.
3: Que postou, né?
0: É porque ele, no aniversário dele, a minha mãe botou várias fotos, assim, e aí ela achou que era de bom tom botar aquela minha foto junto com... Aí ele foi lá e tirou foto, e aí ele queria postar uma publicidade, ele achou de bom tom, antes da publicidade, postar a minha cara ali. Anuncia aqui.
4: É que de testa eu não posso falar que eu não sei onde é que acaba a minha, né?
3: Acaba no cox. No rego. Olha só, Dia Internacional do Pecuarista hoje.
5: Oh. Oh. Parabéns, Gélis.
3: Por quê?
5: Porque graças a ele, o que tem de boi aí na rua...
3: Ah! É verdade.
1: Comédia.
3: Ontem falamos muito sobre cornos aqui.
5: Eu não tava.
0: É aquele ditado, se você não foi olho. Corno ainda, você vai ser.
2: Olha, eu já trago informações aqui.
3: Opa.
5: Informa.
2: A praia de Copacabana, 4 km de comprimento, sua largura média de faixa de areia é de aproximadamente 70 metros... Versus 200 que a gente tem aqui na
0: não,
2: média das
0: tá
2: praias.
0: Errado,
2: do...
0: Tá errado. É
3: contra
0: sério,
3: fatos,
0: não. De coração, tá errado.
3: Contra dados.
0: Tu deve ter feito alguma informação errada.
2: Claro.
0: Gente, porque em Copacabana específico, é muito grande até a água. Tipo assim, tu saiu ali da calçada, tu pisou na areia.
1: Tem
0: até
1: o bar,
0: a água,
1: tem duas canchas. Tem
0: as cadeiras.
3: Passa
0: gente...
3: pelo Romário, pelo
2: Pardalupe. É o que tá aqui, ó. Resultado de um famoso projeto de aterramento artificial foi na década de 70. Então era pra ser menor ainda. Essa é a
3: informação. Vocês foram no colégio Adventista de Gravataí. O meu irmão é o Murilo. Eu sou muito fã do Clapton. Aí, ó, Clapton.
2: Abração,
3: a galerinha ontem pirou com o Clapton no colégio.
4: Ontem foi loucura. Star do Simon ali.
3: Hoje é Dia Nacional dos Clubes.
5: Parabéns, clube!
3: Beijo Grêmio, beijo Inter, beijo Juventude, beijo
4: de futebol.
5: Beijo Náutico União.
0: Acho que é
3: beijo União, beijo Sojipa.
5: Beijo Cerâmica.
2: São José. Eu descobri que o Thiago, nosso o mid aqui, ele jogou no São José. Ele jogou. Quase que profissionalmente.
3: Cara, se ele joga
1: ele
3: o que ele
1: monster.
3: Fala.
2: Não,
3: que ele fala pra cacete que ele joga futebol.
0: Que ele joga. Ele me desafiou a jogar futebol e ele nem joga futebol.
1: Duvido ele jogar com essas calças coladas na bunda.
3: Vai, só um pouquinho, Ana. Desculpa aí, Ana. Mas podia ficar quietinha agora.
2: Opa, que isso? Calando uma mulher.
3: Porque hoje é o Dia Nacional do Homem.
6: Homens!
3: Não. Pelo contrário, agora os homens ficarão quietinhos e a Ana vai falar
2: eu acho
3: o que você
2: pegar
3: pensa.
2: De fogo,
1: exato,
2: né?
1: Isso que eu ia falar.
0: Sobre os homens?
5: Vai trabalhar!
1: Não, é o dia dos homens.
0: Eu acho que vocês são uma parte muito importante da sociedade.
2: Ok.
0: Por mais que vocês façam muito pouco, às vezes.
2: Tá bom.
0: Mas vocês são muito importantes. A história de vocês...
2: A história, né?
0: É um pouco complicado,
4: eu acho.
0: Mas eu acho que o importante é que vocês estão aqui representando essa manada, essa raça.
1: Ela fala como se fossem vassouras.
2: Não.
0: Eu acho que vocês são muito... Pensa, ninguém não poderia ter filhos no mundo se vocês não existissem.
2: Mas se vocês não existissem, também não ia poder.
0: Mas não, se a gente... No caso, depende da
3: se
0: gente.
3: Se eu quiser, dá um jeito.
0: Vocês só estão aí, né? Mas eu acho muito importante, entendeu? É bom...
1: Não tem nada de bom pra tu falar. Eu achei bem triste
0: não,
1: isso.
0: Não, vocês são os caras,
1: eu falo cada coisa bonita
5: pra ti. É sempre um porém.
3: É a Chiquinha, isso é uma dúvida real.
0: Você quer que eu elogie vocês? Vocês são...
1: Não, não é elogio, meu. Não, pra ti, o sentimento, cara.
3: Meu amor, hoje é o dia do homem. Eu quero só um papo sobre isso.
0: Vocês são...
5: Crick.
0: Vocês são legais.
2: Tá. Mas nós... Não, não. Vocês é são... os homens, não é nós.
0: Você...

0: os homens, né?
1: Os homens são legais? Nem eu falaria isso. Essa informação...
2: Os homens é muita gente.
3: Vamos quebrar ela. Vamos quebrar ela. Fala do teu pai. Vai falar coisas ótimas. Ele tem um submarino.
1: Só que pensa que ao mesmo tempo que hoje o Dia dos Homens que tu vai falar do teu pai, tu tem que falar do Maníaco do Parque também. Ao mesmo tempo.
2: É o mesmo...
0: Então,
2: é a mesma
0: raça. Mais é que todos vocês... é isso, legal.
2: Tá, então,
0: é
2: o seguinte.
4: Para o pai da Ana,
2: Mas eu quero dizer, bem fala então dos homens do cafezinho.
0: Vocês são os melhores.
1: Tá.
0: Uhum. Poucas alturas, pouco olho. Um pai presente. Temos o Bola, um cantor de pagode sensacional. Uhum. O Gélis, o melhor careca do Brasil.
1: O melhor de todos.
0: Eu acho que todos vocês são incríveis. Sem vocês, o cafezinho não iria existir, porque esse cafezinho só é desse jeito.
2: Não, e outra, ela
4: tá elogiando. Tá,
2: ela elogiou todo mundo. Outra. Só que o elogio pra mim foi que eu sou pequeno.
0: Calma, Capu, vou chegar. Ah, tá. E, obviamente, aumentamos o Ibope do cafezinho, porque nós estamos juntos, somos uma família.
1: Toma, essa unidos. É importante,
0: o Capu tá aqui, o que segue o baile, o dono da manada.
3: Eu vou te explicar uma coisa, eu vou te ensinar. Às vezes não é só sobre brincadeiras. Olha pra mim. Não é só sobre brincadeira.
0: Fala.
3: Tem momentos na vida que a gente tem que falar sério.
0: Tá.
3: E simplesmente, talvez, fechar o olho e deixar sair o que o coração pede. E eu digo uma coisa.
2: Desculpa, é gás.
3: Eu tô rouco. Eu quero dizer que esse programa está com o Ibope lá em cima. Sim. Estamos líder de audiência no nosso horário, sabe por quê? Por causa do sentimento, dedicação de cada um aqui. Nós somos pessoas especiais. Acima de tudo, isso não é um trabalho.
1: Não.
3: É sobre propósito. Nós somos pessoas diferentes que têm o mesmo propósito, que é fazer o bem. Pessoas boas, profissionais excelentes. E pessoas boas fazem coisas boas. Então, eu quero uma salva de palmas para todo mundo desse prédio que faz a parada acontecer.
1: Que
2: não
1: bonito,
2: parece, hein? Mas eu tô chorando.
1: Brabo.
2: Tá só chorando.
0: Pra esse olho.
1: E já somos a segunda... Em audiência.
5: Jovem.
1: Público jovem.
5: Tá top 10.
2: Com e outra, cara mais velho e outra, eu soube que a gente teve um acréscimo no YouTube. Bacana nos últimos dias, o YouTube e Spotify, hein? Eu queria esses números aí pra poder mostrar pra chefia ali.
4: Good, cara.
2: Mas, dito isso, parabéns aos homens.
4: Parabéns,
2: legal que a única coisa legal que a Ana disse de mim é que eu tenho pouco olho.
3: Não, ela não falou nada de bom. Na real,
1: é uma coisa que vai recuperar ao longo dos próximos dias.
0: Vocês não querem me elogiar, você da coisa.
3: Fala pro teu namorado que ama ele. Fala que me ama agora.
0: Te amo, Bola.
2: Todos
0: vocês do cafezinho, os ouvintes.
1: Esta informação, o Bola te jogou uma isca e tu mordeu. Ele falou, a frase foi: tu fala pro teu namorado que ama ele, tu diz sim, ou seja, então agora ele é teu namorado.
3: E ama.
1: Deixa eu dizer que.
2: Olha só, o Baguatec.
3: Que mexe com essa mina linda com baita cabeceira.
2: O Baguatec falou que a Ana tá encabeçando a melhora de Ibope. A Ana encabeçou a audiência subindo.
1: Olha, impressionante.
3: Esse meu pinhão, cabeceia de pinhão batata.
2: E o Billy só de olho. O nosso chat tá demais hoje.
3: Olho na boutique dela.
4: Isso também. É um programa à parte, né?
3: Que programa à parte.
2: Mas o Baguatec perguntou também se o Eric Clapton homenageia a Matsunaga no dia 8 de
4: março. Como assim? Ei!
1: A Matsunaga?
4: Júlio Nagaita!
1: Peraí, tinha tantos exemplos pra estudar tudo a Matsunaga.
2: Matsunaga foi um homem elogiando...
1: Não, sim, mas acho que tinha...
5: 8 de março é o dia da mulher, entendeu?
1: Eu sei,
0: no dia
1: mas
0: das
1: tinha...
0: mulheres tu posta, então, pensando na Matsunaga?
1: Mas por que ele falou Matsunaga e não
3: a porque tu falou dos homens...
1: Não, mas eu quero saber por que ele falou Matsunaga e não a Von Christoffen.
3: É porque a Matsunaga é, pra quem não sabe, foi um dos melhores carreteiros.
0: Não.
2: Que horror, cara.
0: Ela matou o marido.
2: Passou o limite.
0: Então, mas é por isso que ela matou um homem.
1: Eu sei. Mas, enfim, é um tema bem delicado, esse específico da Matsunaga. Mas já tinha...
5: Só não faz um corte disso.
1: Tem acesso a várias... Não justificando, mas pensando que ela recebeu... Tentou várias vezes comunicar à polícia de várias coisas que ela tava com medo do cara. Entendeu? Assim, ó, existe uma coisa por trás da história da Matsunaga...
3: Eu quero uma bisteca
1: que não de... tem da Von Christoffen. Por isso que eu falei, por que essa aqui e não a outra?
2: Tá, então vamos mudar. Cadê?
3: Quero uma bisteca japonesa.
2: Magatec, Eric, por que não faste então da...
1: Ah, daí é brabo. Dá essa aí,
5: Falar dessa aí é uma paulada.
2: Meu Deus, cara. Nasceu no dia de hoje, em 52, Mark Ramone. Rápido, antes que...
3: Mark Ramone!
2: Calma,
3: música. O programa ao vivo tem que ser meia-noite.
5: Assistir Mark Ramone.
1: Eu vi uma entrevista de um cara que... Ele tava lá na época, né, do início dos Ramones. E perguntou pra eles, tipo, tá, mas por que que... Por que que vocês fazem esse negócio do 1, 2, 3, 4, né? Eu não lembro qual dos dois, qual dos quatro
2: que grita. 1, 2, 3, 4. É o Batera, o... Não é Joe?
5: O Batera. Não, o Mark G. Mark é o Batera.
2: É o Mark, mas o Mark fala.
5: Não, é o guitarrista, acho que é o Johnny Ramone.
1: Johnny, por que tem esse negócio do...
5: 1, 2, 3, 4.
1: Ele falou, ah, é que o Johnny sempre foi muito bom com números, né? Que resposta é essa, cara?
2: Que resposta é essa? 1, 2, 3, 4.
1: Eu falei, cara, a melhor resposta que podia ter dado pra mim é isso aí.
4: Mas os Beatles faziam isso, eles folgavam nas entrevistas, nas próprias entrevistas deles, eles folgavam no outro, tipo, ah, Joe, o que que tu gosta de fazer, John? Ah, eu gosto de ficar em casa com a minha esposa. E você, George? Ah, eu também gosto de ficar em casa com a esposa do Joe.
2: Nossa!
4: Eles ficavam toda hora assim de zoeira.
3: Se fosse aqui, ia ser bolacha, hein?
2: Olha só, também nasceu hoje o Samuel Rosa. Falamos dele ontem, inclusive, aqui, né, no programa do show dele, cara.
5: Que já esteve aqui.
2: Nasceu em 76, inclusive tem cortes incríveis do dia que ele veio aqui, foi muito legal. Compositor e guitarrista brasileiro, o cara do Skank, mas também que tem um show absurdamente maravilhoso. E é um
4: acho o baterista dele incrível, Marcelo Dai.
5: O Marcelo Dai é muito bom.
2: Canta pra caramba.
5: Ele cantando Michael Jackson, vocês já viram?
2: Nossa, não, na real, o show do Samuel, tem uma hora que para o show do Samuel, ele vai trocar de roupa, sabe o quê? E fica o batera cantando, meu Deus.
4: Esse é muito bom, eu gosto muito dele.
5: Eu tenho corte aí do Marcelo.
2: Olha só, também Rei Toro.
1: Rei Toro.
4: Guitarrista
1: do My Chemical Romance.
4: Ah, tá. E mais um dia do pecuarista, né?
1: Tá no Rei Toro, tá.
2: Coincidência,
1: no
2: rei, né? Pô. Será coincidência? Será?
3: Rei Toro! Liga aí, que eu...
4: É o rei do gado, né? O famoso rei do gado.
3: Rei Toro! O que você tá fazendo com essa arma aí?
2: Com essa guitarra aí na mão. Aconteceu hoje também a Nintendo lançando a Famicom no Japão. Inclusive,
1: eu queria... O Nintendinho. O nome lá é Famicom. O Nintendinho lá, o videogame. O aparelho do Nintendinho lá, eles chamam de Famicom.
2: Eu ganhei uma fita também de Super Nintendo, cara. Eu tô muito feliz, mano.
1: Eu ganhei também, mas acho que eu deixei em cima da mesa ali.
3: Bate palma, Billy.
4: Muito obrigado, Billy. O resto tá pra vir ainda,
3: E
4: calma,
3: a única
4: que tem mais fita
3: que
4: pra vir.
3: Tá aqui, a única mulher do programa não ganhou nada. Eu acho um pouco estranho.
4: Não, o Gélio também não ganha.
0: A gente já entendeu, né?
2: Ele é careca. É que hoje é o dia do homem, tá?
0: O mais velho é a mais nova, que é mulher.
4: Não, o Thiaguinho também tá no meio termo.
1: Assim que chegar o dia da mulher, a Ana vai receber a rosa.
5: Sim.
4: Um bombom.
5: Ela já ganhou uma rosa esses dias.
3: Eu mandei minha mãe fazer uma touca de tricô pra ela, já começou hoje.
2: Aquela que vai montar no circo?
3: É aquele de liquinho.
1: O liquinho é ilegal agora, né?
5: Sério? Como assim? O liquinho é ilegal. O
3: pequenininho. Ele tá fugindo então, que eu encontrei ele agora.
4: Como assim?
1: Eu não sei qual que é.
2: Era útil pra caramba.
5: É o de 5, eu acho.
1: O que aconteceu, será? Era muito perigoso ficar andando com um liquinho?
5: Acho que as pessoas colocavam dentro de barraca, essas coisas, isso, que não, né? Pode,
2: Como ele é portátil, a galera fazia porta-mala, botar um monte de coisa.
5: Não pode.
2: O meu pai tinha um liquinho.
4: Não. Tu não vai me perguntar o que é um liquinho.
2: Sério mesmo?
0: É sério, que não, é liquinho?
3: Isso aí é complicado, Aranda. Aí tu tá me irritando, porque tu pode não conhecer, mas... Pelo pensamento da lógica, tu ia saber. O que ele tá falando? Um liquinho é perigoso ficar dentro de casa, porque pode escapar gás.
1: Isso aqui é um liquinho? Isso aqui é um liquinho, ó.
4: É o Billy Joel dos gás.
5: Ó, a venda do liquinho, botijão P2.
0: Tá. Eu conhecia como mini gás.
5: É.
1: Mini gás.
5: Ou gás do capu.
3: Mini gás é isso aqui, foram... ó.
2: Não, peraí. É que assim, ó, o bujão de gás é o Simon, o liquinho é o Billy.
5: Foram proibidos devido aos altos riscos de explosão e vazamento por não possuírem válvulas de segurança adequadas.
3: Eu sabia que não tinha válvula.
2: Mas faz botar uma válvula no liquinho do que acabar com o liquinho?
5: Pois é, eu sei que até o P3, aquele o pequeno, ele tem toda aquela tinta lá que ela pode passar metal ali que não risca, não sai faísca e tudo mais. Ele é todo... O liquinho já tinha cor diferente, já enferrujava.
2: Não,
5: então,
2: o liquinho
5: já...
2: é uma bomba. É? Uma bomba.
5: E as pessoas levavam pra dentro de casa.
3: É, mas tem bastante... agora tem, tipo, mesma lata de spray com gás, né?
1: Sim.
3: Isso, acho que a galera deve estar usando.
5: Fogão de camping, só compra lata e caixa.
2: Cara, meu pai tinha um banco de aniversário de pescaria. É um banquinho que embaixo botava o liquinho e aí tinha gazinhos do lado pra botar, tipo, tinha duas tabuinhas assim, que eram dois fogarinhos.
5: Então
2: tu fazia café, de um lado, fazia comidinha do outro, tava sentado em cima do liquinho.
0: Pro capô era uma mesa, né?
3: Foi por isso que não dá pra... Viu? Quer poupar ela.
4: Defende agora.
1: Vocês abriram.
3: Tem que arrancar ela dando bom dia a cabeça de...
4: Cabeça de P13.
0: Pode falar.
1: A rua não vai te poupar.
0: Da minha cabeça pode falar.
2: Cabeça de P13.
1: Vocês abriram o caminho, mas a rua é de
2: ela tem um liquinho na cabeça. Olha só, o Twitter foi lançado hoje também, em 2006.
0: Agora é X.
2: Agora é o X.
1: Isso aí é maior.
0: Continua sendo a mesma porcaria.
3: Vocês usam?
2: Não.
0: Eu só uso pra ver, tipo assim...
3: Fofoca quente.
0: Saiu uma atrocidade Quero muito ver.
2: Não, eu uso quando cai o Instagram. Aí eu vou lá.
4: Não, eu é o máximo trades.
2: E pega, tem muito seguidor lá, que ele tem quase 40 mil seguidores, mas assim, eu, é que eu usava muito tempo. Assim.
0: Gente, é uma rede social muito tóxica, não tem como.
3: Vocês
0: não,
3: usam não, aquele não, outro bagulho do Instagram, ou é?
4: Threads. Eu uso mais também esse não, daí do não, que o outro. Não. Eu não escrevo nada, eu vejo mais do não, que escrevo. Eu
3: na real, nem sei como chegar.
2: Eu configurei o meu pra pro que eu postar e pro Threads também.
0: Mas a toda vez que você posta no Instagram, ele também posta a mesma coisa no Threads.
3: Mas é outro aplicativo?
0: É um outro aplicativo.
2: É um Twitter
0: deles. É um Twitter do Instagram.
2: Só que em vez de repostar no Instagram,
4: e é um pouco mais saudável do que o Twitter. Não,
3: tá na hora de inventar uma coisa nova, né?
4: Um pouquinho mais. Oi?
3: Tá na hora de inventar uma coisinha nova já, né?
4: Tá faltando o Orkut 2.
0: O WhatsApp vai virar uma rede social. Não sei se vocês viram. Com arroba e tudo.
1: É, isso é verdade.
2: Assim, não precisa mais dar o número pra alguém, né?
5: É, tem que passar o número de segurança só, se tu quiser.
2: Ah, sou bicho, né, cara?
5: Bah,
2: eu quero que a pessoa tenha WhatsApp, mas não quero ter meu número, pô.
4: É, eu queria o Orkut 2.
3: É, isso aí me pega também.
2: Orkut 2, eu ia gostar muito. Tem muita lógica. Também aconteceu hoje o governo brasileiro sancionando a lei que proíbe o fumo em ambientes públicos.
0: Bah.
5: Baita.
2: Cara, lembra que eu tocava no Café Moinho.
0: Mas vape entra?
1: Isso era normal, né, cara?
2: Cara, eu chegava em casa com... Meu, eu tinha dread, mano. Meu dread, ele parecia um tufo de charuto, assim.
5: Não, no opinião,
2: a cueca, a meia do cara ficava com cheiro.
5: É, muito legal.
1: É, não,
5: mas
1: o vape
0: entra nessa lei? Essa é a pergunta.
1: Eu acho que o vape, ele é ilegal. Legal,
2: é que o vape é proibido no Brasil. Quando tu que fuma vape, pega o vape na mão, você tá sendo uma contraventora.
1: O vape tu não pode comprar no Brasil.
5: Inclusive, tira da frente da câmera.
1: Ilegal. Pesquisa aí o porquê que o vape é ilegal.
3: E eu digo por experiência própria, porque eu vendia vape quando era...
2: Tá, mas só um pouquinho, tu vai estar chegando falando no ar isso aqui.
3: Não, eu quero dizer que eu não vendo mais, porque é uma coisa ilegal.
2: Ah, tá, quando era legal.
1: Antes, acho que nunca foi legal, mas antes não tinha uma...
3: Não tinha, não era.
4: Legal só é proibido.
3: Antes não era ilegal.
2: Muito ruim.
3: Antes não era ilegal.
0: É porque eu não fumo, eu não sou usuária de vape, mas eu vejo muita gente fumando vape.
3: É uma loucura, eu vou te falar uma coisa. Hoje em dia eu vou...
2: Começa que é brega pra cacete.
3: Eu tenho uma empresa de narguile. Hoje em dia não atuamos muito, porque hoje em dia não, já virando brega já. E tipo assim, cara, lá em São Paulo é a grande meca dessas coisas, do tabagismo.
2: Sei.
3: Meu, quando teve essa coisa de proibir os vapes, meu, foi papo de tipo, não sei, tipo 40 milhões de apreensão. Loucura pra tu ver o quanto as pessoas fumam esse bagulho,
2: mas é que, amor, sim, olha só, a gente vai começar a entender a consequência disso aí daqui a 10 anos. Daqui a 5 anos já.
0: Não, já tem.
2: Não, eu já tive amigos que
0: estão
2: muito desgraçados por isso. Então, assim, só que a massa vai entender, porque todos nós vamos ter algum contato com alguém que se quebrou muito por causa do vape. E eu tenho contato, talvez tu tenha, mas tipo assim, todo mundo vai ter daqui a 5 anos, tá? Porque isso vai matar para uma caramba. Vape? E você que fuma vape, sabe que você está condenado. Vape
4: começa a fumar cigarro.
2: Não, para, que horror. Vape é isso, cara, que isso.
1: Posso fazer uma informação aqui sobre o assunto anterior? O Twitter, né? A gente tava falando dele.
2: Twitter?
1: Que a base dele... Deixa eu falar, o ranking do Brasil de redes sociais, ele é 10º lugar. Ele tá atrás de Pinterest, do caramba, LinkedIn, de Facebook Messenger, o Kawaii, ele tá atrás do Kawaii. Quer dizer, o Twitter, ele não é mais o que foi.
0: Não é mais uma coisa
1: que a galera usa.
4: Mas é que tu acha que foi mais por causa do bagulho do X, quando virou X, que mudou?
0: Não,
2: acho
0: que
2: é toxicidade mesmo, cara.
5: Já tava caindo.
2: É, por ser tão absolutamente tóxico.
5: Quando ele surgiu, era ótimo pra notícia.
2: Porque
5: ia direto pro site da notícia, era muito bom.
0: Mas é que o Twitter, ele virou uma rede social de ódio mesmo.
3: Era uma resenha.
5: Era muito.
0: Elas declamam tanto ódio para as outras, que as pessoas, tipo, desistiram.
5: Não, assim. E aí fica aquelas discussões idiotas ali.
2: É que o brasileiro tem isso, né, cara? O brasileiro, ele às vezes, dar voz a um idiota é um problema sério, né, cara? E a internet tá tudo certo, é democrático pra caramba, então todo mundo tem que ter voz. Agora, o problema é que no Twitter todo mundo sabe tudo o tempo todo.
3: Meu, uma atualização que eu gostei é esse bagulho do estante lá, que o cara coloca a foto na hora.
2: Eu usei uma pessoa.
3: Aquilo eu achei legal, porque, tipo, te força a postar a vida real. Tipo assim,
2: não tem filtro,
3: não tem que ficar, sabe?
4: No máximo uma legendinha de
0: canto, mas eu acho assim, que hoje em dia a galera tá mais postando a realidade do que mentira.
1: Mas eu acho que o grande desafio das redes agora, a partir de agora, é o que é real, o que não é, né? Porque por mais que você as pessoas estão passando a realidade, mas será que é IA? Tipo assim, daqui a um ano, tipo assim, nem vai saber se aquele influencer é real ou não, se ele existe ou não. Então, o grande desafio vai ser tornar as ferramentas interessantes pra gente. Porque se eu tiver seguindo as pessoas e metade for IA e os posts foram feitos de IA, ou mesmo que seja o Bola, mas aí a foto do Bola ele mandou fazer na IA, a legenda em IA, daí vai perder relevância, né?
0: O Instagram, toda vez que tu coloca qualquer coisa em IA, ele avisa em cima, embaixo do teu nome.
3: Mas sabe que eu ia falar, meu, como eu tô vendo coisa de mulher, meu. Sempre, tipo, uma mina só com uma foto, sei lá, 3x4, mas eu não sei o que o cara deu, meu
2: bar. Mas se tu não bota que é IA, Instagram detecta que é IA, tu toma um ban. Então, tipo, tá se ligando nisso agora.
0: Não, mas porque eu fui fazer esse dia uma publicidade e a pessoa tirou a foto da minha calça errada. E eu precisava postar a foto da calça inteira. Aí eu pedi pra IA fazer a extensão da minha calça. E eu não botei que era IA, E ela mesma colocou.
2: Sim, sim. Mas tipo assim, se alguma hora tu postar uma foto assim, tu em Nova York, por exemplo, não botar que é IA, e aí a IA... IA perceber. Que é IA, tu pode tomar uma...
3: Tirar uma foto em Nova York, mas tu tava no Sarandi, ela falar
2: tipo
3: na hora.
2: Tipo isso.
0: Mas eu acho que antes...
2: Uma calça é uma coisa, agora postar um rosto fingindo outra coisa, sabe?
0: Eu acho que a discussão antes era se era filtro ou não, hoje em dia é IA.
2: Isso é IA, exato.
0: Hoje em dia eu
2: quero... Mas sabe que ontem, por exemplo, acho que foi ontem, Spotify tirou não sei quantas centenas de milhares de músicas do Spotify.
3: Não, todo mês estão fazendo isso.
2: Por isso, cara, porque estão agora finalmente tendo uma IA que reconhece a IA. E, meu, tem um cara que lança... 80 músicas por dia.
5: Ah, não, eu tenho umas duas músicas que eu gosto, que são feitas por IA, que eu gostei muito, mas diz ali o nome da banda, tipo, não sei o que, IA, mas, eu acho que assim.
2: Vai lá o Gelles, monta 10 bandas, uma de reggae, uma de pop, uma de reggae, e grava 10 músicas por dia pra tá lá, entendeu? Mas e vai ganhar dinheiro.
4: E eu gosto muito de Dark Country. Então, eu tô escutando muito uma playlist de boy bands dos anos 90, cantado em Dark Country. E é muito bom.
5: Vai, eu acho que
4: é muito bom. Só que eles falam lá, e tal.
5: Eu vi One Direction de metal.
2: É, ontem eu palestrei aqui embaixo no evento, no Audio Pool Experience, junto com o Sarati e com o Drunk Daniels. E o Drunk Daniels é a maior...
0: Jack Daniels?
4: O Whisky?
2: E ele é a maior autoridade do Brasil disparado, assim. E, quiçá, da América Latina, cara. Quando o assunto é música com IA. E ele é parceiro da Suno e tal também. E ele falou, cara, não é questão de fazer uma música do zero, ou dizer assim, faz um som pra mim e deu. É tu poder... É, tipo assim, é muito incrível poder usar IA pra... Ah, eu quero um bumbo de batera da Roland nos anos 70. É uma coisa. Ah, eu quero esse timbre de baixo que eu fiz aqui, eu quero que transforme num jazz bass. É outra coisa. Agora tu pegar e dizer, faz pra mim tal coisa. Ela faz pra ti em um minuto e tu postar 20 por dia, cara, é uma prostituição da música, sabe?
4: E tem aquela... Recentemente agora saiu aquela música da... supostamente Luísa Sonza, que estourou
3: aí,
4: legal.
3: Ela já é problema.
1: E ela deixou, né? Ela deixou, porque pra ela era
4: explodiu
1: mais
4: ela.
1: Benefício.
4: Claro.
1: Era a voz dela.
3: Irmão, eu já declarei meu amor por essa moça, né, ontem.
1: Claro, sim.
3: Ela, fizeram sem querer. Ela mandou fazer pra não tomar ali o processo na cola dela, porque é plágio.
0: É? Acho que não, cara.
1: Plágio? Plágio não.
0: Não, porque estourou no TikTok primeiro de uma conta.
2: Eu acho que fizeram, gente. Deixa quieto.
1: Pera. Isso que o Simon falou é outra coisa.
3: Óbvio.
1: É outra coisa. Não tô dizendo que é isso, tá? Mas é outra coisa que a gente vai começar a ter essas questões com redes sociais, que é, hoje, a gente até falou esses dias, né, que na época do MIB, tu fazia um clipe com uma música pica pra fazer a propaganda do filme. Hoje, as produtoras já entendem que é outra coisa. Então, eles têm centenas de milhares de TikToks, perfis de TikToks, e eles fazem edits do filme com uma musiquinha, com umas legendas, com edit pra fazer a propaganda do filme de forma orgânica, entre aspas, e injetando essa grana aí. Então, não tô dizendo que é o caso da Luísa Sonza específico, mas eu acho que daqui pra frente pode ser.
3: Não, mas porém dessa questão que, por exemplo, vamos dar de exemplo ela. Ela é uma artista gigante. Se ela falar assim, eu quero a liberação de fazer uma versão de uma música de um gringo lá, vão cobrar milhão dela.
1: Mas se um fã
3: fez...
1: E meteu
3: a IA
1: e largou.
3: Ai, bombou. Para! Ela é inteligentíssima, ela não dá um ponto sem nó.
1: Faz um pouco de sentido. Não sei se ela foi a... Não sei se foi o que aconteceu.
3: Ela
1: mas...
3: e Dilcinho, mesma gravadora. Oh.
1: Se eu fosse ela, eu fazia mais.
0: Não era com Dilcinho.
3: É Dilcinho.
1: Eu fazia mais.
0: Não, era o... Não tinha homem na...
3: Dilcinho.
2: A voz de Dilcinho e a voz dela.
0: Na música da Taylor Swift?
4: Sim.
0: Era o Dilcinho?
3: Que
0: não
3: fã,
0: era o...
3: hein?
2: 24 minutos pra uma da tarde, olha só, Eric Clapton. As criancinhas, cara, estão usando menos celular.
1: É, meu amigo, menos crianças com celular. O número cai pela primeira vez no Brasil.
3: Coisa boa.
1: Pela primeira vez diminuiu o número de crianças de 10 a 13 anos com celular próprio no Brasil.
3: Coisa boa.
1: Porque a gente passou por uma fase aí que, com um, dois aninhos é a...
5: Não, e teve que proibir nas escolas,
1: celular,
5: né,
1: na mão.
2: Mas que idade vocês tiveram o primeiro celular?
3: Ontem.
0: Eu tive
2: com 14.
5: Ah, eu tive com uns 40,
2: eu acho. Eu tive com 14 e isso faz 20 anos atrás.
0: 15 anos. É que meu primeiro celular não era igual ao celular de hoje, né? Era aquele celular que eu só podia jogar com a mãe e ligar pra minha mãe.
3: Mas vamos falar smartphone, então. Vamos falar smartphone.
2: Não, smart,
4: eu tinha 20. 18,
0: eu
4: acho.
0: Eu tinha 11,
3: Sabe quem me deu o primeiro smartphone?
4: Foi o
3: DJ Fina.
2: Olha.
3: Grande beijo, gordão. Eu fui gravar a primeira música, nossa, o Quebra Meu Camarote em São Paulo. E eu, putz, tem que registrar. Primeiro o avião, tudo dele mesmo, largou um LG.
2: Olha aí, cara. Bem,
3: deu pastor aí. Várias fotos na janela do avião.
0: Meu primeiro celular foi um... Agora não lembro se era Nokia 17. Ou LG. Não, era um Nokia LG pretinho, quadradinho. Ele era literalmente quadradinho, assim.
2: É, mas pensa que é cedo, né?
3: Tirar uma foto?
2: 14, 13, é cedo, né?
0: Eu tenho foto com ele no meu Facebook, que eu tenho Facebook.
2: Mas por que caiu, Eric Clapton?
1: A proporção caiu de 56,7 para 55,2 no último ano. O movimento atribuído à crescente preocupação dos pais com segurança, privacidade e tempo de tela. Especialistas também relacionam a queda à restrição de uso de celulares nas escolas. Enquanto isso, entre os idosos, a tendência foi inversa. O uso de celulares continuou crescendo. O cenário acompanha um movimento global de limitar o acesso de crianças e adolescentes às redes sociais.
2: Inclusive, agora o Instagram tem, né? O Instagram para adolescentes, né?
5: Sim.
1: Tem, e todas
0: que
1: as plataformas.
0: Certo, na verdade, convenhamos que é muito ruim tu ser uma adolescente com acesso a tudo isso.
2: Claro.
0: Tem acesso.
2: Mas eu não tô ligado como é que é. Funciona mesmo? Tipo, ele realmente priva?
3: Tem que baixar outro
1: inclusive,
3: aplicativo.
1: E assim, ó, tem, acho que é na conta que tu coloca. Mas tem várias empresas que já têm essa preocupação há muito tempo. Tipo, a Nintendo, essa preocupação é real. Quando eu fui criar, há uns anos atrás, uma conta lá de, sei lá, era alguma coisa de Pokémon pro Pierre, eu tive que criar a conta dele dentro da minha conta. Tu entendeu?
5: Pra tu cuidar.
3: Pra ter
2: teus olhos. É o controle parental,
1: né? É, tipo assim, não existia fazer conta pra um menor de 12 anos. Não, tipo assim, eu tinha que criar a conta dele a partir da minha conta.
3: Até daí... porque o cara tá logado nessas coisas que dá pra gastar dinheiro.
1: E no geral não tinha essa.
3: Eu aprendi na dor.
0: Meu
3: filhado jogando na minha conta só ali, meu não sei o quê. GTA não sei o quê, 500 pila. Não.
0: Uhum. O próprio iPhone agora.
1: Eu marchei em R$1.000.
0: Meu Deus.
1: R$1.000. Eu tinha um Xbox One com o meu cartão de crédito na época cadastradinho lá. Pra eu, se eu comprar algum jogo, tá no cartão de crédito, já era, né? Uhum. E aí o PR jogava lá, né? Tipo, ele tinha uns 6, 7 anos. E aí, bah, tava nisso aí em outro lugar, trabalhando, de repente começou a vir tim, tim, tim. Mas foi R$1.000 em muitas compras. Porque ele tava jogando
3: malandro,
1: um jogo
3: foi
1: era, jogo de... Era um Plants vs. Zombies Modern Warfare 2, assim. E o que ele comprou de skin, de roupinha dos bichinhos, cara.
2: Sem saber que era pagando.
1: Sem saber que tava pagando. E o que é o problema? Ele nem tinha... O jogo era do PES que eu tinha. Então ele nem comprou o jogo. Depois que eu cortei o PES, as roupinhas estão só na nuvem agora.
2: Ah, que existe merda, jogo.
0: O iPhone agora, quando tu compra, tu consegue dizer se é pra ti ou pra uma criança.
2: Ah, legal.
0: Quando tu vai configurar ali.
2: Pô, isso é legal pra caramba.
3: De a criança, eu sou um adulto.
1: É, não, e agora tem que ter o reconhecimento facial.
4: E no inverso, o bagulho do... A minha avó, eu senti com a minha avó.
3: Eu ia falar do meu pai também.
4: Porque a minha avó, ela era contra a tecnologia. Ela não queria nem TV.
2: Minha mãe tá voando no celular, cara. Voando
4: de gente. Aí a minha avó não sabia nem mexer no celular com touchscreen ainda. O dela era teclado QWERTY. Aí botamos na mão dela um smartphonezinho e ela gosta muito de ver animaizinhos.
2: Uhum. Tá.
4: Tipo Animal Planet, esse negócio. Agora ela fica olhando o dia inteiro. O algoritmo já descobriu.
2: Entendeu
4: ela,
2: o que é isso? Uhum.
4: E ela fica só nos shorts vendo o animal o dia inteiro. A véia
2: é assim. Não, mas meu, a minha mãe tá voando no celular, cara, ele resolve as coisas aqui, usando iata, né? Opa, né?
3: Meu pai surfa na internet e ele tem um negócio pra TV.
2: Surfa, tu me quebrou. Nossa. Navega.
3: É, ele surfa na parada. Porque é o seguinte, ele vai mexendo e vai clicando. Na TV também, eu tenho o cartão logado na TV, ele, cara, viu um filmaço, deu, mas o filme é lançamento, pai.
0: A maior choque de realidade que eu tive foi com o pai do Felipe, que ele é viciado em usar o ChatGPT e o Felipe é contra. E aí eu sentei na mesa, e na minha família é diferente, eu que uso o ChatGPT e meu pai era contra.
1: Sim.
0: E aí no que eu sentei na mesa deles assim, ele começou a falar, não, porque eu faço tudo pelo ChatGPT. E o Felipe, não, porque isso é errado, tu vai se viciar, não sei o quê. E eu falei,
3: Felipe
0: meu Deus,
3: é o teu amor.
0: É. E aí, eu virei
1: mais.
0: E aí eu virei e falei, caramba, que diferente. Tipo assim, geralmente é a galera mais velha que tem esse receio em usar.
2: Gente, gente de domingo, né? Gente de domingo e tal, família reunida.
1: Ai, agora atualizou o ChatGPT pro 5.6.
3: Amor,
5: eu vou precisar pagar aqui esse mês.
1: Tem um modo work agora, meu.
5: Acho que eu vou pagar esse mês.
2: Não, mas meu, a conversa com o GPT agora tá insuportavelmente absurdamente
1: tá muito
2: incrível.
1: Louco.
3: Tu viu um negócio que viralizou de um gaúcho?
2: Ele começa a falar no meio e respira e tosse. Bah,
3: tu viu o negócio de um gaúcho, que ele começa, o cara ele pegou, ele tem um jeito todo especial de falar dele, ai, não sei o que, tu tá me imitando, cara, não, tu que tá me imitando, e o cara ele falava de um jeito debochado e o GPT falava igual,
2: meu
3: sotaque Deus. E o jeito que o guri era meio debochadão,
5: sim, sim,
3: meu,
5: sim.
3: Muito engraçado, e ele, não, você que tá me tirando,
5: você que tá me tirando,
3: tu tá,
5: vai fazer um churrasco e para de incomodar, guri,
3: mas a entonação, tá do jeito que o cara fala, sim, muito sim, engraçado.
0: Não, eu fui conversar com o ChatGPT esses dias, que eu queria muito descobrir o nome de um jogo, que eu não lembrava o nome, que eu queria muito jogar. E aí eu...
5: Tipo, GTA.
0: Não, era Uncharted. E aí eu fui descrevendo pra ele, nananã, e ele conversando comigo como se fosse outra pessoa. Tipo,
3: viagem.
0: Ah, na verdade, eu acho que você pode estar falando do Uncharted.
2: Meu, olha a voz que ele tá agora aqui, meu.
6: Sim, é como se tu tivesse tido uma conversa mesmo, né?
1: Tá simulando a voz da Ana. Ô, por que tu tá falando igual a gente tá falando aqui, meu? Tu é gaúcho agora? Tu virou Galdéria, meu?
6: Eu pego o sotaque das pessoas de vez em quando.
1: E por que tu tá rindo se tu nem ri? Tu nem consegue rir do que tá rindo o quê?
6: Eu dou umas risadinhas de vez em quando.
3: Eu tô me irritando, ela é debochada. Cabeção, vou te xingar também.
0: Gente,
2: meu, é brabo.
0: Tá sinistro.
2: E aí eu pego às vezes e boto no óculos e fico conversando só. Meu, eu tô falando com alguém.
0: Isso é loucura.
2: Eu até pensei que não tem um carinha lá dentro.
5: Mas vai começar com uma esquizofrenia.
3: Você vai apaixonar.
4: Quem passa. É aquele filme do Joaquim Fênix. Ele se apaixona pela voz do Scarlett Johansson.
1: Mas é, o Her. Mas o que aconteceu, e aconteceu mesmo, foi no 4.8, sei lá, foi alguma versão do ChatGPT que eles tiveram que tirar de tirar fora mesmo, porque a galera tava se apaixonando, tava caindo numa... Eles chamam de psicose de IA, né? AI psychosis. Uhum. Que é um... Aí ela ia reforçando, ela tinha uma personalidade de te agradar, ela ia reforçando coisas que tu trazia. Então as pessoas estavam com um começo de... sei lá, o cara tava com uma pequena mania de perseguição, ia conversando com a IA, e a IA ia reforçando aquilo, e de repente o cara induzia ele à psicose mesmo.
5: Ah,
1: sabe?
5: Tá, reforçando a perseguição.
1: A psicose.
5: Em vez de encontrar...
1: E vários iam conversando e ia caindo, e ajudando a fazer coisas que não deveria.
2: É que era muito mais raro, antigamente, a IA falar que tava errado, e ela dizia que não sabia.
5: Sim,
2: era
5: muito
2: raro ela dizer, bah, não sei. Ela sempre dava uma... Ou confirmava o que tu falava. Era uma afirmação o tempo todo.
1: Se não me engano, foi 4.8 e tinha um Reddit só de pessoas que eram apaixonadas e namoravam. Já existia isso naquela época.
5: Quando tiraram,
1: era choradeira nos posts e tal.
5: Que tipo, loucura.
1: Eu converso com ele, mas ele não é mais o mesmo. Sabe, tipo, coisas...
5: ele mudou comigo. Ser humano, ele deve estar com outra.
1: Essas paradas têm que ter uma certa regulação, porque o ser humano, o cérebro do ser humano, ele não...
5: Não dá
1: pra tu dizer que tu... Ah, eu consigo me controlar. A real é que daqui a uns 3 anos, talvez tu não consiga mais, entendeu? De repente a linha da realidade...
5: Não fala da Gemini!
1: Sacou?
0: O Simon jamais, porque ele gosta de coisas naturais.
1: Meu amigo, até não viu uma robozinha com o ChatGPT instalado na cabeça e a bunda bem molinha. Aí, nós perdemos bola.
2: 15 minutos pra uma da tarde, vamos pro break rapidão e já voltamos com mais um bloco de cafezinho. Segura aí!
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2: 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Voltamos um cafezinho do dia 15 do 7, agora meio-dia 51, vulgo 9 para 1 da tarde desta
0: quarta-feira.
2: E bora seguindo com esse bloco, porque quarto. Vale lembrar. Oi, Tico.
5: Falou? Não, falei quarto.
2: Tinha que fazer uma musiquinha com todos os dias da semana.
1: É? Podia ser. Segunda, bola costa de bunda.
4: Eu tenho uma que natural. Era pra fazer ontem, que era Ter-Sol.
1: Ter-Sol. O Billy perdeu o olho pro casal do Ter-Sol.
2: Ai, cara, que merda.
3: São bobinhos,
2: que...
3: né?
2: Meu, o que me pegou muito... Bom, não vou falar, né, porque pode ser crime que o Billy fez hoje.
1: Opa!
4: O que eu fiz?
1: Né? Que é crime? Né? Sim.
4: É. Eu sou um criminoso.
0: É crime, não é melhor
1: crime
0: não.
1: Gato. Criminoso também. Não, crime de gato.
0: Não, mas ele pode se ferrar.
2: Não, pode ser. Vai dar ruim.
0: Vai dar ruim.
1: Mas vamos deixar no suspense pra audiência. Vamos. Jogo no chat.
2: Mas que isso me impressionou muito.
1: Qual foi o crime? Não, acho que não chega a ser crime.
3: Mas foi com a minha autorização.
1: Não foi crime. Acho que não é.
2: Não, é que o meu crime é mais demais.
1: Eu acho que é contravenção.
2: O meu crime é amar demais.
1: Eu não sei.
2: O do Billy.
1: Mas qual você acha que foi a atividade ilegal de Billy Joey da semana?
4: Eu sou ilícito. Eu sou ilícito.
0: E não é perder o olho.
4: Eu não sei. Eu tô perdido.
2: Ai, vamos seguindo por aqui, porque o Rio de Janeiro continua lindo. As famosas bets vão desaparecer dos outdoors e painéis públicos do Rio de Janeiro.
5: Caraca, como é que é?
2: Olha, bem todo aqui.
4: Como é que é? Não, repete.
2: As bets,
4: tá,
2: vão desaparecer do Rio.
4: Ah,
2: de outdoor, propaganda e os caramba.
4: Vai estar tá tudo na testa da Ana.
5: É só propaganda.
1: Lembrando que não, ela está na região anúncio. Da Grande Porto Alegre.
0: É, não estou no Rio de Janeiro.
2: A prefeitura anunciou a proibição de propagandas de casas de apostas em espaços que dependem de concessão pública.
5: Olha.
2: Incluindo mobiliário urbano em eventos organizados ou patrocinados pelo município. Isso é no esporte, meu parceiro. Imagina, que vai bater em estádio de futebol, que é virado em bet o tempo todo.
0: A Globo?
1: Eu acho que estádio, às vezes tem uns que é privado, eu acho que, pelo que eu entendi, acho que o privado
2: azar. A grande parte, na verdade, é privado.
5: Não pode,
2: né? A medida acompanha o movimento nacional de aumento da fiscalização do setor, que também passa a exibir alertas sobre riscos em apostas, regras semelhantes às adotadas pelos cigarros e bebidas.
1: Bom!
2: Não pode mais, não vem na TV mais anos de cigarros, de bebida, tá ligado?
0: Mas eu vou lançar acho a
4: minha
0: é
4: bet, que
0: sabia?
4: É a Boca Bet.
1: Boca Bet?
4: É, a Boca Bet.
2: Por que Boca Bet?
4: Porque eu sou Boca Aberta.
1: Meu, bah, essa aí eu vou te falar, faltou a rima.
4: Faltou, né?
3: Ou a graça.
4: Mas a Bet Jamaica. A Bet Jamaica.
2: A Bet Jamaica é bom.
1: Já melhorou.
4: A Bet Carvalho.
2: A Bet Faria.
4: Bet Faria.
5: É.
4: Aí, ó.
1: Tá bom.
5: Se tu não faria aposta, Beth faria.
0: Mas eu acho que tá certíssimo tirar,
2: tu não ia falir?
1: Claro que tá, pô. Não, claro que tá. Todos os problemas que tá rolando aí, bah, não tem como, né, meu?
0: Os depoimentos das pessoas que falam que elas se transformaram completamente depois que elas começaram a postar. Ah,
2: eu convivo com pessoas que estão completamente...
5: E eu tô
1: mas eu paro quando eu quiser, capô.
4: Eu tenho um esquema de apostos.
0: Calma, opa. Billy.
4: Calma, não, apostos. É de boa. Eu só apostou aposto... O olho.
0: Já se vira e perdeu.
4: O
1: agiota veio cobrar.
4: Perdi o olho da cara nesse jogo.
1: Ainda bem foi o da cara, né?
4: Não, o do outro foi na semana, foi. Outra semana. É. Não, cara, assim,
5: cada semana é um olho, vocês já viram?
4: Eu aposto em todo jogo contra o Grêmio.
1: Sim.
4: E sempre um 20 pila. Porque se o Grêmio ganha, eu fico feliz.
2: Claro.
4: Agora, gente, se o Grêmio perde, eu fico puto. Mas sim, com dinheirinho no bolso.
2: É.
5: Sim.
4: E ao contrário com o Inter.
1: É.
2: Claro.
4: Mas se o Inter ganha, eu fico puto.
1: Mas com dinheirinho. Aposta não pode ser só mental? Tipo, quando tu é criança, que tu vai ajudar a mãe com as compras, tu vai pegar todas as compras e falar assim, ó, se eu não chegar até em casa, eu sou um bundão. Se eu não chegar em casa, eu só sou macho, se eu chegar lá.
2: Eu achei que só eu fazia isso,
5: roxo. Não, isso é normal de toda criança.
2: Eu achei que só eu fazia isso, mano.
5: Se eu não conseguir ir pra cama, sair desse sofá, eu vou ser cabeçudo.
2: Mas o Billy só faz pequenas apostas, segundo o chat aqui, ó.
4: Isso, só microtransações.
2: Vamos ver os crimes do Billy aqui, segundo o chat, tá?
4: Atenção.
2: Tá. Um crime de baixa periculosidade.
5: É. Ok.
2: Com certeza é.
4: Sim. Pequenos delitos, né?
2: O Billy tava dando golpe baixo. Pode ser também.
4: Bom.
2: Ele torceu pra Argentina. Bah,
4: Não, nunca!
1: Vai, é hoje, hein, galera?
4: Nunca!
1: É hoje.
5: Uma da tarde.
4: Meu,
3: a gente não falou daqui a 6 do azarão da França.
4: Não é 16. O ex é maior que
0: eu
4: Pito Paz.
0: Eu falei que a Espanha ia ganhar. Eu avisei.
1: Ela falou mesmo.
0: Eu
3: que
0: falei.
3: Azarão. Ô, meu, é a Copa do Azarão.
5: E tu viu que tomou 3 ali, né?
2: Tomou 3. Um sacode, meu parceiro.
0: Só que um foi anulado.
5: É, foi anulado, mas foi...
3: E todo mundo já tava dando a taça pra França.
5: Claro. Sim.
0: Eu mas achei que a França bom,
4: cara. E bom. Isso que o Carol Lamine ia mal, imagina se fosse bem.
3: Bom. Melhor eu levando meu pai pra praia conversando e ele... Cara, a gente pode torcer pra todo mundo, menos pra Argentina. Deu beleza, pai. É, eu vou torcer, eu acho que pra França. Deu, meu, eu acho eles marrento, pai. Mas eles são negão. Eles são negão, eu vou torcer.
5: Eles são negão.
2: Na real, na Argentina não tem nenhum.
1: Mas hoje as quatro, não
5: é? É a uma, não é?
0: É a Argentina e quem?
1: Acho que as quatro.
0: Inglaterra. Eu acho que os ingleses tinham que tirar eles logo.
4: Se vinga, Inglaterra! Se vinga, que gol de mão no bar.
2: O jogador aquele da Inglaterra, meu.
4: O Harry Kane?
2: Não, o Judy.
4: Judy Bellingham.
1: Harry Kane.
0: Ele parece um príncipe.
2: Que cara bonito pra porra, velho.
4: Gente boa pra caramba.
2: Não sei, nunca peguei, mas, meu, bonito.
1: Mas eu vou te falar, ele parece um príncipe, mas os de desenho, né? Porque os príncipes de verdade são muito feios, né?
2: Ah, não, careca. Desculpa, Jéssica, mal e o time.
1: Não, nada mal.
5: Ô, o príncipe William é bonito.
2: Ah, para, Jéssica.
0: Não.
2: Tu vê ele agora?
5: Ah, não, agora não.
2: Tá um ranho?
0: Ele parece príncipe de filme, né? Todo príncipe tem aquele rosto.
2: Não, mas, meu, o Bellingham, pelo amor de Deus, velho. Que homem bonito do caramba.
0: E ele parece aqueles caras elegantes, assim, que tu olha e fala... Não sei, ele passa
1: olha
0: uma coisa meio...
1: Olha o príncipe William bonito que o Gélis elogiou.
0: É que é parecido com o Gélis, é por isso.
3: Agora no momento ruim, né?
2: Tá, depois da guerra. É que viajou sem queijo, né? Viajou sem queijo.
5: Já que desliga a Ana aqui,
0: cara, é que o Gélis se sentiu representado, eu acho.
3: O Gélis falou da cabeça da Ana, vou ter que botar, desculpa. Passou na minha cabeça uma questão. Como é que é aquela leitura facial da Ana... Do banco.
5: Ela
3: bota na rua e
5: isso, corre. E fica lá dentro de casa.
4: Afaste a câmera. Ela bota o celular na parede e vai.
5: Ela tem aquele negócio de o pau de selfie pra fazer o.
2: Ela pega um drone e faz com o drone a foto.
5: Mas afaste
3: mais. Deu, chega.
4: Afaste o rosto.
3: Deu. A guria vai largar. Para de trabalhar.
0: Nunca farei
1: isso. O 0.5 meio que matou o pau de selfie, né?
2: Total.
1: Não, o pau de selfie.
2: Não, é meio brega, né?
1: É.
2: Pau de selfie é brega.
1: A lista de todos os objetos que se foram, né? O pau de selfie. O fidget spinner também. Se foi.
5: Finger spinner.
4: Pena.
3: A moeba.
1: A moeba.
0: Aquelas capinhas de silicone grandona que era de personagem.
1: Foram.
3: Eu queria uma capinha que tem corda pra pendurar na cabeça.
4: Um MP3 player,
1: botar como se fosse um crachá?
3: É. Ah, é, tem várias pessoas que tem.
2: Eu vou mandar um beijo agora, inclusive, ao vivo aqui pro Alex, da Você de iPhone BR.
4: Também.
2: Que Alex? Porque, Alex, eu quero...
4: Todo mundo levanta uma capinha nova,
2: Alex. Eu tô... Desde que eu peguei a contigo, a capinha mesmo tá amarela já, coitado.
4: Eu também quero uma capinha nova, que... Alex, se puder, com botar um celular iPhone novo dentro.
0: Eu acho que virou negócio do cafezinho de ir lá e pegar só o laranja. Sim. Todo mundo de laranja.
2: Não, sabe porque mas a gente faz sem querer. Que todo o elenco foi lá?
4: Mas sabe o que... Quase todo.
2: É sinal. Não, mas é que tu entrou agora. É sinal que é confiança.
4: Sim,
2: é
4: demais.
2: Você é brabo, velho. Você
0: todos meus amigos compram.
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0: mais
2: eu sinto.
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3: O Billy vai trocar o celular dele agora. Já deu a primeira parcela, que foi o olho. E agora vai...
2: Não, mas lá não é o olho da cara o celular, entendeu?
3: Não, mas ele...
2: lá não é, lá é baratinho.
0: Eu entrei na loja lá e eu falei, caraca, deve ser a mesma sensação que o Bola tem no box dele.
3: Ai, não mente, viu quando tu é bobinha? Me falaram que quando tu entrou, tu entalou, só ficou aqui, com as pernas pra cima.
0: Não retruca, não retruca. Ei, ai, ai, escuta, caladinho.
3: Só ficou travado aqui igual, com os pés pra cima. Ana, não venha, não vou aceitar calado jamais.
2: Ah, mas olha, um beijão então pra Alex, que é um
3: parceiraço nosso
0: aqui. Tu é o cara
2: e
0: mesmo.
2: E volta e meia manda capinhas pra gente também, né, cara? Agora é o seguinte, manda. Fim da mídia física do PlayStation reacende debate sobre quem é dono dos jogos realmente.
3: É verdade.
2: A decisão da Sony de encerrar a produção de jogos em mídia física do PlayStation a partir do ano que vem, não, do outro ano, em 2028, reacendeu uma discussão entre gamers. Afinal, quem compra um jogo digital é realmente dono do jogo?
0: Eu tenho um negócio com o PS5 que não é exatamente isso, mas, gente, eu fico assustada com os gráficos. Eu tô jogando Uncharted e é assustador.
2: Você jogou Tsushima, como é que é?
1: O Ghost of
2: Ghost of Tsushima?
0: Tsushima. Não.
4: Esse é muito bom.
2: Pau, meu, eu fico horas dando banda só. É que nem Homem-Aranha. É? Dando banda só.
0: É. Ele é lindo. O gráfico do Homem-Aranha Você viu que vai lançar Wolverine? Hã? Vai lançar Wolverine?
2: E eu vi o gameplay e tá brabo.
0: E tem uma personagem que é tipo a Feiticeira Escarlate, que ela meio que voa, assim, tem um monte de coisa roxa em volta dela. Eu achei sensacional.
3: Uma pergunta. Se eu tenho... Eu já tive Play, mas eu não me lembro. Eu tenho... Eu pago lá... Não é Game Pass de Play, né?
1: Play Store.
3: Play Store. Eu comprei alguns jogos, beleza. Okay. Eu não pago mais a mensalidade. Eu consigo jogar os jogos que eu comprei.
2: Depois tu pagar,
3: por isso que tá errado, então.
2: Claro que sim, cara.
0: Tu não é o dono, ele te empresta.
2: Não. Se eu comprei o jogo, o jogo é meu.
0: Não, tu comprou.
2: Se eu assino e aqueles jogos estão na assinatura e eu baixei, depois que eu voltei a assinar, eu posso jogar de novo.
1: Mas eu acho que a dúvida, não sei se eu acho que a Play Store é a loja. Não sei como é que é o nome do plano de assinatura do Play.
2: É a PS
1: Plus. PS Plus. No PS Plus, tu baixar e cancelar, zero teu, não tem mais. Isso eu acho que se tu comprar da Play Store. Não, eu acho que continua.
0: É teu. Comprou.
2: Gente, olha só, eu tô vendo isso, tá? Porque assim, eu parei de pagar a PlayStation Plus, mas eu comprei jogos que não estavam lá. Tipo assim, o Spider-Man quando lançou, o Hogwarts quando lançou, é meu. Eu posso jogar à vontade. Mas os que eu baixei lá, quando eu voltar a assinar, eles vão voltar a ficar... Então tá tudo certo, entendeu?
3: Entendi.
1: O problema é, tem alguns jogos, por exemplo, saiu agora o do 007, baita jogo, que no Play ele saiu assim, você coloca e quando você... Ele instala e ele diz assim, ó, mas precisa fazer o download de um patch corretivo lá. Sim. Aí tu tem que estar na internet pra baixar, pra tu poder jogar. Senão tu não consegue jogar ele, entendeu?
3: Entendi.
1: E aí, o problema é... Tá, e se eles desligarem o servidor e não derem mais esse patch pra salvar as coisas? Tá com CD? Mas tu pode colocar à vontade que ele não vai rodar o jogo. Ele não vai rodar. Porque ele depende que baixa.
2: Ele tem que ter uma autorização desse patch.
3: Eu acho que os caras sabem porque eles estão querendo tirar pra não ter aquela coisa tipo, me enjoei, vou vender pro Simon.
2: Ah, sim. Aqui, ó, tá aqui, ó. Com a mudança, todos os novos lançamentos passarão a ser vendidos em formato digital, o que elimina a possibilidade de revenda, empréstimo e colecionismo.
0: Mas em tese, tu consegue ainda, porque se tu logar a conta de alguém no teu Play, tu consegue jogar os jogos da pessoa.
1: Mas eu acho que não.
5: Aqui, ó, jogos comprados na PlayStation Store é teu. Você é dono do direito de jogar. Pode baixar e desinstalar o jogo quantas vezes quiser. No catálogo do PlayStation Plus, funciona como serviço de aluguel ou streaming. Ah. Você só pode jogar enquanto sua assinatura estiver ativa e o jogo estiver disponível.
1: Mas o Play pode tirar jogos.
2: Às vezes tem isso, o Play tira os jogos deles.
0: É.
5: Claro. Sim. Isso.
1: Teve uma demo que era do jogo, do novo jogo do Kojima lá, que aí depois brigaram e não saiu o jogo. Mas a demo foi tirada, então não consegue mais baixar a demo. Então os Plays que conseguiram baixar e não desinstalaram estão muito caros, porque a única maneira que tem de você jogar aquele jogo é comprar do magrão que baixou na época. Então,
2: especialistas lembram que mesmo comprando um jogo, o consumidor adquire apenas uma licença de uso, não o jogo em si. Ficando dependente de plataformas digitais para acessar. Tem que ter autorização da...
1: Mas isso, a farra pode ser lá, porque aqui no Brasil tem o Código de Defesa do Consumidor e eles já estão reclamando que isso aí é ilegal e não pode fazer isso com a gente aqui.
0: Por quê?
1: Porque não tem esse papo aí. Tu comprou pro jogo, me dá o jogo, senão tu tá fazendo
0: mas uma safadeza. Mas você não comprou o jogo, tu comprou uma assinatura que ele te entrega jogos.
1: Mas é a
0: não,
1: safadeza. Isso
2: é
1: a
2: PS Plus. Não,
0: é a PS Plus.
1: É a Plus. Não, eu comprei o jogo. Play Store. Isso. Eu comprei o jogo online.
4: Não, o jogo.
1: O jogo.
0: Ah, tá.
2: Não, que, tá na, não tá na plataforma ali.
1: O que ele está dizendo é, não, tu não comprou o jogo, tu comprou uma licença. Não! Eu comprei o jogo. Não me enrola.
2: Ou tu me dá a opção. R$200 a licença... R$300 o jogo inteiro.
1: Tudo bem. Me devolve dinheiro, então, depois me dá em crédito.
3: Se eu não estou jogando mais barato, né? É uma opção sempre mais, né?
4: Falando sobre videogame jogo aqui, eu tenho os jogos mais vendidos da história.
2: Opa, bora. 10.
4: Vamos lá, o que vocês acham que é?
3: GTA.
4: Mario Bros. Número 5.
2: Sério?
0: Qual? GTA.
4: Não, Mario Bros. Número 8.
0: Ó. GTA.
4: Qual?
2: Vai. Sonic.
0: 5. O San Andreas.
4: San Andreas não tá.
2: Sonic.
4: Sonic não está. GTA V, é o número 3.
2: O Sonic não tá?
4: Não tá.
0: Tá, o GTA 1.
2: Tá, peraí, vamos pro Enduro, então.
4: Também não tá.
1: Não.
5: Minecraft
4: número 2.
1: Se Minecraft é número 2, Roblox número 1.
4: Não tem Roblox.
1: Não tem Roblox, Fortnite.
4: Fortnite não, mas tem um parecido.
3: Counter-Strike.
1: Free Fire.
4: Não.
1: Free Fire.
4: Não.
1: Call of Duty, Modern Warfare.
4: Não.
5: MW3 não tem mais?
4: Não.
2: Need for Speed?
4: Não.
1: Cara, quem que é o primeiro? Se é mais que mais?
4: É um muito clássico.
0: Mario Kart.
5: Pokémon.
4: Mario Kart número 8.
2: Eu falei Mario
0: Kart. Não, tem 5. O Mario Kart e o Mario.
5: E o Super Mario.
4: O Mario Kart 8, Deluxe é o número 5. E o Super Mario Bros. Número 8.
0: Tá.
2: Pô, se não é o Mario, não é o Sonic, vai ser quem?
1: É Pac-Man. Não, vai ser
5: Pac-Man. Tetris.
4: Tetris número 1.
2: Boa!
4: Tetris número 1.
2: Compra o Tetris.
4: Minecraft 2.
1: Sim.
4: Grand Theft Auto 5.
1: Ok.
2: GTA.
4: Mario Kart 8, número 5.
0: GTA.
4: Doom não tá.
0: O GTA 5 tá aí também que tu falou.
4: Tá, eu acabei de falar o número 3.
1: Tá em quinto.
0: 3.
1: E o GTA San Andreas.
4: San Andreas não tem.
1: GTA 3, GTA 2, GTA 1.
4: Não tem mais nenhum GTA.
1: Não tem mais GTA. Tem...
4: Tem um que o Eric gosta.
1: Tony Hawk.
4: Não.
3: Pokémon.
4: Red, Blue, Green e Yellow, número 9.
1: Bom.
4: Tem um que é muito bom.
1: Tony Hawk.
4: Não.
1: Mortal Kombat.
0: Tá
4: não
0: tem.
4: Street Fighter. Não tem.
5: FIFA.
4: Não.
1: É
4: Mundo Aberto.
1: Counter-Strike.
4: Não.
1: Mundo Aberto?
0: Spider-Man.
3: Zelda. Ubra Caroço.
4: Não.
1: Zelda.
0: Spider-Man.
4: Spider-Man não tem.
1: Nem Zelda?
4: Nem Zelda.
2: Hogwarts Legacy.
1: Mundo Aberto?
4: Mundo Aberto.
1: O que é mundo aberto?
4: Mundo aberto recente.
5: Ah, World of Warcraft.
4: Não.
2: Hogwarts Legacy?
4: Não.
3: Aquele de fazer os bonecos. O do computador. Não,
0: The Sims.
3: The Sims.
4: The Sims. The Sims não tem.
0: Mundo aberto?
1: Eu fiz boneco assim. Não sei como é que é.
4: Tem um que é muito difícil, que é o Wii Sports. É o número 4.
5: Ah,
0: Wii.
3: O que é isso?
4: O número 6.
0: Aquele de jogar
4: PlayerUnknown Battlegrounds.
1: Ah,
4: que é o PUBG.
1: Que é o anterior da Fortnite, é.
4: O número 10
3: o PUBG tá
4: é o Terraria.
3: E o Fortnite não.
4: Não tá.
1: Isso aí tá.
3: Fortnite é muito maior que o PUBG. Eu prefiro PUBG, mas é muito maior.
5: Nunca joguei.
4: Terraria, não sei o que
1: Terraria é tipo Minecraft, mas é 2D.
4: Isso. E Red Dead Redemption 2.
2: Sim. Não, é brabo,
3: Red Dead tá em segundo.
4: Não, Red Dead está em número 7.
1: Sétimo!
0: Mas loucura o GTA, o Sanders não tá.
4: É loucura o Tetris.
1: Mas o
4: Sanders é que são 520 milhões de cópias.
1: Não, mas é que a gente, no Brasil, quase todos os Sanders eram pirata, né?
4: É.
1: Ali eu acho que eles não estão computando o que foi comprado na feira 3x10.
2: Depois então amanhã tu traz os maridos no Brasil, pode ser?
4: No Brasil, aí, claro.
1: No Brasil.
2: Gatos! 1 e 5, cara, já era. Algum recado final?
3: Eu amo vocês.
5: Só mandar um beijo pra minha amiga Bruna Guerreiro que está ouvindo e ela falou: nenhum Príncipe William, será que nem o Gélis?
3: Chapada ouvindo a rádio.
2: Ele é molhado.
3: Mandar um beijo pro meu parceiro. Alô, Cris, tá ouvindo a rádio aí? Beijo.
1: Opa, tá, mandar um beijo pro meu parceiro DJ Vina aí, Fina. Que
2: Fina.
1: Presenteou Fina. O Bola aí e foi ofendido por ele aqui, no, né, ganhou e ainda foi ofendido.
2: Como assim foi ofendido? Por que foi ofendido?
1: Ah, dá um abraço pra esse gordão ainda, mandou pra ele.
4: Que
1: ali.
4: Isso.
3: Ele é gordo.
1: Palmas pra todos os gordos que estão ouvindo a gente.
4: Aê, um grande beijo na sua... Algum recado final, Billy? Queria agradecer muito
1: o agiota meu oftalmo, que arrancou um olho
4: o
1: só.
4: O oftalmo me ajudou.
1: É.
4: Boa. Obrigado, oftalmo.
2: Qual é a escola hoje mesmo?
4: Hoje, não me lembro de cabeça, me
5: pegou no contrapé.
1: A escola de primeiro e segundo grau, Ciclope.
3: Professor Xavier.
2: Bom, quem quiser saber, então corre ali no nosso Instagram, pode ser? Fechou?
0: É isso.
2: Um beijo na boca e até amanhã. Falou aí.
0: Beijo.

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0: Certo, esse foi o Maneva Banco de Areia. Já já tem mais músicas aqui na Mix. 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

0: Mix agora 3 em ponto, tá aí o Robin Williams. Já já a gente confere mais músicas na Mix e tem o Super Mix com 40 minutos de música direta. Então não saia da sintonia.
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8: Oi, Mix, muito boa tarde, ótima quarta-feira. Te liga só que na Avenida Sertório tem lentidão em função dos serviços ali para quem tá indo em direção ao bairro, próximo da cruzamento com a Avenida Assis Brasil. Assis Brasil também tá com fluxo carregado por causa dessas obras bem nesse trecho aí, mas em direção ao centro. Pela BR-290, o motorista não enfrenta problemas de lentidão nos dois sentidos, entre a capital e a região das ilhas. E conforme a Motiva Via Sul, tem previsão de içamento do vão móvel para as 3 da tarde. Durante o içamento, tu pode usar como alternativa a Ponte Nova. 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
0: Mix agora 3:07, tá no ar mais uma edição do Super Mix. E a partir de agora, são 40 minutos de música direto, sem nenhum intervalo.
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1: Mix agora 3h43, tá aí o som do Justin Timberlake com Mirrors, fechando essa edição do Super Mix. Foram 40 minutos de música direto, sem nenhum intervalo.
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3: E com a eliminação da Copa do Mundo, jogadores que atuam na Europa, principalmente, estão aproveitando as férias. Quer um exemplo? Cristiano Ronaldo. A Georgina, no caso, esposa dele, aquela que manda no robozão, então ela compartilhou fotos do Cristiano numa pista de boliche e rodeado pela criançada. Cristiano Ronaldo não é bobo, né? Ele é tão competitivo, mas tão competitivo, que foi jogar boliche com a criançada. Assim não tem risco de perder, né, Cristiano? Ô, criançada, não vamos ganhar do homem, hein? Titio não gosta de perder, viu?
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7: Tô de volta aqui na Mix, te liga só que houve colisão entre dois carros no Largo Vespasiano Júlio Vepo, em frente à rodoviária ali, bem na junção com a rua Comendador Álvaro Guaspari, para quem vai acessar a Avenida Castelo Branco. O trânsito é carregado por ali e os agentes da IPTC estão no local para atender a ocorrência. E a IPTC informa que foi realizado na Zona Sul a inversão do fluxo viário na Venceslau Escobar, no trecho que corresponde ao bairro Sétimo Céu, para facilitar o fluxo ali na região. 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
6: Tô de volta aqui na Mix, te liga só que há pouco houve queda de moto na Avenida Ipiranga, próximo da Rua Frei Germano, no sentido bairro. O trânsito é carregado, mas não tem lentidão por ali. Agentes da IPTC e SAMU estão atendendo a ocorrência.

0: e foi realizada a abertura antecipada do acesso a Castelo Branco devido a obras do DEMAI na saída da capital pela região central. A gente lembra os motoristas que a Avenida Farrapos e Voluntários da Pátria são alternativas de rota. 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Daqui a pouco eu volto com mais trânsito aqui na Mix. Até logo.
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0: Mix agora 4h35, esse foi o Capital Inicial, Natasha.
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3: 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E você sabe qual é uma das músicas mais premiadas da história? É a faixa Shallow, da Lady Gaga. A música que foi uma parceria da cantora com o ator Bradley Cooper e foi feita para trilha sonora do filme Nasce Uma Estrela. A música tema do longa fez muito sucesso e acumulou vários prêmios. Podemos destacar aí o Grammy Awards, Globo de Ouro e até um Oscar. Isso sem falar que o single foi direto pro topo das paradas musicais da Billboard. Só para você ter uma ideia, Shallow ganhou mais de 50 prêmios. Vamos curtir então um pedacinho desse baita sucesso da Lady Gaga.

0: lista das músicas mais premiadas da história, ainda aparecem Formation, da Beyoncé, e o mega sucesso Thriller, do Michael Jackson. Só música boa.
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3: De volta aqui na Mix. Te liga aí que houve colisão entre dois carros na Saturnino de Brito, no cruzamento com a Francisco de Aquino. É bem na rotatória ali com a Avenida IP. O trânsito é lento nesse trecho. E colisão entre carro e moto na João Pessoa, próximo da Jerônimo de Ornelas, para quem está se deslocando no sentido ao centro. Tem lentidão desde a Praça Piratini e a alternativa para o motorista é utilizar a Rua Santana e depois a Oswaldo Aranha. Os agentes da IPTC e SAMU atendendo as ocorrências. 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Daqui a pouco eu tô de volta aqui na Mix.
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0: Se na volta tem mais músicas aqui na Mix.
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2: E com a eliminação da Copa do Mundo, jogadores que atuam na Europa, principalmente, estão aproveitando as férias. Quer um exemplo? Cristiano Ronaldo. A Georgina, no caso, esposa dele, aquela que manda no robozão, então ela compartilhou fotos do Cristiano numa pista de boliche e rodeado pela criançada. Cristiano Ronaldo não é bobo, né? Ele é tão competitivo, mas tão competitivo, que foi jogar boliche com a criançada. Assim não tem risco de perder, né, Cristiano? Ô, criançada, não vamos ganhar do homem. Titio não gosta de perder, viu?
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7: Fala, Mix, estou de volta com o trânsito, que está bastante carregado na chegada a Porto Alegre, ali pela Zona Norte, Assis Brasil, com fluxo intenso desde a alça de acesso da Freeway até a rotatória com a Bernardino Silveira Amorim, porque está tendo um evento por ali. Agora, um outro ponto da Assis Brasil, onde o trânsito é bastante carregado nesse momento, é no sentido bairro, no trecho que vai desde o viaduto Obirici até chegar no terminal Triângulo. Aí, como alternativa, tu pode usar tanto a Grécia quanto a Avenida Sertório, para fugir do engarrafamento. 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Daqui a pouco eu volto aqui no Mix com mais trânsito. Até mais.
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0: Mix agora 5:02, excelente tarde de quarta-feira, 15 de julho. A gente começa mais uma edição do Top Mix com as mais curtidas por você pelo WhatsApp 11 983 408 mil. E pra gente começar a quarta posição de hoje, a gente já chega com uma novidade da Madonna que tá fazendo muito

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1: Mix agora 5:10, esse aí foi o som da Taylor Swift ocupando a terceira posição do nosso Top Mix. Agora vamos para o ano de 2007, conferir uma música também que foi muito pedida na época.
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0: Transilvânia. E dessa vez, a história deve acompanhar a personagem Mavis assumindo o hotel, depois da aposentadoria do pai dela, o Conde Drácula. A trama original do Hotel Transilvânia mostra o dia a dia de um hotel de monstros, até que um dia a filha do Drácula se apaixona por um homem humano. Hotel Transilvânia 5 deve chegar aos cinemas em outubro do ano que vem, e para você saber mais sobre o longa, acessa lá radiomixfm.com.br.
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3: As bandas, tá?
4: Produzidas pro Gauchês.
3: Baita Cusco, pra começar devagarzinho.
4: Cachorro grande.
3: Baita. Clérigos de Idioma.
5: Clérigos de Idioma.
6: Idioma?
5: Clérigos
6: papas na língua.
3: Olha aí, ó, papas na língua.
4: Toma.
3: Papas. Desacerta o brigadiano.
6: Desacerta o brigadiano.
7: Sei que da polícia.
3: Quase.
4: De polícia?
3: Não.
4: RPM.
6: RPM.
4: Ah, ô meu.
6: RPM
4: de Polícia Militar.
3: Mas o último agora, Latera do Puta Chute Forte. Um cantor.
6: Cantor. Roberto Carlos.
3: Aí, fechou?
4: Aí!
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11: De volta aqui no Melhor Mix do Brasil, trânsito carregado na Protásio Alves para quem vai no sentido do bairro, ali no trecho do bairro Petrópolis, desde a Faria Santos, passando assim pelo viaduto Mendes Ribeiro, e só melhora depois que o motorista cruza a São Benedito, ali já no bairro Bom Jesus. A alternativa é utilizar a Avenida Ipiranga, que flui melhor. Saída de Porto Alegre pelo centro, Castelo Branco não chega a parar o trânsito, mas já é carregado desde o túnel da Conceição até a Sertório. Para fugir do engarrafamento, pode usar a Farrapos ou a Voluntários. 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
1: Mix agora 5h20, fechando nossa primeira edição aqui do nosso Top Mix. Primeira posição, com Bruno Mars, I Just Me Night. Essa edição aqui acabou e volta amanhã.
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4: Tô de volta aqui no Melhor Mix do Brasil para te falar sobre o trânsito, então fica ligado porque tem veículo em pane mecânica na Avenida Getúlio Vargas, no cruzamento ali com a Avenida Ipiranga. Tá causando lentidão, então se puder, evita. Pode utilizar a Avenida Érico Veríssimo. E houve colisão entre dois carros na Avenida Cairu, próximo da Santos Dumont, no bairro Navegantes. Não tem lentidão por ali, mas se puder, evita também. A gente da IPTC atendendo as ocorrências. 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Daqui a pouco eu volto.
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2: É. Vou te falar, viu, que notícia ruim chega pela televisão também, né? Ó, então eu tava achando que tem horas que a gente acha, pô, se vai dar certo pro Brasil na Copa, é a gente ser campeão, né? Mas se a gente não tá na Copa, o que é vai dar certo pro Brasil é a Argentina não ser campeã. Mas tem alguma coisa se desenhando aí, tá parecendo a jornada do herói, né? A Argentina nessa Copa. Inclusive agora acabou de virar da Inglaterra. 2-1, eu tava fazendo aquele olho gordo em cima dos nossos irmãos, né? Gosto muito da Argentina, gosto de dar uma passeada, tenho amigos argentinos, mas aquela rivalidade, né? Que assim, se pra nós vai dar certo agora na Copa, é o quê? É a Argentina não conquistar, acho que é o Tetra, né? Porque ela já é tricampeã mundial. Aí ela vai encostar muito na gente, a Argentina precisa ter uma perninha de distância, entendeu? Então vai dar certo da Argentina não ser campeã.
0: É, agora eu queria tocar uma música especial pros ingleses, foram desclassificados, mas agora não em clima de hino, mas...
2: Peraí, acabou o jogo?
0: Pra gente chorar, praticamente. Vamos chorar?
2: Não.
0: Toda vez que a Inglaterra
2: calma, ganhava, não, não. Mas, querido, não. Você tá,
0: você
2: tá antecipando. Vai dar certo. A Argentina vai perder. Lógico que vai.
0: Cara, não tem como.
2: Lógico que tá.
0: Gente, tem como? Você
2: lógico
0: que tá
2: que
0: aí
2: tem
0: no carro? Você que tá ouvindo?
2: A Yas aqui já tá mostrando o jogo. Você acha que dá pra virar, Yas? Dá pra virar? Dá pra dar certo deles não serem campeões?
0: Gente, pelo amor de Deus. Vocês não sabem o que aconteceu.
2: Deu 3-1?
0: 9 minutos de prorrogação.
2: 9?
0: E a gente tá em 9:57, vai acabar.
2: Go, England, go!
0: E posso falar?
2: I
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2: É bem isso, né?
0: Não tem mais o que fazer.
2: Ah, cara.
0: A Argentina tá na final da Copa. Parte boa, que deu certo. O Brasil não avançou.
2: Não avançou.
0: A gente ia ser humilhado, tá?
2: É, não, porque a gente ia passar um pouquinho de vergonha. Mas assim, ainda tem aí um passinho pra Argentina conquistar aí o tetracampeonato, que é a Espanha. E eu acho que eles podem dar uma bela de uma tropeçada lá. Então, vai dar certo, a Espanha vai passar, vai ser campeã.
0: Na boa, fala a verdade. Vai dar certo mesmo?
2: Vai dar certo.
0: Não dá, cara. Que... 2 anos consecutivos ser campeão mundial?
2: Cara, mas
0: a gente já não pode fazer isso com a gente.
2: Então, mas não foi a Argentina. A gente fez isso com a gente mesmo, né? Que a gente era pra estar na final, mas
0: pelo
2: tudo bem.
0: Amor de Deus, Brasil. Mas assim, tem coisas que a gente passa que é só na fé, né? Então hoje a gente vai falar
2: passa
0: sobre
2: raiva
0: isso.
2: Agora.
0: É, exatamente. Sabe aquela parada que parecia impossível, mas você falou, cara, vai dar certo. E deu? Então, é o que a gente tá torcendo pra dar. É domingo que é a final da Copa, né?
2: Domingo.
0: Pelo amor de Deus, ô Espanha, a gente acredita em você. Vai dar certo. E trazendo pra nossa vida real, sem chororô aqui, beleza? Os hermanos estão com tudo. Mas trazendo pra nossa vida real, galera. Vamos trocar uma ideia hoje? Entra aqui na live pra você trocar uma ideia comigo, com o Caco, no youtube.com/@mixtudonamix. Inclusive, Caco, nosso canal tá crescendo,
2: tá
0: né?
2: Tá crescendo,
0: ai,
2: cara.
0: Um
2: inclusive,
0: ainda.
2: Deixa eu dar uma olhadinha aqui, porque a gente tem um contador. Ó, a gente agora tá com 1.000... Eu ia falar 1 milhão, cara. Uma hora a gente chega lá. Mas tá com 1.570 inscritos no nosso canal do YouTube. Ó, galera, nosso canal é novo. É tipo assim, a gente tá abrindo mato com o facão agora,
0: exatamente,
2: entendeu? Então, faça o seu papel. Cola com a gente no youtube.com/@mixtudonamix, porque enquanto toca a música, enquanto a gente tá no intervalo, a resenha continua, né, Gi?
0: Isso, e é o seguinte, galera, você pode participar e interagir com a gente também, mandando áudio no @mixtudonamix. Esse é o nosso Instagram, você pode mandar no meu também, giza.on. Acabou, cara. Acabou.
2: Calma, calma.
0: Fazer o programa, eu tô um pouco
2: não,
0: mal.
2: Acabou mesmo? Não, não, tudo bem que acabou, mas não acabou a Copa. Ainda
0: 2-1
2: tem um jogo. Agora
0: de virada,
2: tem
0: Caco.
2: Inglaterra e Espanha.
0: Vocês
2: na verdade,
0: saber...
2: é Espanha e Argentina, né?
0: Vai dar certo
2: vai,
0: o sistema
2: vai.
0: De hoje. Só que antes de falar com você que tá aí no carro, você que tá assistindo a gente na live, você vê que eu não consigo fazer a abertura do programa por conta da Argentina. Gente, eu tava no estacionamento aqui da Rádio Mix. Em questão de 5 minutos que eu subi no elevador. 2-1 pra Argentina. Tava 1-0 pra Inglaterra embaixo do estacionamento.
2: É, cara.
0: E eu fico impressionada. Assim, vamos falar a verdade. Os caras jogam muito, são muito raçudos. Eles vão atrás, eles viram o jogo. Parabéns aos irmãos.
2: Parabéns aos irmãos.
0: Não era o que eu queria, não era o que eu queria.
2: Nem eu.
0: Mas gosto do Messi, gosto do Messi.
2: Gosto também.
0: Tchau, Inglaterra. Eles que inventaram o futebol, tchau, Inglaterra. Fazer o quê? Vai ter
2: faz
0: que ficar pra próxima, né?
2: Pode fazer aquele joguinho, né? Terceiro e quarto, prêmio consolação com a França também. Acho que pode ser legal,
0: não,
2: sei
0: tá
2: lá.
0: Bom.
2: Ficar
0: foi
2: em
0: longe.
2: Terceiro lugar, tá bom.
0: Foi longe. Agora o Brasil, né, gente? Vai dar certo. Quem sabe na próxima Copa?
2: Eu acho que o Brasil terminou essa Copa em 11º, não foi?
0: Não
2: alguma
0: foi.
2: Coisa assim?
0: Ele nem foi.
2: Não, não, tô falando na escala ali do... Nossa, velho, não, pelo
0: Brasil,
2: amor de Deus.
0: Nem foi. Galera, vamos trocar ideia. Ó, você que tá no carro, que tá em casa, tá saindo do trabalho, que sempre tá com a gente aqui no Mix Tudo, primeira coisa, Entra aí no youtube.com/mixtudonamix, que é o nosso YouTube, pra gente trocar uma ideia, pra você me ver, ver o Caco, consolar a gente, chorar as pitangas, pode chorar as pitangas também, que tamo junto, e manda áudio no @mixtudonamix, falando o seguinte: algo que rolou na tua vida, que tinha tudo pra dar ruim, mas deu certo por conta de você acreditar, igual o Messi, ele foi lá e falou: mano, vamos virar o jogo, entendeu? Você já virou o jogo, fez dar certo, acredita que alguma coisa na tua vida também, a partir de agora, desse marco zero aqui, ó, do Mix Tudo, vai dar certo? O que, que vai dar certo na tua vida? Manda pra gente no @mixtudonamix e nos diz.com que sou online. Estou online pra colocar muitos áudios no programa hoje. E, aliás, Caco, hoje temos convidada também, né? A gente
2: temos
0: vai revelar
2: convidada.
0: Já. Exatamente. Pra começar, tocar essa música aqui, né? Será que o nosso astral vai melhorar, Caco?
2: Eu acho que vai. Durante o programa a gente vai melhorar.
0: É, acho que vai. Também acho.
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1: Mix são 6h13, sem chororô, cansei, já lamentei, tá bom, a gente ainda tá na final, 2 anos consecutivos, perigoso o Messi levantar a taça de novo, mas também ele merece. Eu tô numa confusão aqui, Caco, porque um pouco eu não quero que a Argentina ganhe, um pouco eu acho que o Messi merece, merece muito.
2: Merece.
1: É a última Copa do cara, mano.
2: Ah, cara, posso te falar?
1: O quê?
2: Vamos torcer pros hermanos? Ou se não, pelo amor de Deus, cara, senão a galera vai, pelo amor de Deus, não, aí que eu torcer. Falei, bate vamos na decidir. Madeira.
1: Tá, vamos parar de ser sofredor?
2: Vamos.
1: Vamos decidir aqui agora, eu e você vai?
2: Tá.
1: Vamos decidir?
2: Vamos.
1: Argentina na final.
2: Peraí.
1: Vai dar certo, olha que música boa.
2: Ah, peraí, peraí que eu já vou lançar dois pra cá, dois pra lá.
1: Peraí, vai, ó, uma música muito boa. Uma música muito boa agora aqui pra gente.
2: A gente já tentou dançar forró, não deu certo, mas eu posso tentar de novo. Você quer tentar depois?
1: Depois vamos tentar
2: vamos
1: dançar.
2: Vamos tentar depois.
1: Mas peraí, isso é forró? Peraí, deixa eu entender.
2: Peraí, eu acho que vai entrar.
1: Subiu o som e a galera também que tá ouvindo vai me falar.
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2: Ó, já tá entrando a sanfona aqui, ó. Coisa linda.
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2: Olha que voz suave. Quem será?
1: Peraí, vai, mais um pouquinho.
2: Mais um pouquinho, vai.
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1: Pausa pra respirar, a gente precisa. Peraí, que o negócio começou a ficar melhor, ó. O ombro já começou a mexer.
2: Já começou.
1: Vai dar certo.
2: Vai dar certo, cara. A Argentina não vai ganhar essa.
1: Não, Caco, a gente decidiu torcer.
2: Ah, então a gente tá bom. Vamos torcer que vai dar certo.
1: Vai dar certo. Vai dar certo. Você sabe que quando a gente torce é perigoso perder, né?
2: É quando a gente torce pro Brasil, o Brasil perde. Vamos torcer pra Argentina, então, poxa.
1: Vamos chamar a nossa convidada de hoje, a dona dessa voz maravilhosa e desse single maravilhoso. Vai dar certo. Chegou num momento muito bom pra gente. Mariana Aidá, seja muito bem-vinda, cantora, compositora, pela primeira vez na Mix, né?
4: Muito obrigada, Giza, Caco. Tô muito feliz de estar aqui. A primeira vez na Mix, ouvindo vocês, já dando
1: legal.
4: Risada aqui, entrando nesse clima maravilhoso.
1: Agora, ó, só a Mariana Aidá pra fazer, ó, esse hit tocar aqui na Mix, ó. Mas, gente, pro fim de tarde, de noite, é uma delícia, não é?
4: É, eu falo sempre que o forró é muito rock.

0: Energia, assim, de rock mesmo, de vida pulsante. Então, o forró é muito pop, muito rock, é maravilhoso, bate no coração das pessoas.
1: Aliás, eu tava dando uma olhada aqui na pauta, você tem uma ligação com a música nordestina que já vem de lá de trás e tem ali um pezinho da família também, né?
0: Pois é, eu conheci Luiz Gonzaga muito cedo, Caco, porque minha mãe era empresária dele. Então, com 6 anos de idade, eu conheci
2: Luiz Gonzaga.
0: É, o rei de todos, assim, foi um destino mesmo, né? Assim, o forró entrou por essa porta da frente, assim, na minha vida, como um grande destino.
1: Um portal, né? Não é uma porta.
0: Portal, gostei.
2: Na verdade, ele que te escolheu, né? Se a gente for pensar, Mário, mas você é de São Paulo.
0: Eu sou de São Paulo, super paulistana.
2: Assim. Olha que doideira, o que é alma? Eu falo que alma não tem lugar.
1: Não tem.
2: Não tem tanta raiz, assim, tem alma, que vou te falar, hein?
1: Tem alma, assim, é onde o coração pulsa, né? E pelo visto, aqui é pulsa na música nordestina.
2: Exato.
0: É, gosto muito.
2: Essa é a primeira música do seu novo álbum?
0: Isso, ele tá sendo construído ainda, né? Tô gravando, tô muito feliz. É, e eu fiz essa música em parceria com o Tato, do Fala Mansa.
2: Caramba, que legal!
0: Que eu queria já fazer algo com ele há muito tempo. E a gente compôs essa música junto com o Duane, com a Indy, com o Thiago Lopes também, assim, num quinteto. Foi muito legal, pensando nessa mensagem, né? De passar sempre uma coisa boa. O Tato tem muito isso, assim, de passar mensagens através da música dele, através do forró. E eu acho que o mundo tá precisando muito de mensagens boas.
2: Se tem uma coisa que o mundo tá precisando, é de mensagem boa, de letra boa, de melodia boa. Resumindo, de música, porque a música ela tem que ser boa, ela tem que passar, ela tem que transcender, ela tem que tocar, ela tem que transformar. Se não...
0: Exatamente, é isso que eu acredito. A minha ligação com música, antes de tudo, é muito espiritual, assim. É onde realmente a gente pode, como você falou, transcender, melhorar, se alegrar. Então é assim que a música vem pra mim.
2: E impacta muita gente, né, Caco?
1: Ah, com certeza. Eu acho que a música é um dos maiores vetores de mudança, né, da sociedade também, de você conseguir passar uma mensagem, a pessoa poder absorver e interpretar da maneira dela. Mas uma coisa que eu queria entender também, Mariana, você começou muito cedo. Qual foi o primeiro passo que você deu pra se tornar uma musicista, pra se tornar uma cantora que você é hoje?
0: Eu comecei tocando violoncelo quando eu era pequena.
2: Gente, mas assim, para. Gonzaga, violoncelo.
1: Eu fico imaginando uma criança com violoncelo. É um instrumento grande.
2: Mas então, vamos explicar pra nossa audiência o que é um violoncelo. Porque eu acho, a última vez que eu achei que um violoncelo era um violoncelo, era um baixo. Que tava
1: era uma rabeca.
2: Porque é um negócio grandão, né? Tipo...
0: Sim, é o médio, né? Porque tem o baixão mesmo, o baixo acústico. E o violoncelo, depois tem a viola e o violino.
2: O violoncelo é aquele grandão?
0: O violoncelo que toca de pé, com arco. Dá pra tocar também pizzicato, mas aquele toca assim, com arco. Isso, esse aí.
2: Que tem uma
0: lindo, um timbre maravilhoso, assim, a
1: é
0: coisa
1: maravilhoso.
0: Mais linda.
1: Mas como uma criança já vai logo pro violoncelo? Porque geralmente a criança quer tocar, sei lá, bateria, guitarra, violão. E aí
0: pois
1: você foi direto pro clássico.
0: O meu pai, ele toca violoncelo. Apesar dele ser roqueiro, toca guitarra. Meu pai é Mário Manga, que foi da Vanguarda Paulistana, Premeditando Breck, né? Arrigo Bardabé, do Premê, né? Que esse ano tá fazendo 40 anos, inclusive. Então ele tocava violoncelo e eu amava, eu era apaixonada assim por esse instrumento e comecei a tocar nas orquestras, mas depois toquei violão também, entendi que tudo era um pretexto para eu cantar, na verdade, o que eu gostava mesmo era de cantar.
2: Mas gente, que legal, né, saber um pouquinho da raiz da história. E olha, Mari, a gente vai seguir por aqui, batendo um papo também na live, galera, cola agora no youtube.com/@mixtudonamix, é o nosso canal, vamos trocar ideia de música, falar de coisas que a gente acredita que vai dar certo, você sabe, a gente tava falando aqui na live alguma coisa sobre isso, que era tipo, o brasileiro, ele tem um defeito, uma virtude, que é acreditar tanto nisso, que vai dar certo, né? Então a gente vai trocar essa ideia. Eu vou pro intervalo, volto já já, e você vai interagindo com a gente, mandando áudio. Tem uma parada aí na tua vida que você gostaria de dividir com a gente, que deu certo, que você acreditou tanto, que você fez dar certo? Conta pra gente, né, Caco?
1: É isso, a gente tá esperando você, ó, já tô aqui com a galera na live que tá mandando pergunta também, hein?
2: E ela trouxe um violoncelo, gente, só na live pra vocês verem, vocês não têm ideia, é lindo!
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4: Oi, oi, Mix. Voltei e o trânsito tá bem carregado ali para quem tá chegando em Porto Alegre pela Zona Norte, viu? Assis Brasil tem fluxo congestionado desde a alça de acesso da Freeway e também para quem sai de Cachoeirinha pela General Flores da Cunha. Vai assim bem congestionado até chegar na rotatória com a Bernardino Silveira Amorim. Para quem está se deslocando pela terceira perimetral, indo no sentido aeroporto, o fluxo é congestionado desde o viaduto Mendes Ribeiro até o motorista chegar na Plínio Brasil Milano. 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

0: 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Mix, e é o seguinte, hein? Hoje não é da sua conta, a Fabizinha vai falar de um assunto muito interessante. Pois é, gente, essa parceria da Mix com o banco PicPay, seu próximo banco, é demais. A gente sempre aprende. E antes de mais nada, né? A Argentina foi pra final, vai disputar com a Espanha. 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
0: 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Vamos lá, né, ver o final. Era para ser Brasil, mas não vai dar, vai ser Espanha,
1: mas não
0: vai ser,
1: né,
0: Argentina. Mas pelo menos a gente vai fazer compra e vai viver a vida, e é sobre isso. Fabi, amanhã você volta?
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0: Beijo, Fabizinha! Podia ser o Brasil, né?
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1: Mix 1632, acabou a tristeza, Caco, que eu lembrei de uma parada muito da hora.
2: Que você lembrou, que?
1: Não rolou pros meninos, mas não. Ano que vem a mulherada vai jogar, a Marina Dai tá aqui, a gente tá falando sobre isso na live. Ano que vem tem Copa Feminina.
3: Exatamente.
1: Vamos vestir a camisa de novo.
3: E é muito legal quando a gente fala da seleção, né? Entender que é falar da seleção masculina, porque tem a seleção feminina, como se a seleção sempre fosse masculina. E a seleção feminina é maravilhosa. A gente tem tantas
1: muitas
3: mulheres maravilhosas.
1: E aí?
2: E é extremamente competitivo, né?
1: É, exatamente.
2: A gente sabe que o Brasil, o futebol feminino mundial é brasileiro. Então, ano que vem a gente já começa a torcer, já vamos fazer aquela fezinha, né? Porque a gente botou uma fé nessa seleção agora no masculino.
1: Não botei.
2: Não, mas eu tenho certeza que, mano, vai vir a taça com o feminino. Já tô sentindo, vai dar certo.
3: Vai dar
2: já
3: certo.
2: Deu.
1: Vai dar certo. Toda vez que eu falar essa frase, eu vou colocar essa música pra eu acreditar nisso, tá, Mari? Ô, Mari, falando aqui, né, desse seu novo single, né, que é o primeiro que vem pra trazer um álbum, a gente tava falando aqui na live, ela falou que provavelmente esse álbum que vai ser lançado esse ano ainda, ele vai contar com 12 faixas, composições de outros artistas também, composições dela. O que que eu queria saber na sua vida, né, principalmente essa música, já passou por algum momento assim que você precisou acreditar muito que ia dar certo e deu, de fato?
3: Muito, eu acho que é muito importante a gente acreditar na gente, né? Porque muitas vezes a gente desacredita mesmo.
1: Total.
3: Então, e quando você tem outra pessoa, né, do lado pra te ajudar e falar, vai dar certo, vamos junto, né, segurar sua mão, isso é tão bom, assim. Muitas vezes eu me vejo, assim, às vezes não compartilhando as coisas, né, pra não atrapalhar, pra não... e as pessoas querem se... As pessoas não vão saber que você tá precisando de ajuda se você não pedir
1: isso
3: ajuda.
1: É.
3: Então é muito importante a gente pedir, né? Se nessa música tem fala, tá correndo perigo.
1: Vamos falar dessa letra, então? Fala um pouquinho dessa letra. Como é que foi a composição dela, sua, do Tato, né, Caco? Ainda mais o Caco, que é músico, ele deve estar com muita curiosidade também.
2: Inclusive, a gente tava falando na questão de produção de discos, né? Como a gente fica naquela expectativa... Mas e como é que foi a expectativa dessa composição, dessa obra que você fez com o Tato?
3: Pois é, o Tato, ele é um compositor incrível, né? Um hitmaker, assim, é muito difícil, né, ser um hitmaker. E ele falou, vamos fazer com mais gente. Eu pensei, vamos trazer o Duane, que é do Forró Sacana, né? Que a gente, enfim, é pai da minha filha também, meu ex-parceiro, um cara gigante, assim, na música, muito, muito genial. E vamos trazer mais outras pessoas. Então a gente trouxe a Indy, que é uma baiana nova, maravilhosa. O Thiaguinho Lopes, que também é do forró. E pra mim foi uma experiência, assim, compor com tanta gente, assim, uma galera, né? Mas todos 5 pessoas pensando num tema pra fazer bem pras pessoas. Isso é muito forte, né?
1: Isso é incrível, é uma egrégora, né?
3: Egrégora,
1: todo mundo
3: exatamente.
1: Junta, e isso acaba se dissipando. Aí o Caco e eu, a gente perguntou sobre próximos feats pro álbum que vai chegar. Ela falou que não pode contar agora e tá tudo bem, né?
2: Tá tudo bem. Você sabe que aqui, né, tem um músico barra apresentador, mas ali tem uma apresentadora barra jornalista.
1: Cuidado comigo, Mariana.
3: Olha, você não
2: ela
3: sabe.
2: Ela sempre
3: queria,
2: vai tentar.
1: Não, eu só queria saber, assim, sim, eu não quero te comprometer. Eu só queria saber. Eu sei que você tem muita amizade com o Lulu Santos. Você vai estar? Tá?
2: Vai que, né?
3: Lulu. Olha, você me deu uma boa ideia, hein?
1: Seu Jorge?
3: Ó. Oh.
1: Você já fechou com ele?
3: Já.
1: De repente, seu Jorge?
3: Sim.
1: Pode ser?
3: Pode ser. Vamos botar lá no universo.
2: Esse foi o famoso jogo verde colheu maduro.
1: Mas só que é bom falar um pouquinho dessa história, que você tem uma amizade. Você perdeu um dente no show do Lulu? Foi isso? Como foi essa história?
2: Como assim?
3: Pois é. Minha mãe, Bia, ela foi empresária de muitos artistas na música brasileira. Dentre eles, o Luiz Gonzaga, que eu já falei.
1: Nossa, só gigante, né? Sua mãe.
3: Sorte é ela. É maravilhosa. E o Lulu Santos. Então ela, né... produziu muito, o Lulu, trabalhou muito com o Lulu. E eu ia com ela, porque eu era pequenininha. Se eu não fosse com ela, eu não via a minha mãe, né? A gente, né, na estrada,
2: fica,
3: né,
2: muito
3: cara,
2: mais tempo,
3: sabe?
2: Com os parceiros e
3: exatamente,
2: a banda,
3: tá,
2: né?
3: Muito mais, né, na estrada. E ela como produtora mesmo, empresária. Então levava a menininha, né? E eu era muito pequena, assim, tinha 6, 7 anos. Mas eu amava. Foi aí que eu entendi que eu queria... Não queria sair daquele ambiente, queria estar nos palcos. E eu ficava vendo o show do Lulu, assim, da coxia. E no final, ele chamava as crianças para subirem e cantarem. A gente cantava, me vê que eu tô voltando para casa. Era tão lindo, assim. E aí, numa dessas, meu dente caiu. Aí, o Léo Gandeman tava caindo. O Léo Gandeman tinha uma hora que ele saía. E aí, ele viu que tava caindo. Ele falou, vamos arrancar seu dentinho quando sua mãe chegar. A gente tem muito carinho, assim, eu e o Léo, até hoje.
2: É
3: assim.
2: Um lorde, né? Uma pessoa incrível.
1: Ele é incrível. Imagina assim. Você perder um dente no show do Lulu. Muito da hora, cara.
2: Olha, se eu fosse criança, eu ia até cachar tudo bem, porque a fara do dente vem lá e dá um troquinho. Mas se eu fosse dessa idade, que eu falei, porra,
1: que
2: cara.
1: Que tristeza,
2: cara.
1: Ô, Mariana, tem o
3: Lulu
1: falar.
3: É uma grande referência, assim, na minha vida. Eu quero, né, mandar um salve aqui pra ele, porque ele é um cara inacreditável, assim, um popstar, um hitmaker. Um
2: baita hitmaker.
3: E um cara com muita energia, assim, sabe? Muito rock and roll mesmo.
2: Eu tenho, acho que agora fazer um paralelo do que eu vivi, inclusive com o Lulu Santos, com o que você já viveu com o Lulu. A gente teve a oportunidade de regravar uma canção dele há muitos anos atrás, o NX, que acabou surgindo ali no estúdio. O Lê tocou ali a faixa e o Rick adorou. E aí a gente começou a gravar e pediu autorização. E o Lulu gravou, eu falou, óbvio, né? Liberou pra gente, a gente tava, sei lá, no segundo disco. E aquilo pra gente foi, sabe aquela coisa de você parar e pensar, falar assim... A gente gravou uma música do Lulu Santos, ele deu o aval. Que legal, né? Mas assim, aquela coisa que você não imagina. E anos depois, a gente pediu pra ele gravar um solo de guitarra em uma música de um disco nosso chamado Norte, uma música que chama Fração de Segundo, que inclusive tocou aqui na Rádio Mix. E a gente gravou e a galera falou, pô, participação do Lulu Santos, mano, cadê a voz do Lulu? A gente, porque ele não gravou a voz, mas o que ele gravou? Falou, guitarra, vocês fizeram um feat com o Lulu Santos e não botaram o cara pra cantar, rapaz.
1: Pois é, cara, é raro. Mas
3: é um puta guitarrista.
2: Meu, é assim, é uma referência, principalmente no lap steel, pra galera que conhece um pouco de música. O lap steel é o que a gente chama, talvez, da guitarra havaiana, né? Que ele toca com a guitarra no colo. Na verdade, ele não toca com a guitarra no colo, mas ele toca com slide. Então, é um som bem característico.
1: Fica meio metalizado?
2: Fica meio metalizado e as notas parece que elas fluem, elas não têm aqueles cortes, né, de uma nota pra outra. E ele é uma das maiores referências do Brasil e a gente queria exatamente essa textura. Então, a gente convidou ele. E ele ficou super feliz, falou, pô, estão me chamando pra ser instrumentista.
3: Eu acho chiquérrimo.
2: Chiquérrimo.
1: Eu achei tão chique.
3: Eu achei muito chique.
1: Ó, inclusive, outra coisa que eu achei chique foi que a Elaine mandou na live o seguinte, Mariana Aidar, com essa voz aveludada e linda, se você não fosse cantora, você poderia trabalhar como locutora.
2: Opa,
1: falaram isso.
2: Com
1: e aí
2: certeza.
1: Eu queria pedir pra você só um slogan, sabe? Tipo, eu falo Rádio Mix, você fala o melhor mix do Brasil antes da música, que tal?
3: Pode ser.
1: Vamos lá? 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
3: Melhor mix do Brasil.
1: Aí!

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1: Mix 1643, Sonzeira com Rihanna e Jay-Z, Umbrella. E falando em música boa, hoje a gente tá aqui com a Mariana Aidá. Que honra, né, Caco?
2: Que honra. Inclusive, a gente tava aqui aventando algumas possibilidades, né? A gente falou de Lulu Santos, ela falou, talvez. Uns fits aí, falou do seu Jorge, ela falou, não sei, talvez a gente tenha colhido Maduro? Talvez.
1: Já tem baixista? Eu queria te indicar o Caco.
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7: 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Fala, Mix, tô de volta pra ti que tá na região metropolitana, na BR-290, paciência, viu? Trânsito bem carregado ali, porque tem relato de acidente na ponte sobre o rio Jacuí, causando lentidão para quem sai de Eldorado do Sul em direção a Porto Alegre. No sentido oposto, o trânsito também tá bastante carregado. Saída da capital pela região central, Castelo Branco, bem congestionada por ali, desde o túnel da Conceição até a Sertório. Para fugir dali, utiliza a Farrapos ou a Voluntários da Pátria. 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
0: Caco, deixa eu mandar um beijo pra Natália, que tá no Rio de Janeiro, tá aqui com a gente na nossa live, youtube.com/@mixtudonamix. Gente, esse é o nosso canal, cola lá pra mandar beijo pra você, o Henrique Dias também tá na live, J. Andrade, tamo junto, a Anne também, Natália Barbosa, gente, obrigada, João Balto, como sempre, Lucas Rocha, vocês podem mandar perguntas também pra nossa convidada de hoje, Mariana Aidar. Mário, seguinte, quantos anos de carreira, Caco?
2: Opa, eu fiquei sabendo que são 26 anos de carreira.
0: 26 anos de carreira. São 20 anos.
2: 20 anos.
3: 20 anos do meu primeiro disco.
2: Né? Ah, do primeiro disco.
3: Isso, antes assim, eu cantava no forró.
0: Ah, tá.
3: Então, é, acho que são uns 24
2: aí, anos.
0: O que mudou da Mariana lá? Se a gente for parar pra pensar do primeiro disco pra esse que você vai lançar agora.
3: Completamente diferente, assim. Tanto a voz, minha voz mudou muito. Eu ouço a minha voz no primeiro disco, fico chocada.
0: Assim. Qual que é a diferença, assim?
3: Muito mais aguda, muito mais... Eu fui achando a minha voz. Eu acho que tem um lugar de você achar mesmo, assim, tanto o seu timbre quanto a sua região, o jeito que você quer cantar, a articulação. Eu fui achando muito a minha voz. Então, é muito diferente. Eu tinha muitas inseguranças, assim, sabe?
0: Normal, né? No começo de
3: carreira. Quando a gente é mais jovem, assim, sei lá. Hoje em dia a vida tá muito melhor, assim, pra cantar, pra viver. Tô gostando muito, assim, de ver o tempo passar, sabe?
0: Que da hora. Tá rolando uma trend agora na internet, que é eu pequena e eu agora, né? Se você pudesse, assim, falar pra gente, além, né, dessa mudança técnica de voz e de composição de tudo que você fez nesses discos, quando você volta lá pro seu primeiro disco e olha pra onde você tá, o que deu muito certo, assim, que era incerto pra você, olhando de lá?
3: Eu acho que a gente sempre tem muitas dúvidas, né, quando a gente tá começando uma carreira, porque não é fácil fazer uma carreira musical, é muito difícil no Brasil, enfim, tem muitos desafios e tal, então você sempre fica naquela dúvida se vai dar certo, né, então hoje, olhando pra trás, eu tenho muito orgulho, assim, do que eu construí de uma maneira muito sincera, eu sempre fui muito verdadeira com a minha música, assim, eu sempre fiz o que eu quis. Numa arte muito sincera, assim. Então, eu olho pra trás e vejo que deu certo.
0: Ai, que da hora isso, né?
2: Ó, tem pergunta da galera aqui na live também. A Gabi Augusta mandou. Acompanha o trabalho da Cavita.
3: Cavita é um apelido que eu tenho, que realmente, quem me chama de Cavita me acompanha há muito tempo.
0: Tá lá no primeiro disco com você,
3: tá lá,
0: né?
3: Mesmo.
2: Ó, e ela pergunta aqui, deixa eu destacar inclusive na live, ó. Gostaria de saber se o forró é um nicho de que ela pretende seguir ou cada disco é um caminho incerto. Um beijo grande pra Mariana.
0: Uau!
3: Ah, linda, obrigada, um beijo. Fico muito feliz de ver essas pessoas, né, há tanto tempo, assim, me acompanhando. E desde 2019, né, eu venho percorrendo um caminho mais voltado ao forró, né? O forró foi o meu primeiro abraço, assim, na música profissional. Minha primeira banda foi de forró. Eu sempre amei, eu sou forrozeira, assim, eu sou da pista. Eu gosto de dançar forró. Agora eu vou pra Itaúnas, por exemplo, que é no Espírito Santo. Eu tenho um show lá, eu vou 4 dias antes só pra ficar na pista dançando, assim. Então eu tenho um lugar com forró, né, muito afetuoso, muito meus amigos todos. E eu nunca tinha ainda feito um disco só de forró. E desde 2019 eu fiz, né, meu primeiro disco só de forró, que é o Veia Nordestina. E foi um casamento cada vez melhor, sabe aquele casamento maravilhoso, cheio de tesão, cheio de namoro, de felicidade, que só cresce, assim. Então, por enquanto, esse caminho ainda, né, ainda tem um tempinho ainda pra rodar esse casamento aí.
2: Esse romance com o forró, então, ele tá cada vez mais forte.
3: Pois é.
2: Olha lá, então tá respondido, bem respondido.
0: É um forrozinho gostoso.
3: Mas eu gosto muito de subverter, assim, sabe? Eu gosto muito de fazer o meu forró, de trazer outros elementos. Eu acho que o forró é muito aberto e dá pra gente colocar muitas coisas dentro do forró.
0: Porque, tipo, pra leigo como eu, que eu sou leiga, assim, na música, né? Principalmente nesse lance de entender o que, que é o quê, né? Eu conheço o pop, o rock, as mais tradicionais. Quando fala forró, automaticamente a gente associa o quê? O acordeão.
3: Isso.
0: A sanfona. E não necessariamente, né?
3: Não necessariamente. Mas realmente, a sanfona é um protagonista.
0: Mas,
3: né,
0: é possível fazer um forró com ela não sendo a protagonista?
3: É possível.
0: Olha que legal.
3: É possível, sim. Né? Mas é importante, assim, esse trio, né? Que Luiz Gonzaga pensou, o triângulo, a zabumba e a sanfona, elas são realmente, né,
2: coração,
3: que rege,
2: né?
3: O coração, né?
2: Aliás, são três instrumentos que, se você colocar em qualquer lugar, você faz uma festa. Você não precisa nem de microfone,
3: não,
2: né?
3: É impressionante. Eu canto forró em lugares assim... Gente, já fui assim pra tocar numa festa em Milão que ninguém conhecia, uma festa de mulheres.
0: Que da hora!
3: Do mundo inteiro. E elas nunca tinham ouvido forró. Foi a coisa mais linda ver o forró no corpo daquelas mulheres dançando, cada uma de um jeito. Tinha uma turca, tinha uma alemã.
0: Ai, que legal!
3: Foi muito
0: lindo.
3: Você
0: fez shows também em Paris? Você morou em Paris, né?
3: Sim, eu morei um ano em Paris. Foi muito legal, uma experiência incrível. Assim.
0: E lá você se apresentou também?
3: Sim, me apresentei também. Também com o seu Jorge. Em barzinho, foi uma experiência muito, muito importante e muito rica para mim, para entender também que o que eu gostava mesmo era da música brasileira e que eu queria voltar
0: Brasil.
3: E sempre fazer assim, a minha matéria-prima é realmente a música brasileira.
0: Gente, vamos pra live?
2: Vamos pra live, então, mas eu tinha mais uma pergunta aqui que eu vou fazer na live.
0: Faz
2: então.
0: Na live, mas não, dá um spoiler aqui para quem tá no ar.
2: Eu quero saber se para Mariana a música brasileira é do mundo. Aí fica aí.
0: Vem pra live.

0: Fechar o programa de hoje, Caco. Falando em Green Bay, rock, esse ano tem Rock in Rio, né?
1: Tem Rock in Rio, verdade. Será que a gente vai estar lá? Eu acho que vai.
0: Amigos, é a rádio oficial.
1: É sempre, né?
0: E aproveitando que esse ano tem Rock in Rio, você subiu no palco com o Snow Patrol, não foi?
2: Sim.
0: Foi no Rock in Rio de 2011.
2: Exatamente.
0: Como foi esse convite?
2: Nossa, foi incrível. Eles, enfim, receberam algumas artistas, né? Eles fazem isso, eles vão para um país e escolhem um artista desse país. Eles receberam algumas sugestões e me escolheram.
0: Ai, que demais,
1: que legal!
2: E eu fiquei muito feliz. Eles foram muito fofos, assim, muito receptivos. Foi uma grande emoção, assim.
0: Muita coisa linda pra você comemorar, né? Nesses 20 anos de carreira.
2: Exato.
0: Mariana Aidara, a gente pode esperar o seu álbum pra quando?
2: Olha, ou vai sair final do ano ou começo do ano que vem, ainda não sei.
0: E aí, Caco, pressiona ou deixa assim?
1: É assim, vamos respeitar artista,
0: vamos respeitar,
1: né? Não sufoque artista.
0: Isso, gente.
1: É a regra.
0: Tá, só
1: vamos
0: mais uma pergunta.
2: Calma.
0: Beleza, o álbum, beleza, mas outros singles virão?
2: Ah, eu quero que chegue antes alguns singles com novos feats, Giza. Vamos ver se você vai acertar.
0: Lulu Santos, seu Jorge.
1: A gente vai trazer a nossa taróloga aqui
0: pra descobrir,
1: né? Que você sabe que ela sabe tudo, né?
2: É.
1: A gente vai desvendar isso aí.
0: Mas a gente pode esperar próximos singles, então? Você vai lançando assim pra gente ir prestigiando?
2: Sim, vou lançando sim.
0: Aí
2: eu venho, falo aqui pra vocês. E também eu queria convidar todo mundo pra ir pra... A gente vai estar no Arraial da Fundição Progresso, no Rio.
0: No Rio de Janeiro,
2: esse final de semana, sexta-feira, eu estarei nesse arraial maravilhoso, que é um arraial super tradicional, assim, né, do Rio. Eu e Forró Sacana, sexta-feira agora, e dia 28 de agosto, eu estarei aqui na Casa Natura, também em São Paulo.
0: Bora, gente, prestigiar a música boa! E claro, se você tiver dúvidas e quiser se organizar melhor, só seguir a Mariana Aidara, tem tudo lá no seu perfil, né?
2: Arroba Mariana Aidara, Aidara com Y.
0: Boa! E a gente vai fazer uma foto também, Caco? A gente marca ela, e aí você pode encontrar a Mari também lá no arroba Mixudo na Mix, que é o nosso Instagram. Vambora?
1: Vambora!
0: Não dá pra acreditar que acabou.
1: Acabou. Gente.
0: Mas vai dar certo de você voltar.
2: Vai, eu amei participar, muito obrigada.
0: Foi demais,
2: por me receber assim, com tanto carinho, humor. Um beijo pra todo mundo, feliz de estar aqui.
0: Sucesso pra você, tá?
2: Obrigada.
0: Tudo de bom. E siga a gente também nas redes sociais.
1: Pra me seguir é fácil no Instagram e no TikTok. Você vai lá no arroba Caco Grandino, CACO Grandino. E você quer ir?
0: Giza.on, GISA.on. E tem o nosso arroba Mix Tudo na Mix. Beijo.
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0: melhor mix do Brasil para te falar que o trânsito é bem carregado na terceira perimetral para quem está se deslocando no sentido Zona Sul. É o trecho ali desde o viaduto José Eduardo Zig até chegar na Avenida Augusto Meyer. Para fugir do engarrafamento, pode utilizar a Benjamin Constant que flui melhor. E no terceiro é bem intenso também o trânsito para quem vai no sentido bairro, desde a Carlos Gomes até depois que passa da João Vale. E aí tu pode utilizar a Plínio Brasil Milano, que está carregada também, mas ainda assim flui melhor. 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

0: Mix, agora são 7h36. Tema do filme Armageddon, que você viu muito na sessão da tarde, é ou não é? Aerosmith, I Don't Wanna Miss a Thing, o melhor mix do Brasil. E aí, melhor ouvinte do país, tudo certo contigo? Uma ótima noite de quarta, a gente vai fazer dessa melhor de todas. Já começa daqui a pouquinho. Já começou, na verdade, que essa programação da Mix tá 1000%. 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

0: E aí, gente boa, tudo certo? Chegou por aqui agora, eu só tenho boas notícias. Primeiro, que aquele kit da Mix com copo e eco bag, presentes muito legais, da hora, já estão nas suas mãos, Clebson Almeida. Final do seu telefone é o 7947, né, Clebson? Parabéns. Aguarda aí que a equipe nota 1 milhão da Mix vai entrar em contato contigo, rapaz.
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0: Ah. Bom, gente, a Copa do Mundo tá chegando ao fim e a novidade dessa vez é que foram revelados os artistas que vão se apresentar no final do Mundial. A FIFA divulgou que o último jogo da Copa vai contar com a performance de Laura Pausini e Nicole Scherzinger, que é a vocalista do Pussycat Dolls, e também o Robbie Williams. Os três artistas devem apresentar a faixa Desire, que é a música oficial da FIFA. Deixa eu lembrar que o final da Copa também vai contar com shows no intervalo da partida. A performance vai ter a apresentação dela, da mamãe, Madonna. Shakira também vai cantar, Justin Bieber e por aí vai. A final da Copa do Mundo vai rolar agora, domingo, dia 19 de julho, no estádio MetLife, em Nova Jersey, nos Estados Unidos. 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
4: Tô de volta aqui na Mix e a IPTC alerta que tem bloqueio total da rua Sapé no trecho entre as ruas Antônio Joaquim Mesquita e Coronel João Correia, no bairro Passo da Areia, para obras do DEMAI. Atualmente tem bloqueio também na Antônio Joaquim Mesquita entre as ruas Umbu e Sapé, em função dessas mesmas obras. Durante o período, não é permitido o trânsito de veículos no trecho, então já sabe, né? Evita essa região. 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Amanhã tem mais trânsito aqui na Mix. Até mais.
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6: Então, começou o programa feito por você, melhor ouvinte do Brasil. Obrigado pela companhia, eu sou Roberto Reis. A gente vai seguir até as 9. E até lá eu só vou colocar as músicas que você pedir pelo nosso zap, que é o 11 983 408 mil. Nessa mensagem de voz, aí no celular que já tá na tua mão, ó, abusa muito desse microfoninho aí do zap. Manda uma mensagem de voz pro 11 983 408 mil, dizendo quem é você, de onde você está ouvindo a Mix e esse som pra essa noite de quarta-feira fica melhor. Manda.
7: Salve, salve Rádio Mix, meu nome é Fernando, aqui de Ciamatti, Paraná. Mande aí um Creed My Sacrifice pra minha esposa Tainá, diz que eu amo muito. Valeu!
6: Tainá, ele te ama demais.
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0: da Carpenter Expresso. Já pediu o teu som aqui, ó.
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0: Apareça aqui na Casa da Música. Essa é a Mix. Pelo zap, que é o 11 983 408 mil. Um beijo aqui pra Carmen. Ela tá falando da... Ou melhor, manda uma mensagem, né? Da cidade de Alvorada. O Regis está em Arapiraca, bem como o Marcelo. Tá rodando pelo aplicativo também nas ruas de Arapiraca, nas Alagoas. Obrigado, querido. E aos motoristas por aplicativo, sempre com a gente aqui na Mix, né? Programação tá show? Cliente tá gostando aí? Perfeito. Você merece 5 estrelas. Tá com a gente. O Japa tá na cidade de General Salgado. Fica no interior de São Paulo. E você? Me conta da onde nessa mensagem de voz.
2: Boa noite. Aqui
0: é
2: Marina Adriele de Sorocaba. Gostaria de ouvir Charlie Brown. Beijos.
0: Beijos.
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0: E o zap pra você pedir o seu som, não deixa pra depois não, senão você vai esquecer, vai por mim. 11 983 408 mil. Essa mensagem de voz, todo dia você manda uma, né? Pra alguém, pra... bom, enfim, manda uma pra gente pedindo uma música, só não esqueça de falar também o seu nome e de onde você tá ouvindo o melhor mix do Brasil. Oi, Wagner, boa noite. Wagner tá em... está em Itaquaquecetuba, São Paulo. A Eduarda tá no Rio de Janeiro. O Gabriel é motorista por aplicativo na cidade de São Paulo. E tu, por onde? Vamos curtir o que na noite de quarta?
1: Diga. Ei, galera da Mix, aqui quem fala é o Jefferson, da cidade de Ponta Grossa, Paraná. Estamos ligadão aí na pede no zap da Mix. E a gente gostaria de escutar uma música do 50 Cent.
0: Bora ouvir os 50 centavos.
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1: São 8h28 no melhor mix do Brasil. A gente curtiu Ted Swims, Bad Dreams. A gente vai curtir o seu som. Faz o check-in aqui no Zaptamix com uma mensagem de voz pedindo a música. Não esqueça de falar o seu nome, tá? De onde você tá ouvindo a Mix. No 11 983 408 000. Vem aí, chega mais, brilha.
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3: Ou é muito rico ou é muito pobre quem tem cavalo.
4: Cavalo, é verdade.
5: Depende de como tu usa ele.
3: É, mas é, sim, mas é o cavalo.
4: São duas pontas. É difícil cavalo. A classe média ter um cavalo.
3: Que não é todo mundo que pode entrar no teu bairro.
4: Ah!
3: Não é todo mundo.
6: Baque crítica, hein?
3: Outra coisa, receber dinheiro do governo. Ou tu é muito rico ou tu é muito pobre. Se tu tem mais de 3 filhos. Se tu não tem bens no teu próprio nome.
4: Mais uma crítica social.
3: Foto com político. Casa no morro. Um carro velho e barco. Ou tu é muito rico.
4: É verdade.
3: Ou tu é muito pobre.
6: Mas foto com político me pegou ali.
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9: O melhor mix do Brasil. Opa, chegou agora, tá rolando.
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9: Te assustei, né? É assim que a gente chamou sua atenção, pra pedir uma música. Pede aqui, numa mensagem de voz. 11 983 408 mil. Vamos lá, brilha.
10: Boa noite, Mix. Boa. Toda a galera da produção. Um forte abraço pra todos os ouvintes que tá ouvindo aí. Tamo aqui, tamo no trecho. Robertinho no guicho, Cidade Ocidental, Goiás. Escutou na melhor rádio. Tamo na Mix, bota aí, Equalize. Pitch, forte abraço a todos os ouvintes.
9: Tem que tocar, né, Robertinho, meu xará, seu lindo. Obrigado, viu? Bora.
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0: você, né, a gente tocou. 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
0: Pelo 11 983 408 mil, você chega aqui na casa com essa mensagem de voz facinho demais. Onde você tá? Tá em casa? Ou então tá na rodagem, tá dirigindo, enfim, manda uma mensagem, né, com a sua música preferida. Geisa, a Geisa, gente, é motorista por aplicativo em São Miguel Paulista. Um beijo pra você, querida, na rodagem, 5 estrelas, valeu pela carona. O Charles tá em Uberlândia, o Lacerda tá em Carapicuíba, a Brenda tá em Campinas, e você, me conta da onde?
2: Boa noite, galera da Mix. Aqui quem tá falando é o Binho, pai da Olivia, motorista de aplicativo. Eu queria pedir uma música que minha filha gosta de cantar bastante, que é aquela do Benson Boone, Beautiful Things.
0: Ah, que legal.
2: Um abração pra todo mundo que trabalha aí na rádio.
0: Ô, Binho, outro pra você. Beijo na Olivia.
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0: sempre com o celular na mão, então não esquece, já manda aquela mensagem de voz pedindo teu som bacana. Abusa desse microfoninho aí e nessa mensagem de voz não esqueça de se identificar, tá? E também diga de onde você está ouvindo a Mix nesse Brasil grande de meu Deus. 11 983 408 mil. Manda ver, brilha.
1: Fala, galera da Mix.
0: E aí?
1: E quem fala é o Greitz do Itaim Paulista.
0: E aí, Greitz?
1: Gostaria de ouvir Jota Quest. Toca um monte de Jota Quest pra nós aí.
0: Agora.
1: Por favor, é nóis, tamo junto.
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1: É o Jota Quest, né? Não tem nem palavras, são maravilhosos. Aliás, abração pra banda toda, Rogério Flauzino, sempre ligado aqui no som da Mix. E assim a gente termina fazendo o check-out. Amanhã, quinto, a gente já pode abrir o programa com o teu som. Então já manda agora essa mensagem de voz: 11 983 408 mil. Eu não vou chegar atrasado, não. Não se atrasa, estarei te esperando.
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0: está no ar a Voz do Brasil. As notícias do governo federal que movimentaram o país no dia de hoje.
1: Olá, boa noite.
2: Boa noite para você que nos acompanha em todo o país.
1: Quarta-feira, 15 de julho de 2026.
2: Vamos ao destaque do dia na Voz do Brasil.
1: Vacinação em gestantes.
2: Imunização de grávidas pelo SUS reduziu casos graves de bronquiolite em bebês menores de 6 meses.
1: Os dados são do Ministério da Saúde. Natália Koslick.
3: Até agora, mais de 1.200.000 doses da vacina contra a bronquiolite foram aplicadas no país.
2: Você vai ouvir também prova de vida.
1: Quem precisa fazer comprovação no INSS está recebendo aviso do governo federal.
2: Fique atento, a mensagem não solicita dados do cidadão. Márcia Fernandes.
4: Não são enviados links, nem são solicitados dados como CPF ou endereço.
1: E ainda, novas regras de publicidade para bets começam a valer sexta-feira.
2: Está proibida a veiculação de análises sobre eventos esportivos que induz a realização de apostas.
1: Também está vedada a divulgação para crianças e adolescentes. Nas
5: Entre as principais regras da portaria publicada no último dia 10, está a divulgação de advertências ao apostador sobre os riscos de apostas online.
2: Hoje, na apresentação da Voz do Brasil, Mariana Jungmann e Luciano Seixas.
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2: A vacinação de gestantes no SUS contra a bronquiolite reduziu pela metade os casos graves da doença em bebês.
1: Os dados foram publicados esta semana pelo Ministério da Saúde.
2: Essas e outras vacinas presentes no esquema vacinal das gestantes ajudam a evitar internações e óbitos de mães e de seus bebês.
3: A vacina contra o vírus sincial respiratório, principal causador da bronquiolite, protege o bebê ainda durante a gestação até os primeiros meses de vida. É esse o período em que o risco de complicações respiratórias é maior. A obstetra Michele Egídio explica como funciona o mecanismo de imunização nessa fase da vida.
6: Vai passar anticorpos para a criança, mas não necessariamente ela vai conseguir impedir que a criança não tenha doença, mas vai impedir as formas mais graves, as que exigem internação. Então a criança já vai ter algum tipo de imunidade ao vírus, então vai ter uma doença um pouco mais leve do que normalmente ela teria se a mãe não tivesse se vacinado.
3: Disponível na rede pública desde dezembro, a vacina contra a bronquiolite é indicada a partir da 28ª semana de gestação. Assim que